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3: Olá, boa noite para você que está ligado, está curtindo, está aí do outro lado na Rádio das Pessoas que Amam Roraima, curtindo a programação especial da sua 100.3, onde quer que você esteja curtindo a gente. Quero mandar um grande abraço, te desejar uma noite maravilhosa, você no seu trabalho, você que está saindo do seu trabalho, você que está aí ganhando a vida no dia a dia, através do seu empreendimento. Aí te mando um grande abraço a você e convido você a participar com a gente através do nosso WhatsApp. Programa MP Boa, oferecimento Alfa Viagens, Loja Anel, Odonto Company, Unidade Santa Luzia, Frigodés e Paraíso das Tintas. MP Boa, música popular brasileira e pop rock nacional, é o que a gente toca. Vem pra cá, vem pra Folha.
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1: Aí, gente boa, chegamos ao finalzinho do nosso programa MP Boa, com muito amor e carinho no seu radinho. A gente vai te desejando paz, saúde e felicidade, dizer que foi um prazer imenso estar com você aqui na nossa programação, programação especial feita com muito carinho pra você, tocando música popular brasileira e pop rock nacional. 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Tchau, tchau, tô indo embora, vem aí a voz do Brasil, e se tudo correr certo, a gente se encontra amanhã aqui na programação da 100.3. Um grande abraço, tchau, tchau, valeu, valeu.
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2: 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As notícias do governo federal que movimentaram o país no dia de hoje.
9: Olá, boa noite.
10: Boa noite para você que nos acompanha em todo o país.
9: Quinta-feira, 27 de agosto de 2026.
10: Vamos aos destaques do dia.
9: Trabalho e renda.
10: Brasil chega a 103 milhões de pessoas ocupadas entre maio e julho.
9: IBGE revela ainda que taxa de desocupação recua e fica em 5,3% no período. Pablo Mundim.
11: O número de trabalhadores do setor privado com carteira assinada chegou a 39 milhões e 400 mil.
10: Atenção, estudante!
9: Prazo para renegociar dívidas do FIES termina segunda-feira, 31 de agosto. Thaísa Vitória.
12: A iniciativa oferece condições especiais para renegociar contratos firmados até 2017.
10: El Niño deve ganhar força na região norte a partir de setembro.
9: Menos chuvas e temperaturas mais altas podem afetar o abastecimento de água e a navegabilidade dos rios.
10: Estados e municípios são orientados sobre medidas de preparação e resposta ao efeito climático.
9: O cenário também aumenta o risco de incêndios florestais. Luana Karen.
13: Tanto nas cidades quanto no campo, a prevenção é a melhor forma de evitar grandes incêndios.
10: Hoje na apresentação da Voz do Brasil, Luciana Vasconcelos e Luciano Seixas.
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10: 1 milhão de pessoas conseguiram uma vaga no mercado de trabalho nos meses de maio, junho e julho de 2026.
9: A construção civil foi o setor que mais abriu vagas de trabalho, segundo dados da Pesquisa Nacional por Amostra de Domicílios, divulgada hoje pelo IBGE.
10: A taxa de desocupação ficou em 5,3% no trimestre encerrado em julho e caiu 0,5 ponto percentual frente ao trimestre terminado em abril.
11: O número de pessoas ocupadas chegou a 103 milhões e 300 mil trabalhadores, 1 milhão a mais do que no trimestre anterior. Na comparação anual, foram quase 900 mil pessoas a mais trabalhando. A população desocupada caiu para 5 milhões e 800 mil pessoas, uma redução de 503 mil em relação ao trimestre anterior. A queda foi de 0,5 ponto percentual. Segundo o analista do IBGE, William Catruel, a taxa de subutilização da força de trabalho ficou em 13%.
14: As pessoas fora da força de trabalho diminuiu e também o contingente de pessoas desalentadas, ou seja, aquelas que desistiram de procurar algum emprego, ou se achavam muito velhas, ou se achavam muito jovens, ou por acharem que não há uma ocupação na região próxima. Isso vem diminuindo e foi o que aconteceu nesse trimestre mais uma vez.
11: O número de trabalhadores do setor privado com carteira assinada chegou a 39 milhões e 400 mil. O rendimento médio real do trabalhador ficou em R$ 3.762, reportagem Pablo Mundim.
9: Indústria farmacêutica, médica, de fertilizantes, biocombustíveis.
10: Áreas de cooperação entre Brasil e Índia.
9: É o que prevê um documento assinado hoje entre os dois países.
15: O documento assinado nesta quinta-feira pela Agência Brasileira de Promoção de Exportações e Investimentos, a APEX, e a Confederação da Indústria Indiana, prevê o intercâmbio de informações sobre os mercados dos dois países, o compartilhamento de boas práticas, a promoção de feiras e o incentivo à internacionalização de pequenas e médias empresas, além de promover projetos conjuntos de atração de investimentos e facilitação de negócios entre Brasil e Índia. O ministro do Desenvolvimento, Indústria, Comércio e Serviços, Márcio Elias Rosa, diz que há interesses comuns em setores estratégicos.
16: É o caso do setor farmacêutico, é o caso de bioenergia, de biocombustíveis, é o caso de fertilizantes.
15: A Índia é atualmente o 10º principal destino das exportações brasileiras, enquanto o Brasil é o 26º maior fornecedor do mercado indiano. No ano passado, as exportações brasileiras para a Índia somaram quase 7 bilhões de dólares. O petróleo bruto aparece como o principal produto vendido pelo Brasil ao país asiático. Reportagem Gabriela Noronha.
10: Estudantes universitários, fiquem de olho na data.
9: Termina segunda-feira o prazo para renegociar dívidas do FIES, o Fundo de Financiamento Estudantil.
10: Podem participar aqueles que firmaram o contrato até 2017.
17: Estudantes com dívidas nos contratos do FIES, o Fundo de Financiamento Estudantil, tem até segunda-feira, 31 de agosto, para pedir a renegociação. A iniciativa oferece condições especiais para renegociar contratos firmados até 2017 e que já estavam na fase de pagamento em maio deste ano. Podem participar estudantes em dia ou com parcelas em atraso, inclusive aqueles com restrição no nome. Após a formalização da renegociação e o pagamento da parcela de entrada, ocorre a retirada do nome do estudante e dos fiadores desses cadastros, quando aplicável. Os descontos e as opções de parcelamento mudam conforme a situação de cada dívida e o perfil do estudante. A renegociação pelo Desenrola Fies deve ser realizada junto ao Banco do Brasil ou à Caixa Econômica Federal. A solicitação pode ser feita pelos canais digitais das instituições financeiras ou presencialmente nas agências. Mais informações estão disponíveis no site do Ministério da Educação, em gov.br/mec. Thaisa Vitória para a Voz do Brasil.
18: A partir de setembro, o fenômeno do El Niño deve atingir o país de forma mais intensa, segundo especialistas que trabalham na previsão de eventos climáticos.
19: Para a região norte, são previstos períodos de chuvas abaixo da média e temperaturas acima da média.
18: Isso pode trazer impactos na disponibilidade de água, dificultar a navegabilidade dos rios e o acesso a comunidades, além do aumento do risco de incêndios.
19: Para discutir medidas de preparação diante desse cenário, gestores da região norte estiveram reunidos hoje com representantes do governo.
18: A ideia é orientar estados e municípios sobre o planejamento de ações e o acesso a recursos federais.
20: A previsão é que o El Niño se apresente ainda mais forte neste ano, com consequências mais graves entre os meses de setembro e novembro. No norte e nordeste, a previsão é de seca. Em reunião com jornalistas, a ministra do Meio Ambiente e Mudança do Clima em exercício, Ana Flávia Franco, disse que a preocupação é com os incêndios, principalmente na região amazônica.
21: Identificamos vários focos de queimadas, especialmente na região norte, e deve se intensificar entre os meses de setembro e novembro. É uma região extremamente vulnerável e é uma região que significa para o equilíbrio climático do planeta. E, nesse sentido, merece ter uma atenção bastante especial.
20: Entre as medidas previstas diante dos possíveis impactos do El Niño e das mudanças climáticas, estão ações relacionadas à segurança hídrica, ao abastecimento de energia elétrica e à prevenção de desastres em áreas urbanas. A ministra da Casa Civil, Miriam Belchior, destacou a importância da atuação integrada entre os entes federativos.
21: Não conseguimos sozinhos de Brasília resolver todas as questões e identificar todos os problemas. Por isso, é importante que os municípios desenvolvam planos de contingência, mapeamento das áreas de risco, também para a gente poder emitir os alertas e mobilizar as equipes locais de defesa civil. Em relação aos recursos hídricos, a priorização de quais são os usos essenciais se tiver a escassez.
20: Também são previstas medidas de monitoramento relacionadas ao abastecimento de combustíveis e alimentos, a atuação da Força Nacional do SUS e a criação de salas de situação para o acompanhamento de temas como incêndios, saúde, estiagem e energia. Reportagem Márcia Fernandes.
19: E a população pode ajudar a prevenir incêndios em áreas urbanas e remotas.
18: Vamos saber na reportagem quais cuidados devem ser tomados para evitar que o fogo se alastre nessa época.
22: Escassez de chuva, vegetação seca e temperaturas altas. A combinação ideal para o surgimento de incêndios. Tanto nas cidades quanto no campo, o período exige cautela da população. Entre as recomendações do Corpo de Bombeiros está não atear fogo em terrenos como forma de limpeza do ambiente. Não colocar fogo em restos de poda, entulho ou lixo. Não jogar restos de cigarro acesos nas vias públicas e não soltar fogos de artifício ou fazer fogueiras próximo a locais com vegetação seca. O capitão Jean Charles, porta-voz da Operação Verde Vivo do Corpo de Bombeiros do Distrito Federal, destaca que a prevenção é a melhor forma de evitar grandes incêndios.
23: Na prevenção, a gente inclui a vigilância. Se houver alguém cometendo um incêndio, iniciando um incêndio, ou com suspeita, que a pessoa possa fazer a denúncia. Use os canais da cidade, segurança de cada cidade, os números de telefone da polícia, corpo de bombeiros, e faça a denúncia. Porque se cada um fizer a sua parte prevenindo e denunciando aqueles que tiverem um comportamento errado nesse sentido, todos vamos ganhar.
22: Com a possibilidade de intensificação do El Niño nos próximos meses, os cuidados devem ser reforçados. A perspectiva é de aumento do risco de incêndios florestais, especialmente na Amazônia, no Cerrado e na Caatinga. Nas áreas rurais, o uso do fogo para manejo do solo deve ter autorização dos órgãos ambientais do município ou do estado. Também é possível fazer a queima prescrita em ambientes naturais para evitar a propagação de incêndios florestais. Esse tipo de queima também só pode ser feita com orientação e autorização dos órgãos ambientais. Ao primeiro sinal de incêndio, a recomendação é ligar para o Corpo de Bombeiros, no 193. Reportagem Luana Karen.
19: O trabalho de restauração do Cerrado, desenvolvido pela iniciativa Araticum, ganhou reconhecimento internacional.
18: O projeto foi escolhido pela Organização das Nações Unidas como uma das iniciativas de referência de restauração mundial.
0: A Araticum foi criada em 2020 para promover a restauração do Cerrado, o segundo bioma do Brasil que abrange mais de 2 milhões de quilômetros quadrados do território nacional e já perdeu mais de 50% de sua vegetação nativa. A iniciativa reúne diferentes setores e busca integrar a ciência aos conhecimentos de povos indígenas, comunidades tradicionais e agricultores familiares para ações relacionadas à conservação da água, do clima e da sociobiodiversidade. Daniel Vieira, pesquisador da Embrapa Recursos Genéticos, fala sobre o trabalho que é desenvolvido.
1: Conservar o cerrado de pé, passando por recuperar o cerrado da melhor maneira possível, tentar trazer o cerrado de volta, passa por uma agricultura sustentável dentro das áreas de agricultura e pastagem no Cerrado, conservação do solo.
0: O reconhecimento da iniciativa Araticum Restauração do Cerrado Brasileiro como uma das iniciativas de referência da restauração mundial pela Organização das Nações Unidas aconteceu nesta quarta-feira durante a 17ª sessão da Conferência das Partes da Convenção das Nações Unidas de Combate à Desertificação, na Mongólia. Para a Embrapa Recursos Genéticos e Biotecnologia, responsável pela rede, o reconhecimento internacional demonstra que a ciência brasileira está alinhada aos compromissos nacionais e os esforços coletivos de restauração para produzir soluções voltadas ao enfrentamento da crise climática e da perda de sociobiodiversidade. Reportagem Luciana Colares de Holanda.
19: Estão abertas até o dia 10 de setembro as inscrições para a terceira edição do Prêmio Mulheres e Ciência.
18: A iniciativa dá visibilidade às contribuições de pesquisadoras brasileiras para o desenvolvimento científico e tecnológico do país.
19: Acompanhe na reportagem de Graziele Bezerra.
3: A engenheira agrônoma Mariângela Hungria começou a se interessar por ciência ainda na infância, incentivada pela avó, que transformava as brincadeiras de criança em experiências.
4: Ela lia comigo, ela fazia experiências no fundo do quintal, ela viu que eu tinha esse interesse. Decidi aquele dia que ia ser uma microbiologista.
3: Hoje, ela atua como pesquisadora na Embrapa Soja e se tornou uma das referências mundiais em biotecnologia do solo. Mariângela foi uma das vencedoras na primeira edição do Prêmio Mulheres e Ciência, promovido pelo Conselho Nacional de Desenvolvimento Científico e Tecnológico, CNPq. O trabalho mostrava o uso de biológicos na agricultura, como bactérias e fungos benéficos, em substituição aos fertilizantes químicos.
4: E eu realmente passei toda a minha vida tentando provar e desenvolver pesquisas para fazer os biológicos viáveis para uma agricultura altamente produtiva, mais sustentável. No Brasil, a gente quer ser cientista é muito difícil, sabe? O que a gente tem que vencer as barreiras para fazer ciência é muito difícil.
3: O Prêmio Mulheres e Ciência valoriza a produção científica feminina e incentiva ambientes acadêmicos e científicos mais inclusivos. A diretora de Cooperação Institucional Internacional e Inovação do CNPq, Dalila Andrade Oliveira, explica as quatro categorias de premiação.
5: Incentivo hoje são as jovens estudantes de ensino médio, que a gente já tem de começar a despertar quando ainda nem fizeram opção pela carreira acadêmica. Na categoria estímulo, são pesquisadoras que já estão inseridas no campo científico e que a gente espera que o prêmio dê a elas maior visibilidade. E a terceira faixa individual é a faixa da trajetória. O que esse prêmio faz é reconhecer essa trajetória. E aí a quarta faixa premia as universidades que adotam políticas de valorização da equidade de gênero.
3: As inscrições do prêmio estão abertas até 10 de setembro em gov.br/CNPq. Reportagem Graziele Bezerra.
18: E vamos continuar falando de oportunidades na área de pesquisa e ciência.
19: Estão abertas as inscrições para dois editais que financiam pesquisas aplicadas ao setor produtivo, entre elas a área de inteligência artificial.
18: O primeiro edital oferece bolsas para graduandos em parceria com a iniciativa privada, instituições de governo e entidades do terceiro setor.
19: Já o segundo é o programa Recursos Humanos em Áreas Estratégicas, Pesquisador na Empresa.
6: O primeiro edital do CNPq, em parceria com a CAPES, faz parte do Programa de Mestrado e Doutorado para Inovação 2026. A iniciativa oferece bolsas para graduandos. O objetivo é estimular a realização de pesquisas de mestrado e doutorado em universidades brasileiras, em parceria com a iniciativa privada, instituições de governo e entidades do terceiro setor. A diretora de Cooperação Institucional Internacional e Inovação do CNPq, Dalila Andrade Oliveira, falou sobre o programa.
7: O objetivo mesmo dessa chamada é desenvolver inovação lá na ponta. Então, o que a gente quer, na realidade, é colada numa agenda de inovação para o país, que tem muito a ver com o que a gente está buscando aí em termos de elevar a capacidade inovadora do país.
6: Já o segundo edital é para o programa Recursos Humanos em Áreas Estratégicas, Pesquisador na Empresa. Este ano será direcionado especialmente para a área de inteligência artificial. É o que explica a diretora de Cooperação Institucional Internacional e Inovação do CNPq, Dalila Andrade Oliveira.
7: São 50 milhões de reais para financiar pesquisas em inteligência artificial em empresas inovadoras, startups.
6: Márcia Mortari é professora e pesquisadora da Universidade de Brasília, a UNB, e já participou do Programa de Recursos Humanos.
8: Eu acho que isso que é a grande vantagem, né? Você fixar pessoas altamente qualificadas para estar trabalhando na empresa.
6: Os interessados em participar do Programa Recursos Humanos em Áreas Estratégicas Pesquisador na Empresa têm até o dia 9 de outubro para enviar a proposta para o CNPq. Já o prazo para o envio das propostas do Programa de Mestrado e Doutorado para a Inovação é 11 de dezembro. O endereço é gov.br/CNPq. Reportagem Alisson Machado.
18: E hoje tem estreia aqui na Voz do Brasil com o quadro Ciência na Prática.
19: Toda semana vamos mostrar como a ciência impacta diretamente a vida da população num bate-papo direto e descomplicado.
18: Hoje vamos falar de algo que parece coisa de filme: a pele da tilápia sendo usada no tratamento de ferimentos e queimaduras.
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25: Pesquisa 100% brasileira está inovando o campo da tecnologia médica para o tratamento de feridas e queimaduras graves.
26: Eu sou Edmar Maciel Lima Júnior, médico, cirurgião plástico, coordenador geral da pesquisa da pele da tilápia na Universidade Federal de Ceará. O grupo da gente viu que até hoje no Brasil não havia nenhuma pele animal registrada na Anvisa, que a tilápia é o peixe mais consumido no Brasil e o segundo maior do mundo. Além de ser um animal de água doce, tem menos risco de transmissão de doença, e a pele é um produto de descarte da piscicultura que contamina o meio ambiente. E aí, quando iniciamos os estudos, detectou-se que a pele da tilápia tem uma proteína importantíssima na cicatrização, e esse foi o start para todo o início e desenvolvimento da pesquisa.
25: O que antes era descartado no manejo de peixes, hoje virou um recurso inovador para cuidados médicos que tem despertado interesse até de instituições internacionais.
26: São 406 pesquisadores, 23 coordenadores de área. Hoje nós temos 48 artigos publicados no Brasil e fora. Ganhamos 27 prêmios em primeiro lugar e temos instituições tanto no Ceará, como no Brasil e no mundo, haja visto como temos o Butantan, a Fiocruz, a própria NASA já fez parceria de pesquisa com a gente.
25: Acompanhe a pesquisa na página da Universidade Federal do Ceará. E esse foi o Ciência na Prática, com produção de Warby Calil e edição de Edinaldo Júnior. E nosso encontro com o Saber Científico volta na próxima semana. Até lá!
19: Você sabe o que são bioinsumos? São produtos de origem biológica que podem ser usados na agricultura para ajudar no controle de pragas, na nutrição das plantas e na melhoria do solo.
18: E para incentivar esse tipo de prática na agricultura familiar, o Banco Nacional de Desenvolvimento Econômico e Social vai apoiar a produção mais sustentável.
19: Interessados podem se inscrever até 31 de agosto.
2: Por meio de uma chamada de projetos, o BNDES, Banco Nacional de Desenvolvimento Econômico e Social, vai disponibilizar 40 milhões de reais para apoiar a produção de bioinsumos por cooperativas e associações de agricultores familiares. Os recursos poderão ser destinados à implantação ou estruturação de unidades de produção industriais ou semi-industriais de bioinsumos para uso próprio, utilizando processos de biotecnologia. O objetivo da iniciativa é estimular a produção de insumos de origem biológica para uso próprio pela agricultura familiar na produção de alimentos saudáveis, como explica a gerente do Departamento de Inclusão Produtiva e Educação do BNDES, Raquel Zanon.
11: Os bioinsumos, eles podem ser, por exemplo, micro-organismos, predadores naturais de pragas e de extratos vegetais que contribuem para o crescimento e para a saúde dos sistemas agrícolas. O seu uso está associado a práticas agrícolas mais sustentáveis e à segurança alimentar.
2: Mais informações sobre a chamada de projetos estão disponíveis no site bndes.gov.br/bioinsumos. Reportagem André de Barros Lima.
18: Profissionais da segurança pública poderão participar em setembro do Dia C da Capacitação de Gênero.
19: A formação vai abordar temas como atendimento humanizado sem revitimização, medidas protetivas de urgência e avaliação de risco em casos de mulheres vítimas de violência.
18: O curso será realizado no dia 2 de setembro de forma presencial nas 27 capitais do país.
19: A Coordenadora-Geral de Garantia de Direitos e Acesso à Justiça do Ministério das Mulheres, Ana Maria Martins, detalha a capacitação.
12: Essa formação foi pensada para todos os profissionais da segurança pública, corpo de bombeiros, policiais civis, militares, as perícias. E a ideia é que a gente consiga incorporar justamente a perspectiva de gênero, a sensibilização desses profissionais da segurança pública no atendimento às mulheres em situação de violência.
18: As inscrições encerram no dia 28 de agosto e podem ser feitas pelos sites gov.br/mj ou então gov.br/mulheres.
19: Empresas e representantes do setor de inovação podem participar da escuta de mercado sobre o projeto Nuvem Brasileira.
18: A audiência pública virtual ocorre no dia 3 de setembro, às 10 horas da manhã.
19: O projeto prevê uma solução nacional para armazenamento e processamento seguro de dados da administração pública, com infraestrutura e gestão brasileira.
18: As contribuições do setor podem ajudar a definir alternativas técnicas e contratuais para a implantação da Nuvem Brasileira.
19: Para participar e para obter mais informações, acesse abdi.com.br/nuvem brasileira.
18: E essas foram as notícias do governo federal.
19: Uma realização da Secretaria de Comunicação Social da Presidência da República.
18: Fique agora com as notícias do Poder Judiciário e do Congresso Nacional. Boa noite.
19: Boa noite para você e até amanhã.
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10: Você vai ouvir agora notícias do Poder Judiciário.
13: Jornada do CNJ destaca a prevenção após 20 anos da Lei Maria da Penha.
14: TSE e Google fecham parceria para ampliar proteção contra uso indevido de IA nas eleições.
13: Para o STJ, concordância expressa de proprietária autoriza a cobrança de taxas por condomínio irregular.
14: Boa noite, eu sou o Arthur Filho.
13: E eu sou Walter Lima.
14: Supremo Tribunal Federal retoma julgamento de ação sobre o acesso de autoridades a registros de conexão de usuários da internet.
13: O caso trata de regras de acesso a dados de IP de usuários. O endereço de IP é um número que identifica a conexão usada por um dispositivo para acessar a internet.
14: Jornada do CNJ destaca a prevenção após 20 anos da Lei Maria da Penha.
13: O evento é promovido desde a vigência da Lei Pablo Lemos.
15: O Fórum Nacional de Enfrentamento à Violência contra a Mulher foi aberto hoje em Campo Grande.

0: um condomínio constituído em parcelamento irregular no Distrito Federal ajuizou ação de cobrança contra uma condômina para receber o pagamento de cotas referentes a cerca de 5 anos. Ao reformar a sentença, o Tribunal de Justiça do DF entendeu que a cobrança era válida diante da assinatura da proprietária do imóvel concordando com as taxas. E a terceira turma do STJ manteve o entendimento, avaliando que o consentimento voluntário torna legítima a exigência das contribuições e afasta a aplicação de precedentes do Supremo Tribunal Federal e do próprio STJ, os quais proíbem a cobrança de taxas de pessoas que não aderiram à associação. O relator foi o ministro Vilas Boas Cueva.
1: O Emprega Lab foi instalado em Mato Grosso do Sul nesta quinta-feira.
2: A iniciativa é um dos pilares da pena justa e emprega do Conselho Nacional de Justiça, Rocine Gomes.
3: O Mato Grosso do Sul se tornou o 10º estado brasileiro a instalar o Emprega Lab. O lançamento foi no Tribunal Regional do Trabalho da 24ª Região, em Campo Grande. O objetivo é capacitar profissionalmente pessoas que estão passando por privação de liberdade ou que deixaram o sistema prisional. O evento contou com autoridades e uma exposição de artesanato produzido por custodiados. Até o fim de setembro, a expectativa é lançar o Emprega Lab no Acre, no Espírito Santo, no Paraná e em Rondônia.
1: TSE e Google fecham parceria para ampliar proteção contra uso indevido de IA nas eleições.
2: Nesta quarta-feira, em Brasília, foi lançada uma campanha para incentivar candidatas e candidatos das eleições gerais de 2026 a utilizarem a ferramenta de detecção por semelhanças. Guilherme Firmino tem mais informações.
4: Desenvolvida pelo YouTube, a tecnologia é capaz de identificar conteúdos gerados por inteligência artificial que reproduzem imagens de uma pessoa. A ferramenta permitirá que os próprios candidatos acompanhem a utilização de sua imagem no ambiente digital, podendo identificar, analisar e, se houver uso indevido de imagem, solicitar a remoção do conteúdo. O presidente do TSE destacou que a parceria representa um esforço conjunto para preservar direitos fundamentais no ambiente digital e fortalecer a confiança no processo eleitoral.
1: Justiça condena o estado do Maranhão a recuperar casarão histórico no centro da capital, em São Luís.
2: Decisão atende a pedidos do Ministério Público Federal. Sabrine Menezes.
5: Com a decisão, o estado do Maranhão tem até 3 meses para apresentar ao IPHAN e executar um projeto de obras emergenciais para eliminar os riscos estruturais e conter a deterioração da fachada e da cobertura do casarão, localizado na Rua Portugal. Já o projeto de recuperação integral deve ser executado em até 6 meses. Além disso, o estado deve manter a vigilância patrimonial contínua do imóvel para evitar invasões, ocupações irregulares e novos danos. Em caso de descumprimento das obrigações, a multa é de R$ 1.000 por dia.
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1: A você, uma boa noite.
2: E até amanhã.
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8: Eu sou Paula Groba.
9: E eu sou Humberto Pinheiro.
8: E estes são os destaques de hoje do Jornal do Senado, que começa agora.
9: Congresso antecipa a comissão mista para analisar fim da chamada taxa das blusinhas.
8: Fies pode ter desconto maior para médicos que trabalham em áreas sem atendimento.
9: Pesquisa data Senado. Brasileiras sofrem violência, mas não se reconhecem como vítimas.
8: Boa noite.
9: Boa noite.
8: Para atrair médicos para regiões onde faltam profissionais, um projeto em análise no Senado propõe aumentar o desconto na dívida do Fies a quem trabalhar nessas áreas.
9: A ideia é transformar o abatimento da dívida em um incentivo para levar mais médicos aos locais onde a população mais precisa de atendimento pelo SUS. Quem traz os detalhes é a repórter Patrícia Oliveira.
10: Mais de 60% dos médicos do país estão concentrados em 48 municípios e em capitais com mais de 500 mil habitantes, deixando outras áreas, especialmente na região norte, com escassez de profissionais. Um projeto do senador Dr. Irã, do Progressistas de Roraima, propõe que médicos formados com financiamento do Fies descontem até metade do valor da parcela mensal da dívida quando trabalharem na rede pública em áreas com falta e

0: dificuldade de reposição ou retenção desses profissionais, consideradas prioritárias pelo Ministério da Saúde. Hoje, o FIES já permite abatimento da dívida para médicos que atuam por pelo menos um ano em equipes de saúde da família e em outros grupos específicos que atendem essas regiões. O projeto amplia o benefício para todos os médicos, inclusive especialistas, que trabalharem nos serviços públicos dessas localidades. Para o senador, a proposta, que está pronta para votação na Comissão de Assuntos Sociais, pode reduzir a dívida dos profissionais e levar médicos para onde eles são mais necessários.
1: Damos um alívio grande ao jovem médico que muitas vezes sai da faculdade com uma dívida enorme e, ao mesmo tempo, levamos mais profissionais às estruturas hospitalares, às UBSs, enfim, a todas as estruturas de atendimento do nosso gigante SUS, reforçando o acesso às pessoas que mais precisam nos rincões desse país.
0: Se for aprovado na Comissão de Assuntos Sociais, o projeto ainda será analisado pela Comissão de Assuntos Econômicos.
2: E a Comissão de Direitos Humanos vai criar um grupo de trabalho sobre a suspensão pela Anvisa de um remédio para a distrofia de Duchenne.
3: Essa distrofia muscular é uma doença genética rara e progressiva que causa perda de força dos músculos. A reportagem é de Márcio Maturana.
4: A Comissão de Direitos Humanos fez uma audiência pública com especialistas e famílias de pacientes para debater a situação regulatória do medicamento. Débora Racelli, mãe do paciente Raul, de 6 anos, disse que o Elevides é a esperança das famílias.
5: Aproximadamente no Brasil, temos 15 meninos medicados, como já foi falado. 1.200 meninos no mundo receberam o tratamento através de estudos e via comercial. Eles estão bem, eles estão crescendo, eles estão vivendo, eles estão indo para a escola, eles estão indo brincar. Pode não ter os melhores ganhos no gráfico, mas a doença parou, a doença estabilizou, a doença está dando respiro para que eles sejam crianças.
4: O diretor da Anvisa, Daniel Pereira, explicou que a decisão da agência não é definitiva.
6: Não há decisão imutável por parte da agência. As decisões da agência, elas são feitas conforme os dados que a gente tem no momento, conforme os dados que a gente recebe, conforme os dados que a gente consegue, né, avaliar.
4: O medicamento é aplicado em dose única e os pacientes são acompanhados com relatórios periódicos. O laudo definitivo sobre a eficácia do remédio deve ser concluído em 2031. A senadora Damaris Alves, do Republicanos do Distrito Federal, que é presidente da Comissão de Direitos Humanos e coordenou o debate, anunciou que vai criar um grupo de trabalho para buscar uma solução no caso do medicamento Elevides.
2: A comissão mista que analisa a medida provisória que zera o imposto de importação sobre compras de até 50 dólares em plataformas virtuais se reúne amanhã para eleger o presidente. Conhecida como taxa das blusinhas, a MP também autoriza o ministro da Fazenda a alterar as alíquotas do imposto de importação sobre remessas postais internacionais. Para compras de até 50 dólares, a alíquota poderá ser reduzida a zero. Já para remessas de até 3 mil dólares, poderá chegar a 30%.
3: O deputado Reginaldo Lopes, do PT de Minas Gerais, foi indicado pelo presidente da Câmara, Hugo Mota, para presidir a comissão. A indicação do relator caberá ao Senado. O parlamentar defendeu a aprovação rápida da MP, que perde a validade no dia 8 de setembro.
7: Nós vamos debater e fazer um grande diálogo com todos os setores econômicos da indústria brasileira, com os parlamentares, senadores, e vamos sim defender a aprovação imediata deste direito do povo brasileiro de poder ter isenção nas suas compras internacionais até 50 dólares.
2: A violência contra a mulher ainda é uma realidade no Brasil e muitas brasileiras não reconhecem como violência situações de agressão que vivenciam no dia a dia.
3: Os dados estaduais da mais recente pesquisa nacional do Data Senado revelam diferenças na percepção da violência de gênero entre os estados e mostram como essa falta de reconhecimento pode dificultar a denúncia e a busca por ajuda. A reportagem é de Raíssa Abreu.
8: A distância entre a violência vivida e a declarada privada é uma das principais conclusões da pesquisa. Em Alagoas, 36% das mulheres relataram situações de violência sem identificá-las como violência doméstica ou familiar. No Paraná e em São Paulo, esse índice foi de 25%. O presidente do Senado, Davi Alcolumbre, disse em nota que divulgar dados por estado ajuda a entender o problema em profundidade e aumenta a chance de combatê-lo. O coordenador do Data Senado, José Henrique Varanda, disse que o objetivo não é criar um ranking entre os estados.
9: O detalhamento estadual é muito mais importante não para criar um ranking, mas para identificar as necessidades de cada localidade. A gente olha para esses números, a gente vê que ainda estamos assim, muito aquém da realidade.
8: A 11ª edição da Pesquisa Nacional de Violência contra a Mulher ouviu 21.641 mulheres nos 27 estados e no Distrito Federal. A pesquisa é uma parceria do Data Senado com o Observatório da Mulher contra a Violência.
10: Eleições 2026.
2: O programa Seu Voto Importa, da Justiça Eleitoral, vai oferecer transporte a eleitores com mobilidade reduzida.
3: A solicitação deve ser feita até 14 de setembro, 20 dias antes da data da eleição. Repórter Pedro Pincer.
11: Eleitoras e eleitores que necessitarem de apoio para se deslocarem até seus locais de votação nas eleições de 2026 contarão com um serviço de transporte individual gratuito. O programa Seu Voto Importa, do Tribunal Superior Eleitoral, busca reduzir as barreiras físicas ao exercício do voto e promover a inclusão de grupos historicamente vulnerabilizados. E foi inspirado em experiências desenvolvidas por tribunais regionais como o de Pernambuco. Assessor de planejamento do órgão, Acácio Leite, explicou como o Seu Voto Importa funciona na prática.
12: Então nós transportamos eleitores com deficiência visual, deficiência auditiva, paralisia cerebral, síndrome de Down, autismo, deficiência física, todos os tipos de deficiência nós atendemos. No dia das eleições, vai buscar esse eleitor em casa, leva ele para votar até o local de votação e traz ele de volta até a casa dele com toda a segurança e com um apoio técnico bem interessante.
11: A solicitação pode ser apresentada pelo próprio eleitor ou, quando necessário, por seus representantes legais ou de apoio. O pedido pode ser feito presencialmente, diretamente no cartório eleitoral da zona correspondente ou por canais remotos e eletrônicos até 14 de setembro.
2: E amanhã, sexta-feira, começa o horário eleitoral gratuito das eleições 2026. As emissoras de rádio e TV devem destinar tempo para que os candidatos e candidatas divulguem as propostas de campanha para os cargos de presidente da República, deputado federal, governador, senador e deputado estadual ou distrital, no caso do Distrito Federal.
3: A propaganda eleitoral gratuita será veiculada de segunda a sábado com 50 minutos diários em rede, divididos dois blocos de 25 minutos no rádio e na TV. Além disso, 70 minutos serão destinados a inserções de 30 e 60 segundos distribuídas ao longo do dia. O horário eleitoral deve ocorrer até o dia 1º de outubro, 3 dias antes da realização do primeiro turno. Com edição de Paula Groba e trabalhos técnicos de Eliseu Caires, o Jornal do Senado fica por aqui. Acompanhe agora as notícias da Câmara dos Deputados. Boa noite.
2: Boa noite e até amanhã.
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13: Presidentes estabelecem prioridades para votações do esforço concentrado.
14: Deputados obrigam notificação de distúrbio vocal relacionado ao trabalho.
13: Avança a proposta que permite instalação de faróis auxiliares em caminhões.
14: Boa noite. Uma comissão da Câmara aprovou a instalação de faróis auxiliares em caminhões. A repórter Maria Neves explica por que a medida foi considerada necessária.
15: A Comissão de Viação e Transportes da Câmara dos Deputados aprovou o projeto do deputado Rodrigo Dazaeli, do PL do Mato Grosso, que permite a instalação de faróis auxiliares em caminhões que circulam em áreas privadas. Pelo texto, veículos de transporte de carga utilizados em atividades agropecuárias, florestais, industriais e logísticas poderão ter luzes adicionais, desde que elas possam ser desligadas manualmente para circular em vias públicas. Na opinião do relator, deputado Zé Trovão, do PL de Santa Catarina, a mudança evita que os motoristas sejam punidos simplesmente por terem o equipamento no caminhão. Ele também defende que a iluminação adicional vai tornar a direção de caminhões mais segura.
16: Nós temos hoje muitos veículos que transitam em propriedades rurais, em áreas que são 500, 600, até 1000 quilômetros ou mais, em estradas precárias, estradas de chão. E essas estradas, elas não têm iluminação de nenhum tipo. Às vezes o cara está transitando, quando ele vê, ele está em cima de um animal, de um boi, de um cavalo ou de um animal silvestre e acaba acontecendo um acidente. Se ele tem as lâmpadas auxiliares, ele consegue ter um foco maior, mais longe desses animais, dessas estradas.
15: Pelo texto aprovado, o condutor que trafegar por via pública com a iluminação auxiliar ligada incorrerá em infração grave a ser punida com multa e retenção do veículo para regularização. Uma pesquisa realizada pela Fundação Instituto de Pesquisas Econômicas e a Secretaria Nacional de Trânsito apontou que caminhões e ônibus respondem por aproximadamente 4% dos veículos em circulação no país. Isso corresponde a cerca de 4.900.000 veículos. A proposta que permite a instalação de faróis auxiliares em caminhões ainda será analisada pela Comissão de Constituição e Justiça. Da Rádio Câmara de Brasília, Maria Neves.
10: Transportes.
13: Júlio Arco Verde, do PP do Piauí, apoia a proposta que muda as regras de cobrança do IPVA. O texto estabelece a alíquota máxima de 1% sobre o valor venal dos veículos e determina que os estados possam conceder descontos para modelos menos poluentes.
14: A proposta considera exclusivamente o peso de fábrica do veículo, em vez do valor de mercado para o cálculo do IPVA. Júlio Arco Verde acredita que a medida torna a cobrança do imposto mais justa e alinhada a modelos adotados em outros países.
10: Consumidor.
13: Embalagens de produtos industrializados não poderão exibir fotos de componentes que não fazem parte da receita. É o que determina o projeto de Félix Mendonça Júnior, do PDT da Bahia, segundo o qual as ilustrações orientam mais a decisão de compra do que a leitura da lista de ingredientes.
14: Além disso, o projeto de Félix Mendonça Júnior prevê que a Anvisa estabeleça o teor mínimo de ingredientes, como chocolates, frutas e queijos, para destaque nas embalagens, seguindo padrões internacionais de composição e denominação de alimentos.
10: Direitos Humanos.
13: Gervásio Maia, do PCdoB da Paraíba, defende a aprovação de projeto que obriga academias a trazer informações e instruções em braille nos equipamentos. Relator da matéria na Comissão de Constituição e Justiça da Câmara, o deputado afirma que o objetivo é ampliar a autonomia das pessoas com deficiência visual.
14: Gervásio Maia argumenta que a adaptação promove a inclusão desse público nas atividades físicas, contribuindo também para a redução do risco de acidentes durante a prática dos exercícios.
13: A alteração no Estatuto do Índio vai garantir a disponibilidade de intérpretes de línguas de povos originários em atendimentos públicos a indígenas. A relatora da matéria na Comissão da Amazônia, deputada Dilvanda Faro, do PT do Pará, pede urgência na aprovação do texto.
14: Dilvanda Faro explica que a medida amplia o acesso a direitos e a serviços essenciais, priorizando a contratação de intérpretes das próprias comunidades para facilitar a comunicação e evitar a criação de cargos permanentes.
10: Justiça.
13: Devedores de pensão alimentícia podem ser proibidos de entrar em estádios de futebol e outros eventos esportivos. A restrição está prevista em um projeto apresentado por Rodrigo Gambale, do Podemos de São Paulo.
14: A proposta exige que os organizadores dos eventos barrem os inadimplentes na entrada, inclusive por biometria. Rodrigo Gambale acredita que a medida protege crianças e adolescentes e dá mais agilidade à cobrança das pensões.
10: Segurança Pública.
13: Alexandre Leite, do União de São Paulo, propõe aumentar a pena para quem fizer falsa acusação de violência doméstica e familiar. O deputado explica que a ideia é alterar o Código Penal para endurecer a punição do crime de denunciação caluniosa.
14: O texto também prevê que a concessão de medida protetiva com base em denúncia falsa passe a configurar o crime de denunciação caluniosa. Alexandre Leite afirma que a medida busca preservar a credibilidade do sistema de proteção às vítimas e punir quem agir de má fé.
10: Desenvolvimento regional.
13: Projeto de Domingos Neto, do PSD do Ceará, busca ampliar a utilização do reuso de água e da dessalinização em regiões afetadas pela seca. O deputado também inclui no texto incentivos de financiamento para projetos que adotarem essas tecnologias.
14: Domingos Neto explica que a iniciativa facilita o acesso a financiamentos para projetos que promovam fontes complementares de abastecimento de água. Ele acrescenta que a medida prioriza a eficiência do uso da água, além de preservar os mananciais.
10: Trabalho.
13: Os deputados aprovaram um projeto que obriga a notificação do distúrbio vocal relacionado ao trabalho como doença funcional. A repórter Paula Bittar tem os detalhes.
17: A Comissão de Constituição e Justiça da Câmara aprovou o projeto que determina a notificação compulsória do distúrbio vocal relacionado ao trabalho como doença funcional. O objetivo é aperfeiçoar as políticas públicas e proteger a saúde vocal de profissionais que utilizam a voz como instrumento de trabalho, em especial professores e teleoperadores. O autor do projeto, deputado Rogério Correia, do PT de Minas Gerais, ressaltou que o distúrbio é uma doença que está extremamente associada ao trabalho.
18: Ela vai influenciar na vida das pessoas e precisa de ter o tratamento relacionado ao trabalho, por isso uma doença do trabalho. Assim colocado, leva os professores a ter uma proteção pela profissão que ele exerce.
17: O projeto considera distúrbios vocais relacionados ao trabalho quaisquer formas de desvios vocais relacionados à atividade profissional que diminuam, comprometam ou impeçam a atuação ou a comunicação do trabalhador. A proposta que determina a notificação compulsória do distúrbio vocal relacionado ao trabalho como doença funcional já pode seguir ao Senado. Da Rádio Câmara de Brasília, Paula Bittar.
14: Ayrton Faleiro, do PT da Bahia, comemora a aprovação na Câmara do fim da escala 6x1. Na avaliação do deputado, a medida amplia direitos e melhora a qualidade de vida da classe trabalhadora.
13: O parlamentar também afirma que a mudança representa um ganho para a economia e destaca a participação de trabalhadores, dos parlamentares e do governo federal na aprovação da proposta. Para Ayrton Faleiro, a medida garante mais dignidade aos trabalhadores brasileiros.
19: A aprovação do fim da escala 6x1, estabelecendo 2 dias de descanso para a classe trabalhadora, para cuidar da família, para cuidar da saúde, para cuidar do esporte, para cuidar da sua religiosidade, é um ganho fundamental para a nossa economia. Quem está de parabéns mesmo são os trabalhadores e trabalhadoras do Brasil, que agora vão ter uma condição mais digna para, além do trabalho, uma vida melhor.
10: Saúde.
14: É de Josenildo, do PDT do Amapá, projeto que proíbe a prescrição e o uso de implantes hormonais para fins estéticos ou melhoria do desempenho físico. O projeto prevê que esses produtos somente sejam indicados para diagnóstico compatível e respaldo científico.
13: Josenildo propõe que farmácias e estabelecimentos registrem o profissional responsável, o paciente, a composição e o lote de cada implante. O congressista explica que o registro de cada implante permite identificar prescrições que usam diagnósticos médicos como justificativa para fins estéticos.
10: Previdência.
14: Eduardo da Fonte, do PP de Pernambuco, apresentou o projeto que determina o pagamento provisório do benefício de prestação continuada quando o INSS não analisar o pedido em até 45 dias. Ele explica que a implantação deverá ser feita em até 5 dias úteis após o fim do prazo.
13: Eduardo da Fonte esclarece que o pagamento temporário não substitui a análise definitiva do INSS. Ele acrescenta que, se o pedido for negado, o benefício será interrompido depois de assegurado o direito de defesa, sem devolução automática dos valores recebidos de boa-fé.
10: Cultura.
14: Projeto de Adriano do Baldi, do PP de Goiás, inclui o Dia Nacional do Povo Cigano, celebrado em 24 de maio, no calendário oficial de eventos nacionais. Ele explica que a medida visa incentivar a realização de campanhas educativas e de combate a estereótipos.
13: Embora 24 de maio já marque o Dia Nacional do Cigano, Adriano do Baldi diz que o reconhecimento oficial da data vai dar mais visibilidade a esta comunidade histórica e vai fortalecer o acesso a direitos básicos como documentação, saúde, educação e moradia.
14: Pastor Diniz, do União de Roraima, é favorável à renovação da permissão para que a Rondovisão Rondônia Rádio e Televisão continue operando uma emissora de rádio FM em Ji-Paraná por mais 10 anos.
13: O relator da proposta na Comissão de Comunicação afirma que a documentação apresentada pela empresa atende às exigências legais e às normas do colegiado. Por isso, o pastor Diniz defende a homologação do ato do Poder Executivo pelo Congresso Nacional.
10: Educação.
14: Projeto de Da Vitória, do PP do Espírito Santo, prevê descontos a participantes do FIES com pagamentos em dia ou em atraso de até 90 dias. Ele argumenta que a proposta permite que o beneficiário quite a dívida à vista sem pagar juros e multas, com desconto de até metade do valor financiado.
13: Da Vitória também propõe parcelamento em até 150 meses, com eliminação de juros e multas, além de desconto de até 30% sobre a dívida principal. O deputado disse que as renegociações devem alcançar os bons pagadores, desde que não provoquem perda de receita para o fundo estudantil.
10: Votação.
14: Em reunião com o presidente da República, os presidentes da Câmara, Hugo Mota, e do Senado, Davi Alcolumbre, definiram os projetos que terão prioridade na semana de esforço concentrado do Congresso. O repórter José Carlos Oliveira tem os detalhes.
20: Os presidentes da Câmara dos Deputados, Hugo Mota, e do Senado, Davi Alcolumbre, se reuniram com o presidente Lula no Palácio Alvorada e definiram 5 propostas com prioridade de votação entre 1º e 4 de setembro, último esforço concentrado do Congresso antes da eleição de outubro. 4 propostas já foram aprovadas pelos deputados e estão em análise no Senado. O fim da escala 6x1 de trabalho semanal, a chamada PEC da Segurança Pública, a Política Nacional de Minerais Críticos e Estratégicos e os incentivos fiscais para a instalação de data centers no Brasil, batizados de Redata. O presidente da Câmara, Hugo Mota, elogiou a possibilidade de avanços legislativos por meio de diálogo e cooperação institucional.
21: Mais feliz ainda de ver essas matérias que passaram na Câmara, como a PEC da Segurança, a PEC do fim da escala 6x1, o projeto dos minerais críticos, que é um projeto estratégico para o país, de soberania nacional, e também o Redata, que além do ponto de vista dos investimentos que o Brasil irá receber, nós teremos condição também de armazenar os dados da população brasileira aqui em nosso país, não mais dependendo de outros países.
20: O 5º item da pauta prioritária é a medida provisória que zera temporariamente a chamada taxa das blusinhas, ou seja, a cobrança do imposto de importação federal de 20% sobre remessas postais internacionais de até $50. Hugo Mota lembrou que a medida provisória perde a validade em setembro, com riscos de prejuízos para milhões de brasileiros que compram pela internet. Mota indicou o deputado Reginaldo Lopes, do PT de Minas Gerais, para presidir a comissão mista sobre o tema. Os deputados aprovaram a PEC da Segurança em março. O texto garante mais recursos para o setor, inclusive por meio da destinação de dinheiro arrecadado com as BETs para o Fundo Nacional de Segurança Pública e o Fundo Penitenciário Nacional. O fim da escala 6x1 foi aprovado pela Câmara em maio. O projeto prevê jornada de 40 horas semanais em 5 dias, com 2 de descanso e sem redução de salário. Também em maio, os deputados aprovaram a Política Nacional de Minerais Críticos, com incentivos governamentais à exploração de minerais considerados fundamentais na produção de tecnologias, como smartphones, carros elétricos e sistemas militares. O projeto de lei do Redata, Regime Especial de Tributação para Serviços de Data Center, foi aprovado pela Câmara em fevereiro. Da Rádio Câmara de Brasília, José Carlos Oliveira.
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10: Economia.
1: Dr. Luiz Ovando, do PP de Mato Grosso do Sul, defende a proposta de emenda à Constituição que amplia a imunidade tributária para igrejas e entidades filantrópicas. O texto já foi aprovado na Câmara e seguiu para análise dos senadores.
14: O deputado afirma que a medida fortalece o trabalho social desenvolvido por igrejas e organizações beneficentes, ampliando recursos destinados ao atendimento da população. Dr. Luiz Ovando acrescenta que a proposta prevê mecanismos de devolução tributária para evitar cobranças consideradas.

0: entradas excessivas.
1: Quando você compra uma lâmpada, compra alguma coisa em supermercado, então isso tudo é tributado. Então, se já está tributado e o cidadão, membro da igreja, já paga imposto de renda, se ele tiver uma empresa, ele também recolhe esse valor, nós estamos aqui, através dessa PEC, defendendo o fato de que as instituições e também as filantrópicas que prestam serviço à comunidade sejam isentadas, sejam imunizadas, vamos dizer assim, desse recolhimento. E se acontecer, isso seja devolvido através de um cashback.
2: Zé Neto, do PT da Bahia, apresentou o projeto que cria o programa Fazer o Bem para a Melhor Idade, que permite a empresas abater do imposto de renda valores destinados a idosos que vivem em asilos ou casas de repouso.
3: E o que é que nós queremos? Que nesse projeto a gente vai atender os idosos com rendimentos mensais inferiores ao limite da isenção de imposto de renda que estejam nos abrigos de idosos e casas de idosos. Que a tendência é que isso cresça muito. Quem dá assistência a esses idosos? Como vão ser assistidos? Cada dia você tem menos pessoas na família e você vai ter muito mais pessoas que não vão ter esse atendimento. E isso é uma forma de dar uma atenção e uma assistência junto com a ordem governamental, com o Estado, município, Estado, União, para que a gente possa diminuir essas dificuldades que são vividas pelos idosos no Brasil.
2: Zé Neto explica que, pelo texto, cada empresa poderá apoiar até 3 idosos com abatimento limitado a 5% do imposto devido por ano. Para ter direito ao incentivo, a pessoa jurídica deverá obter o certificado amigo do idoso após a habilitação junto à Receita Federal.
4: Bandeira de Melo, do PV do Rio de Janeiro, é um dos autores da proposta de emenda à Constituição que busca preservar incentivos estaduais e municipais a projetos culturais e esportivos após a reforma tributária. O texto permite que empresas continuem apoiando iniciativas desses setores com abatimento de parte do imposto devido.
2: Bandeira de Melo alerta que a substituição do ICMS e do ISS pelo novo imposto sobre consumo pode abrir brecha para a extinção de mecanismos usados hoje no financiamento da cultura e do esporte. O objetivo da proposta é criar regras nacionais uniformes sobre o tema.
4: Termina agora o Jornal Câmara dos Deputados, produzido pela Rádio Câmara, com trabalhos técnicos de Wellington Teles e apresentação de Luciana Vieira e Val Monteiro. Boa noite.
2: A Voz do Brasil volta amanhã. Uma boa noite para você.
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1: Essa aqui tinha muita gente esperando. 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
2: 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Guilherme Benuto, Ana Castela
3: e Adriano Rude.

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2: João Neto Frederico, Mariana Fagundes.
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0: Márcia e a Roninha.
1: Nadson, com Terinha.
0: E ó, meu irmão.
2: Ah, meu irmão, deixa eu dar o papo também. Você já deu
0: o seu. Fala aí, vai. Sim.

0: Madison, o velhinho.
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0: Salve de palmas pro Renato Sertanejeiro aqui com essa casa maravilhosa.

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1: Beijinho, meu irmão. Eu tô aqui, ó.

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0: Alexandre e o Guilherme.
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2: Kleber, Matheus, Cauã, ao vivo.

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1: 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Matheus Fernandes.
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0: Guilherme Benoso.
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3: Marília Tavares e Luísa Martins.
0: Luísa Martins e Marília Tavares.
3: Ai, que linda.
0: Começa cantando aí, amiga.

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1: Isso é Vitor Fernandes. Falando de amor.
2: Isso mesmo.

0: Muito obrigado!
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0: Olá, com licença, posso entrar em sua residência? Muito bom dia a você, que com certeza já estava aguardando a chegada de Geizinha aqui na 100.3 FM, a rádio das pessoas que amam Roraima. Bom dia, amigos e amigas de Alto Alegre, Majari, Bonfim, Caracaraí, Cantá, Caroé, Biracema, Normandia, Mucajaí, São João da Baliza, São Luís, do Anauá, Rorainópolis, Pacaraima, Uiramutã e Capital Boa Vista. Amigos e amigas do estado vizinho no Amazonas, o Presidente Figueiredo. Aos amigos dos países vizinhos, República Bolivariana da Venezuela, República Cooperativa da Guiana, você que nos ouve também através dos nossos aplicativos, Rádio Folha BV, Rádio Snet, nos Estados Unidos, Japão, Portugal, França, Cuba, Argentina. Bom dia, Brasil! Bom dia, mundo! Você está sintonizado na 100.3, na retransmissão do Manhã Sertaneja, na 94.7, Folha FM em Bonfim. A nossa co-irmã, já estamos conectados em rede. Na direção, produção e locução do Manhã Sertaneja, sua amiga Geisa Matos, muito prazer. A partir de agora, vamos juntos até as 7 horas da matina, com muita música sertaneja, raiz no seu rádio, dados históricos da previsão do tempo, a hora do trovador, as manchetes direto do portal folhabv.com.br, dia de hoje na história. Momento pronto, falei, claro, a hora do bolo e o momento da seresta para você que curte aqui o nosso Manhã Sertaneja. 5 horas, 2 minutos na capital. 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Bom dia, Maico Ernesto. 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Bom dia, Giovana Mendes. 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E hoje nós estamos sorteando mais um par de ingressos para você. Com certeza você que está aí, ó, naquela expectativa de amanhã ir lá para o CTG. Então curtiu o Beni Pérola Negra, né? Que tal? Você vai? Hã? Ele vai, Dona Maria? Vai ou não vai? Hã?
1: Vai não! Eu não vai não!
0: Dona Maria disse que você não vai. Meu príncipe, vai, Dona Maria? Hã?
1: Ele não vai, não.
0: Joaquino não vai deixar ele ir, né? 5 e 5 na capital, muita gente bonita aqui. Oi, Geisa, bom dia. Tô ligado no Manhã Sertanejo. Olha só o som bacana aqui, ó. Eita, no fundo musical é Vini.

Participe! Você também que tá aí do outro lado do rádio, quer ir pra esse show? Então, ó, passa mensagem aqui pra gente. Manda mensagem aqui 91-15-21-55. Deixa teu nome completo, é um par de ingressos na faixa, hein? Manhã Sertaneja tá te presenteando aí pra você levar o seu amor, levar a sua amada, né? Opa!

Então não perde tempo, beleza? Daqui a pouquinho a gente traz aí pra você, sabe o quê? A previsão do tempo aqui direto dos estúdios da 100.3 FM. Esse aqui, nosso amigo Carlos, na sintonia, pediu Casa de Caboclo.

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4: É amanhã o show do nosso amigo Beni Pérola Negra. E ó, 5 horas 11 minutos, já vamos trazer para você a previsão do tempo. 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

0: 100.3 FM, então você não pode perder, né? 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Manda mensagem aqui 91 15 21 55. 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
0: De repente você tá solteiro aí, ó, vai arrumar problema? Não, claro que não, né? Aí puxou pra você curtir, pra dançar e se apaixonar.
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0: 5h15 na capital, previsão do tempo.
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0: 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Capital Semonorte, Boa Vista, vamos sextar aqui com essa temperatura começando já bem alta, a mínima de 26, a máxima de 34, o vento está a 9 km por hora, umidade relativa do ar 60 para 94, tá bom de respirar, porém, né, já começa aí o dia muito quente, estamos na estação de lua cheia, umidade relativa do ar 60 para 94, o sol brilha às 5h59 com o vento a 9 km por hora. Pacaraima, região norte do estado, a mínima de 22, a máxima de 31. O vento está a 11 km por hora. Umidade relativa do ar 58 para 87. O sol brilha às 5h59. Bom dia. Vamos seguindo? Sul do estado, São João da Baliza. Hoje, nesta sexta-feira, para você, 28 de agosto de 2026. A mínima de 24, a máxima de 35. Gente, vai ser quente demais em todo o estado, né? Em Baliza, que passa praticamente o ano todo chovendo. Até um dia falei aqui que ia morar em Baliza, porque chove bastante, né? E é mais refrescante para lá. O vento está a 9 km por hora, a umidade relativa do ar está baixa, 47 para 91, sol brilha às 5h57. Bom dia. Alto Alegre, cidade oeste do estado. Olha só, sol e aumento de nuvens de manhã, pancada de chuva à tarde e à noite. Vai chover à tarde e à noite? Então vai ficar bom, né? Mas aí, não se surpreenda, porque já começa o dia com a temperatura lá em cima. A mínima de 25, a máxima de 33. O vento está a 8 km por hora. Umidade relativa do ar 59 para 99. O sol brilha às 6h02. Bom dia. Finalizando na cidade leste, Bonfim. A mínima de 26, a máxima de 35. Gente, olha só. Começa quente aí, hein, professor Finho? Sol e aumento de nuvens de manhã, pancadas de chuva à tarde e à noite. Pelo menos, né, vai. É o que compensa a gente esperando essa chuvinha aí, né, com o vento a 17 km por hora, a umidade relativa do ar 48 para 80, tá difícil de respirar, o sol brilha às 5h55. 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Vamos saber quem está conosco aqui, participando conosco 91 15 21 55. Hoje, Geizinha, toca Avenida Boiadeira com Daniel. Toco sim. E nós temos um recado importante para você que está aí ouvindo o nosso Manhã Sertaneja, porque hoje é uma data muito importante para todos nós, né? Pelo menos nós democráticos, né? Hã? Existe democracia no Brasil? Existe sim, tá? Então, a partir de hoje, nós, aqui, os profissionais da comunicação de todo o estado, principalmente aqui nós do programa Manhã Sertaneja, né, nós vamos ter aqui uns horários modificados, né, um comunicado importante. Começa aí já o horário eleitoral gratuito, primeiro turno, né, a partir de hoje, 28 de agosto de 2026, tá? E começa hoje a veiculação da propaganda eleitoral gratuita em nossa programação, que serão o seguinte, os nossos ouvintes aqui do programa, tá? Serão 2 blocos diários de 25 minutos no horário. Primeiro bloco já pega aqui o Manhã Sertaneja, né? Das 6 às 6h25, tá? E aí tem aquela segunda parte do bloco no decorrer do dia, das 11 às 11h25, tá? A escala de exibição em horários da rádio, terça, quinta e sábado, tá, gente? Então, terça, quinta e sábado, horário de exibição e horários da rádio, tá? Para deputado federal, são esses horários das 6. Então hoje não entra, porque hoje é sexta, hoje não entra esses horários para deputado federal, né? Que é das 6h12 às 6h30, às 6h25, às 11h, em horário diferente, né? Às 11h30, às 11h25. E a nota das 6 às 6h12, né? O nosso horário vai das 6h12 e às 6h30. E nesse horário a gente vai ter que colocar aqui, é obrigatório, cumprindo lei, tá, gente? Tá? Então, de segunda, quarta e sexta, ou seja, hoje vai entrar horário aí para Senado, tá? Às 6 horas entra o horário para Senado, das 6 às 6h07, tá? E deputado estadual, das 6h07 às 6h16, beleza? Então, e governo do estado, das 6h16 às 6h25, que entra aqui os nossos horários para você. Às vezes, assim, às vezes o teu horário está só política. Não, nós estamos cumprindo os horários que são obrigatórios por lei, né? Aqui dentro do programa Manhã Sertaneja. Só isso aqui, gente, tá? Só. Nós estamos aqui, né, para te comunicar. Atenção, atenção, você que está aí ouvindo o Manhã Sertaneja, programa normal, mas com os horários, né, aqui, é rapidinho, né, só nesses horários aqui vamos ter o horário eleitoral gratuito no rádio aqui na nossa emissora, beleza? Tá bom, Araújo? Estou só conferindo aqui no mesmo horário, o Araújo que é antenado aqui na Rádio Folha, mandar um beijo para ele, desejar desde já um final de semana para ele. Pode ligar, Araújo, que agora já está liberado o telefone, tá bom? Liga pra gente, se você quiser falar aqui. O João Eudes está dando bom dia. Bom dia, Geizinha. Onde é essa comida gostosa que você divulga? É aqui em Boa Vista, viu? Participação do meu príncipe. Tem um príncipe na linha? Cuidado com o trem.
3: Esse trem me assusta.
0: Tudo bom, Araújo?
3: Quero agradecer, viu, da noite que passou. Sextou, né?
0: Sextou, graças a Deus.
3: Bom dia para você, bom dia para o universo, produção do programa. E quando para a produção do programa, não esqueça isso que ataca o
0: nosso. Qual é a música de hoje, meu bem?
3: Isso, só um segundinho, meu filho. E também abraço para a sua mãe, abraço para o seu filho, abraço para o seu filho. Existe é muito bom essa colocação aí, o negócio para a gente ouvir até mesmo esse negócio do horário eleitoral. É muito bom. Jesus, está aí a sua música, tem um filho de aniversário, aliás, é amanhã o aniversário. O aniversário é amanhã. Eu separei para ele. Eu até falei pra ele que hoje eu tava em Fortaleza, mas não deu.
0: Pois é, né? Não deu.
3: Não deu isso. Mas Deus quiser, dia muito que vai pra frente, mas esse dia vai dar certo. Veja, eu fiz aí nome de tudo, é só você parabenizar todos os aniversariantes. Veja, a música é aquela. São tantas coisas. Valeu, bom dia.
0: Bom dia, um beijo no coração. Obrigada por sua participação. Tem um pedido aqui anterior ao teu, de Roberto Carlos, caminhoneiro, para o nosso amigo Paulo Sérgio e sua amada. Ele disse, estou na estrada indo para o Bonfim. Boa viagem, Paulinho, tá? Todos aqui no carro ouvindo o seu programa. Pediram para você tocar caminhoneiro, Roberto Carlos. Um abraço, linda. Bom programa. Você tem uma organização da tragédia do Sul, da Ásia, no Nepal. Daqui a pouquinho eu vou falar, viu, Paulinho, sobre essa tragédia de lá, tá? Mandar um abraço aqui pro Raimundo também, que o Raimundo já tá acordado, que fazendo café, daqui a pouco vai tirar o leite da mimosa. O Raimundo acordou cedo hoje. O que aconteceu, Lidiane? Hã? Risca a faca, tá se preparando pra tirar o leite da mimosa, rapaz, esses homens. Hoje estão acordando mais cedo, né? Alguma coisa aí. Mandar um beijo pro Totô, também na sintonia. O Eleilson, beijo, Eleilson. Acabou de mandar mensagem aqui pra gente. O Braz Gomes, bom dia, minha radialista preferida. Já estou acordado aqui, desde as 5 horas. Que a graça do Senhor e do amor de Deus esteja sempre com todos nós. Desejo tudo de bom para você e sua família. Deus contigo sempre. Deus contigo sempre também, tá bom, Braz? Ramos Cardoso, bom dia, Geizinha. Ótima sexta-feira. João Eudes Nogueira, o Jorge está dizendo, Geisa, toca uma música sua. Estrejonilda, bom dia. Maria Helena, Geisa, sobre o Residencial Vila Jardim. Vamos já falar sobre os esgotos lá do Residencial Vila Jardim. Inclusive, já mandamos ofício lá para a CAE, tá bom, querida? Só para você ter aí um retorno, tá? Já já nós vamos falar. Vamos de música nas sequências comerciais e na volta, você já sabe, a hora do trovador. Segura aí.

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3: 5:34.
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2: Muito bem, estamos de volta aqui na 100.3 FM, Rádio das Pessoas que Amam Roraima. 5 horas e 45 minutos, bora, que o tempo tá passando, produção, hein? E hoje, né, já começa aí o horário eleitoral, você vai entender que, né, tem que correr mais agora. Uns alôs aqui, mandar um beijo aqui pro nosso amigo Cavalcante na sintonia, Juvenal Elis Gardênia. Abraço pro meu amigo Fábio Tarciso. Aqui é o Juvenal do Pérola. Ontem foi minha esposa que mandou um alô pra mim. Hoje tô mandando um alô pra ela. Quero dizer que eu a amo muito, minha esposa Elis Gardênia. Valeu, Juvenal. Um beijão pra esse casal lindo aí na sintonia. Birubiru tá conosco. Um abraço, Birubiru. Obrigado pelo seu carinho. Dona Ivone, bom dia, querida. Kerlisson tá dizendo, Geisa, bom dia. Estou na sintonia. Quero participar do sorteio, Geizinha. Valeu. Manda o nome completo, tá? Bom dia, Geisa. Também sou jornalista e aprendi muito na faculdade. Ah, entendi. E tô fazendo aqui as minhas experiências já em uma outra emissora. Adoro seu programa. Valeu, um abraço, querida. Ela disse que quando crescer quer ser igual a você. Rapaz, eu vou te dizer, hein? Beijo, linda. Oi, Geizinha, Lilian, estou indo para Brasília. Quarta-feira estou de volta. Um abraço, meu bem. Continue aqui conosco, né? É importante que você está sintonizado aqui, tá? Não esqueça que logo mais. E aí, hoje começa aí, né, o horário eleitoral gratuito. Primeiro turno, 2026. Então, você que está aí do outro lado, a gente já falou, né? Segunda, quartas e sextas, a gente divulga Senado, governo, né? E também deputado estadual. Terça, quinta e sábado, deputado federal. E os cargos de presidentes e vices, beleza? Hoje também, né? Também a gente divulga governadores e vices. Tranquilo. Tá tudo certinho aqui. Segunda, quarta e sexta, deputados e governadores. Deputados estaduais e governadores. Tá tranquilo. Entendeu, né, produção? De boa. E o Brasil vai levar o peixe amanhã, Dona Maria? Será que o Brasil leva aquele tambaqui daquele jeito, Brasil? Sei que você tem criação aí de peixe, né? Terra é boa pra criar, né? Então, aí, ó. Fala aí, dá um joinha aqui. 91-15-21-55, Brasil e Maria, lá no sítio Herança, na sintonia do Manhã Sertaneja. Ele vai levar, Dona Maria?
3: Não vai, não.
2: Dona Maria, pede pra Dona Maria gravar pelo menos uma vez na vida uma palavra de sim, né? O Clóvis Chagas está conosco. Mandou áudio, foi, produção? Já verifico o áudio dele. A partir de hoje, todos os áudios serão analisados aqui para não ir nenhum áudio, para não prejudicar a emissora, nem o programa, né, sobre eleições. Então, né, seja quem for que mande áudio para a gente analisa primeiro para depois colocar no ar, porque para não ferir os direitos, né, e nem prejudicar nem A e nem B, tá bom? Assim sendo, vamos chamar já os áudios depois da hora do trovador, viu, produção? Já fica analisando aí. Bom dia, Geisa Matos, sou a Rocinete Francisco Cesário aqui no sítio Nova Vida, em Mucajaí, na audiência do Manhã Sertaneja. Toca pra gente a música Estrela Morena. Toco já, meu bem. Bom dia, Lourão. Tô na paquera desse programa que é a cara de Roraima. Manhã Sertaneja com a melhor locutora do Brasil. Beijos pra você. Opa, nem assinou, hein? 6h49, estourou o horário aqui pra hora do trovador, gente.
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1: 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Agora 6 horas 54 minutos na capital.
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1: O Trovador volta domingo aqui dentro do nosso programa Manhã Sertaneja, claro, né? 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E o nosso ouvinte querido, o Paulo Sérgio, né? Diz o seguinte: Geisa, fala sobre a avalanche, né? O que aconteceu lá em Nepal. E a gente fala para você, né, dessa triste situação, né, desse acidente, conforme aí os fenômenos da natureza, avalanche no Nepal e no Tibete. Números de mortos até agora, quando a gente está conferindo, chega a 469 e quase 1.500 estão desaparecidos, né? O desastre atingiu vilarejos, estradas e prédios após uma avalanche de gelo e rochas provocadas aí em uma enxurrada. Mais de 900 estrangeiros estão entre os desaparecidos, porque lá, nesse período, é uma região que as pessoas costumam fazer turismo, né? Então, o número de mortos na avalanche de lama na fronteira entre Nepal e o Tibete, na China, chega a 469, e é o que chega para a gente até agora, né? A gente está atualizando as informações, quase 1.500 pessoas estão desaparecidas. Segundo autoridades dos países, as equipes de resgate continuam as buscas nas áreas devastadas. No total de mortos, 389 foram registrados no Nepal e 3 no Tibete. E os desastres aconteceram aí na quarta-feira, 26, depois de uma avalanche de gelo e rochas que atingiu o rio e provocou uma enorme enxurrada na água, lama e destroços. A gente fica com o coração apertado de dar essa notícia para vocês, né? Mas nós, profissionais da comunicação, temos que fazer a nossa parte, informar. Seja notícia boa ou não, a gente precisa informar os nossos amigos ouvintes, beleza? Agora 5 horas 57 minutos, daqui a pouquinho nós vamos ficar aí 25 minutos em horário eleitoral, pela lei. Então, né, nós vamos trazer música para você, né, enquanto a gente espera o sinal para a gente já... Alô, Rocinete, essa é para você, querida.

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4: Muito bem, estamos de volta agora às 6:25 na capital. Ouvimos aí o horário eleitoral gratuito obrigatório pela lei. Lei das eleições. Agora nós vamos trazer aqui as informações do portal folhabv.com.br para você, amigo ouvinte. Já já tem música aqui no nosso Manhã Sertaneja.
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4: 6:25 na capital. O Tribunal do Júri Feminicídio Técnico Agrícola é condenado a mais de 30 anos por matar ex a facadas em porta de pousada. Brenda Samara Lopes de Castro, de 20 anos, foi assassinada no dia 25 de maio do ano passado no bairro Tancredo Neves. Zona Rural de Boa Vista, suspeito de estuprar e esfaquear adolescente, é amarrado por populares e preso pela polícia. Polícia Civil. Tratador de peixe é indiciado por importunação sexual contra colega de trabalho. Programação completa, Mormaço Cultural terá Amado Batista e Seu Jorge na sexta, Franz Felipe Hetz. No sábado, veja a programação completa aqui no portal folhabv.com.br. Leia as nossas colunas, falando agro, política, editais, polícia, educação, esporte cotidiano, meio ambiente, concurso, emprego, variedade. Claro, né? Não deixe de dar uma passada na parabólica de hoje, que está imperdível. E aí você que está aí lendo o nosso portal, com certeza, boa leitura para você. Agora 6:25 na capital. Bom dia.
5: Vamos fazer essa galera sacudir?
6: Vambora, Zezé!
5: O que tá faltando então, Luciano?
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0: Sim, enquanto treino FM, a Rádio das Pessoas, que é o Roraima, aí pro nosso amigo lá de Mucajaí, na sintonia Mexe, Mexe, que é bom, Zezé de Camargo, Luciano. Eita, nós, hein? É, com certeza. Tá, Eleilson. Bom dia pra ti, tá? Mandar um abraço aqui também, sabe pra quem? Nosso amigo Totô, já vou tocar o teu sucesso, tá, Totôzinho? Tá? Quem mais aqui que pediu? Raimundo Silva. Diz que já tá tirando o leite da mimosa, é, Raimundo? Hã? É o Raimundo da Lidiane, é? Tem o Raimundo da Lidiane e tem o Raimundo Silva. O Raimundo pediu aqui, já a gente toca, tá? Beijão. Estou na escuta, mas meu pai. Ei, seu Sinésio, um beijão pro senhor, tá? Vamos falar o seguinte, vamos sair pro comercial? Voltamos já com bolo, né? E aí também vai ter as notícias jurídicas, vai ter sorteio, tudo isso muito mais aqui no nosso Manhã Sertaneja, já.
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3: 6:32.
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0: Muito bem, estamos de volta aqui na 100.3 FM, a Rádio das Pessoas que amam Roraima. Gente, como o tempo passa rápido, hein? Hã? Foi, né? Obrigada. 6h41 na capital, já tem bolo aqui no nosso Manhã Sertaneja. Dá um beijão aqui pra minha amiga linda, maravilhosa, na sintonia, minha amiga Iná, na sintonia.
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0: As notícias jurídicas do nosso país aqui dentro do nosso programa Manhã Sertaneja de hoje para você. Modernização do sistema de justiça exige diálogo e escuta, afirma Fachin. STF começa a discutir limites para acesso de dados sigilosos em investigações. Agora 6h41 na capital.

O Alisson Silva hoje completando mais um ano de vida. Parabéns, o Alisson. E também, né, para quem não conhece, mas é amigo nosso, João Capistrano Neto. Parabéns, felicidades mil a você que tá aí do outro lado do rádio, sendo abraçado, beijado por toda a nossa turma, porque hoje não é um dia qualquer, hoje é o dia do seu aniversário. Parabéns. Rapidão, é, produção? É, hoje tá corrido, hein? Amanhã estaremos a partir das 8 horas lá na Agrofeira, no município de Alto Alegre. Mandar um beijo pro pessoal por lá. Amanhã a Geizinha vai tomar café na feira, mas na Agrofeira de Alto Alegre, viu, gente? Então, tá bom? Quero abraçar meus amigos, conversar com eles, né? E, claro, levar aqueles produtos fresquinhos da Agrofeira que só lá no Alto Alegre tem. Mandar um beijo pra todo mundo e seu Raimundo por lá, tá bom? De boa! E você que está participando do sorteio de hoje, olha só, muita gente. Deixa eu ver. 57? 57 é o quê? Participantes? Tem aqui mais, ó. O Itamarzinho tá mandando um beijo para mim. Bom dia, Itamarzinho. O Jonathan tá dizendo, você é muito linda. Parece é a Marília Mendonça, saudosa. É mesmo, é? Eu sou diferente, tá, meu bem? Porque, olha, macuxi... Você já viu minhas bochechas? Tem gente que põe lá, né, aquele negócio lá chamado Botox. Não foi colocado Botox na bochecha da pessoa, não, né? Já é a natureza que ajuda. Os lábios grandes, né, com as bochechas graúdas. Ui, bebê! Obrigada, Jonathan! Qual é o seu bairro? Rayane! Um ótimo dia, abençoado, Geis. Obrigada, minha amiga Rayane, na sintonia. Melhoras para sua mãe, tá, Rayane? Deus conosco sempre, sempre. João Eudes, a Rayane, para quem não conhece, é a moça lá, né, que fez a campanha aqui para a mãe dela, né, aqui no programa, e a gente virou amiga, já somos amigas, né? Beijo, linda! A Cleonice também está conosco, mandando beijo. Obrigada pelo carinho, sua audiência, tá bom? O Totô pediu sonho por sonho? Foi o Totô que pediu? É? Já a gente toca, tá? Vamos fazer o sorteio, saber quem é que vai ganhar? Aqui. Foi que pediu fio de cabelo. Foi o nosso amigo Raimundo, é? Um abraço para ele. Obrigada pelo seu carinho, pela sua audiência. Hoje está corrido demais, viu, gente? Então, ó... Só um cadinho de paciência aqui com Lourinha, tá bom?

0: A dona Ivone disse que acordou cedinho, né? Mas esqueceu de ligar o rádio. Agora que ela ligou o rádio. Dona Ivone, eu vou lhe contar uma... Rapaz, dona Ivone. Deu quanto? 68? 68 participantes que rufem os tambores. E aí? Quem foi que ganhou? 65, a idade do meu amigo lá, né? Que eu não vou dizer o nome. E aí, olha só. Rapaz, esse par de ingresso foi muito bem colocado, sabe quem? Jô Gaúcho, Josi, um abraço pra você, você tem muita sorte, viu? Ele todo dia participa, né? Ele é Uber, taxista, e aí eu quero saber como é, ou ele vai pra festa ou ele vai trabalhar de Uber, hã? Já vamos ligar pra ele, com certeza. Ô, meu amigo Jô, você ganhou aí um par de ingressos, tá? Pra você curtir esse showzaço, que é, sabe, é o fenômeno da, do brega, né? Eu digo que é o brega mais chique, né? Com Benny Pérola Negra. Parabéns, excelente final de semana, né? Oh, com certeza. Ele tá aqui já agradecendo. Um abraço, Geisa. Obrigada. Tá ouvindo o programa, olha. Tá ouvindo o programa. Rapaz, vou te contar uma coisa, hein? Tá ligadaço aqui, hein? Chega, ele tá com o coração dugo-dugo.
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0: Obrigado, Geisa, querida. 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Vem pra cá e vai cantar pra gente aqui, porque ele manda. Ó, oh, meu filho, vai cantar direitinho. Rapaz, eu vou te dizer, ó.
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0: Alô, Lucinha, diz que tá apaixonada, diz que vai levar Coca-Cola pra tomar. Rapaz, não leve não, mulher.
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0: Carlinho Santana diz que vai pro show. Se a Eliane deixar, né? Não vai ficar fugindo aí pra ir pro show.
2: Vai não!

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2: Opa! Olha, gente, bom show pra vocês, né? Olha, vocês que estão aí curtindo o Benny. É um show inesquecível, né? Vai ser um show inesquecível. E você já adquiriu aí o seu ingresso? 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Deixa pra última hora não, viu? 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Leva seu amor, leva sua namorada, sua gata, seu gato. Vai curtir lá, tá certo? No espetáculo O Rei Vive.

100.3 FM, Rádio das Pessoas, que amo Roraima. Mandar um beijo pra minha amiga Adélia na sintonia. Oi, Geisa, bom dia. Estou aqui. Você viu o eclipse ontem? Vi não, Adelinha, eu tava dormindo, né, amor? Eu cheguei tarde, fui dormir. Paulo Sérgio Moraes, Soares, Regina Todescato, João Eudes, Antônio Mourão, um abraço, amigo. Sargento Pena, Sargento Lopes, amanhã tem festa, né? Braz Gomes, o Totô, um abraço pro Alberto Leal. Geisa, fala comigo, menina, manda um alô pro meu sobrinho, Antônio. Ele veio de Tocantins conhecer nossa Roraima. Alberto, um beijo pra você, querido. Mandou mensagem aqui no grupo, a gente manda, viu? Adalice Uchoa, Eduardo Cabral, Paulo Sérgio, novamente aqui, Cileide, Geizinha, bora trabalhar, bora! José Dirso e nosso amigo aqui, ó, na sintonia, valeu! O José tá hiper feliz que ganhou o ingresso lá, o Beni.

0: em mim. A gente se encontra no show, Benê! Eita, nós, olha, no oferecimento de Café da Morena, apresentamos para você o Momento da Seresta aqui de hoje com ele, Benê, que amanhã vai arrebentar a boca do balão, sabe aonde? Lá no CTG. Você não pode perder esse showzaço, tá bom? Ah, acabou o milho, acabou a pipoca, produção! Como assim, Jezinha? Pois é, vamos deixar a música tocando aqui. Vamos acabar mais cedo, né?
1: Tava tão bom!
0: Eita, nós, hein? Eu quero, de público, parabenizar a todos os voluntariados do dia, que hoje é o Dia Nacional do Voluntariado, dia também do bancário. Parabéns a todos os bancários, um beijo para todos. Aí você for nomear, né, meus amigos bancários. A gente vai passar o dia todinho aqui falando, que são muitos, né? Dia de Santo Agostinho, na Igreja Católica, né? Para você. Mandar um abraço aqui para a dona Netinha e seu Carlinho lá no sítio Santa Ana. Também a dona Maria. Dá, dona Maria? Amanhã dá uma passada aí com a senhora para a gente conversar, viu? Dona Maria Queiroz. Agradecendo a Deus por mais um dia. Convidar todos para o domingo, se Deus quiser, a partir das 5 horas da matina, eu bato na tua porta, pedindo licença para entrar, certo? Agradecendo ao Grupo Folha BV de Comunicação, 42 anos trabalhando com credibilidade. 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Prefeitura de Caracaraí, um abraço. Prefeitura de Alto Alegre, um abraço. Prefeitura de Mucajaí, bom dia. 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Um abraço. 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Direto da Roça, é aqui na Mário Homem de Melo. Para você, um abraço para a família Cabral. 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Um abraço aqui no Jardim Floresta. Nessa coisa da nossa programação, você vai ficar com o jornal Primeira Hora, direto em cadeia com a Rádio Bandeirantes. Vou deixar tocando aqui. Fio de Cabelo. Excelente final de semana para você. Até domingo. Tchau, tchau.

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2: 6h59.
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7: Hora oficial do Brasil, 7 horas.
8: Sexta-feira, 28 de agosto de 2026.
7: Aeroporto Santos Dumont, no Rio de Janeiro, tem ao menos 13 cancelamentos após avião sair da pista.
8: Força Aérea vai investigar incidente com a aeronave, que parou na área gramada e foi retirada só no fim da noite.
7: Daniel Vorcaro deve prestar depoimento hoje à Polícia Federal.
8: Dono do Banco Master será ouvido em caso de suspeita de favorecimento por servidores do Banco Central.
7: Justiça adia mais uma vez o interrogatório do tenente-coronel Geraldo Neto, réu por feminicídio e fraude processual.
8: Com expectativa para negociações com americanos na segunda-feira, ministro da Indústria diz que espera reunião difícil.
7: Após a apresentação de parecer favorável, PEC, que põe fim à escala 6x1, pode ser votada na CCJ do Senado na semana que vem.
8: Tragédia no Himalaia sobe para 469 o número de mortos após a avalanche. As buscas são suspensas.
7: Inter e Grêmio não saem do zero e deixam decisão das quartas de final da Copa do Brasil para a semana que vem.
8: Fim de semana tem clássicos entre Corinthians e Santos, Flamengo e Botafogo.
7: Tempo.
9: A sexta-feira será de alerta para temporais no Rio Grande do Sul e de forte aquecimento em grande parte do Brasil Central. No estado gaúcho, tem risco de chuva volumosa, com granizo e rajadas de vento que podem superar os 90 km por hora. No sudeste, o tempo fica firme e as temperaturas disparam. Em São Paulo, os termômetros chegam aos 31 graus, sem previsão de chuvas. Em Porto Alegre, temperatura máxima de 21, com chuva volumosa e também acumulados previstos de até 50 milímetros. E em Belo Horizonte, tempo firme, sem previsão de chuvas e máxima de 28 graus.
7: Bandeirantes 72.
8: A reportagem do grupo Bandeirantes refaz os passos da denúncia de um jornalista sobre o uso irregular de um veículo oficial pelo ministro Flávio Dino do Supremo.
7: 9 meses após as matérias sobre o ocorrido no Maranhão, o caso segue sem um desfecho.
8: A denúncia de novembro do ano passado parte de imagens de familiares de Dino saindo de um carro blindado do Tribunal de Justiça do Estado em uso particular.
7: As gravações foram feitas na sede da Associação Atlética Banco do Brasil, em São Luís.
8: Segundo as reportagens publicadas pelo blog do jornalista Luiz Pablo, o veículo foi comprado com recursos do Fundo Especial de Segurança dos Magistrados.
7: A lei que criou o FUNSEG limitou o uso do carro a juízes e desembargadores do Maranhão.
8: Para autoridades que não fazem parte da magistratura do Estado, seria necessária a autorização do fundo.
7: Regras do Conselho Nacional de Justiça também proíbem o uso de veículo oficial por familiares de magistrados.
8: Por ser ex-governador do Maranhão, Flávio Dino tem direito a um carro oficial do Estado pago pelo contribuinte, mas os familiares dele não.
7: Para isso, precisaria haver uma razão clara, por exemplo, uma ameaça à integridade física deles.
8: O gabinete do ministro e a presidência do STF não disseram se essa situação existiu ou se a Polícia Federal chegou a abrir uma investigação.
7: Desde que a reportagem foi feita, o que se viu foi uma verdadeira devassa para saber quem foi a fonte da matéria.
8: Já o uso do carro oficial por familiares de Flávio Dino e também pelo ministro ficou para trás.
7: Um funcionário público, quando se utiliza de um carro público, deve satisfações públicas, afinal, é o dinheiro do contribuinte que está em jogo.
8: Mas para parte do Supremo Tribunal Federal, fazer uma reportagem sobre isso é crime de perseguição.
7: A publicação da denúncia desencadeou decisões do STF para chegar à fonte das informações levantadas pelo jornalista.
8: Em março, o ministro Alexandre de Moraes autorizou uma operação contra o autor das reportagens. Celulares e computadores de Luiz Pablo foram apreendidos.
7: Na época, ele diz que sofreu intimidação.
8: A operação foi um pedido da Polícia Federal no âmbito da investigação sobre um suposto crime de perseguição contra o ministro Flávio Dino.
7: Neste mês, Moraes autorizou buscas contra o ex-secretário do governo do Maranhão, Raimundo Cutrim, que seria a fonte da denúncia de Luiz Pablo.
8: A presidente da Associação Brasileira de Jornalismo Investigativo lembra do direito do profissional de imprensa em manter o sigilo de onde obteve informações.
7: Algo garantido pela Constituição, destaca Ana Carolina Moreno.
2: Se você relativiza um direito que está na Constituição para proteger essas fontes, você pode inibir futuras fontes, ou mesmo as fontes que já revelaram informações, de poder passar essas informações para os jornalistas.
8: No relatório enviado ao ministro Alexandre de Moraes, a Polícia Federal disse que não é cabível apontar que o jornalista tenha recebido dinheiro para fazer as reportagens.
7: Essa suspeita foi levantada para justificar a quebra do sigilo.
8: Mesmo assim, Moraes considerou haver crime de ameaça e determinou a busca e apreensão contra o jornalista.
7: O ex-ministro do Supremo, Marco Aurélio Melo, criticou as operações autorizadas pela corte.
4: Na Constituição, uma medula do Estado Democrático de Direito, que é a liberdade de expressão. A Constituição, pedagogicamente, prevê que lei alguma poderá criar embaraço à atuação jornalista ou jornalística. Temos no rol das garantias constitucionais o direito à informação. Prevendo essa cláusula de forma expressa, o sigilo da fonte. Precisamos de uma imprensa que coloque realmente o dedo nas mazelas, o dedo na ferida para ter-se a correção de rumos. Não há como imaginar-se aí que alguém seja processado por divulgar um fato.
7: A assessoria de Flávio Dino nega o uso irregular e ressalta que o carro blindado foi cedido por solicitação da Secretaria de Segurança do Supremo.
8: Mas o documento do STF diz que foi solicitado apenas um suporte com dois agentes de segurança para o ministro e familiares.
7: Naquele momento, não houve pedido de um veículo blindado.
8: O documento só teria chegado depois da publicação da reportagem do jornalista Luiz Pablo.
7: O Grupo Bandeirantes pediu acesso ao ofício, mas até o momento não recebeu uma resposta.
8: Bandeirantes 7:07.
7: O ministro do Desenvolvimento, Indústria, Comércio e Serviços prevê uma reunião difícil com o representante comercial dos Estados Unidos sobre o tarifaço.
8: A conversa entre Márcio Elias Rosa e Jameson Greer está prevista para a próxima semana.
7: Será o primeiro encontro entre os dois governos desde o anúncio das novas tarifas de até 37,5% em julho.
8: A retomada das negociações foi acertada na semana passada após uma conversa por telefone entre o presidente Lula e o líder americano Donald Trump.
7: O governo federal trabalha com cautela e não espera uma reversão imediata das tarifas.
8: O objetivo principal é tentar reduzir o tarifaço. Se não for possível, o trabalho vai focar no aumento da lista de produtos que ficarão fora da cobrança extra.
7: Márcio Elias Rosa diz que vai aberto à reunião para discutir todos os temas, como etanol, açúcar e fertilizantes.
8: Mas garante que os interesses do Brasil serão colocados sempre em primeiro plano.
10: Eu sou um otimista. Negociador pessimista perde. Não é? Então, eu sou otimista. Agora, é óbvio que vai ser um diálogo difícil, porque já foi no passado difícil. Mas nós já sabemos qual o caminho a percorrer. E podem ficar absolutamente seguros. Podem ficar absolutamente seguros. Nós não vamos propor nada que não favoreça o interesse brasileiro. Jamais proporíamos algo que pudesse causar dano à economia nacional. Ao contrário, todo o esforço do governo é para reparar o dano que já foi nos causado. É, e o Brasil é muito maior, e o seu povo muito mais altivo do que qualquer decisão unilateral de governo estrangeiro, ainda que seja um parceiro tão importante quanto os Estados Unidos, com quem nós queremos cultivar a relação.
7: A reunião virtual marcada para segunda-feira às 14h30, no horário de Brasília, vai ser acompanhada pelo ministro de Relações Exteriores, Mauro Vieira.
8: A expectativa é que a conversa marque a retomada das negociações paralisadas em 14 de julho.
7: Segundo o Ministério do Desenvolvimento, Indústria, Comércio e Serviços, 8.600 empresas estão sujeitas ao tarifaço imposto sobre produtos importados do Brasil.
8: O levantamento aponta que 47,3% da pauta exportadora para os Estados Unidos estão sujeitos a alguma tarifa.
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8: As exportações do agronegócio brasileiro estão perto de superar as dos Estados Unidos.
7: O setor procurou novos mercados e ampliou as vendas depois do tarifaço americano.
8: A repórter Olivia Freitas explica.
11: Aqui no Brasil, o resultado de tudo isso aparece nos números. O agronegócio brasileiro está perto de alcançar e talvez até ultrapassar em valores as vendas americanas do setor para o mundo. De acordo com o Ministério da Agricultura e Pecuária, nos últimos 6 anos, o setor aqui no Brasil viu as vendas para outros países passarem de 100 bilhões para 170 bilhões de dólares, um aumento de 70%. Já nos Estados Unidos, neste mesmo período, de acordo com o Departamento de Agricultura americano, as exportações de produtos agrícolas cresceram bem menos, 15%. De acordo com o economista do Datagro, João Otávio Figueiredo, movimentações diferentes no Brasil e nos Estados Unidos explicam esse resultado.
12: A gente foi um destaque em termos de diversificação. Estamos exportando muito para o Chile, para a América do Norte, para o Oriente Médio, é o mais pulverizado. Os Estados Unidos, na contramão disso, está registrando o menor rebanho norte-americano em 70 anos. Uma crise de sucessão, diária, são vários fatores que levam que o norte-americano cada vez produza menos carne bovina.
11: Nos últimos anos, o Brasil fortaleceu o comércio com a China, mas não só. Tem ganhado mercados em outras regiões, como Oriente Médio e América do Norte, com exportações inclusive para os Estados Unidos, reunindo duas características fundamentais: preços competitivos e produção em larga escala, como explica o pesquisador da FGV Agro, Felipe Serigatti.
13: Não basta você ter escala, não basta ter preço. Como é produtos agropecuários, estão associados a ciclos biológicos, é normal que você tenha barreiras não tarifárias, questões sanitárias. E o Brasil, ao conseguir exportar para uma gama tão grande de países, não é por acaso, é porque esse produto passa, é aprovado em todos esses critérios.
11: Em Goiás, a fazenda do pecuarista Kleibe Maia dobrou a venda de gado este ano. Agora são 2 embarques por semana. E a expectativa é ver este mercado crescer ainda mais, de olho na mesa das famílias lá na China. O principal mercado.
14: O que nós estamos vendo agora é a lei da oferta e procura. O que nós estamos vendo agora é a procura por carne. E o que, que aconteceu? A carne subiu e estamos exportando também para os Estados Unidos. Aqui dentro do Brasil mesmo, a carne subiu também. E para nós pecuaristas, é uma fase assim que a gente tem para respirar.
7: Bandeirantes 7:12.
8: Especialistas divergem da decisão da Justiça que determinou a recontratação de quase 2 mil funcionários dispensados pelas Casas Bahia.
7: O corte realizado pela empresa nas últimas semanas fez parte de uma ampla rodada de reestruturação que incluiu o fechamento de quase 300 lojas.
8: No último dia 16, o grupo ingressou com um pedido de recuperação judicial.
7: A decisão, que determinou a readmissão à 11ª Vara do Trabalho de Brasília, obrigou a rede de lojas a incluir sindicatos e federações nas discussões.
8: O objetivo é permitir que as entidades possam intervir antes das ações da empresa, sob pena de multa de R$ 500 diários por funcionário desligado.
7: Guiomar Lador é vice-presidente da Confederação Nacional dos Trabalhadores no Comércio. Para ele, os funcionários precisam de amparo.
15: Nós não aceitamos que esses trabalhadores sejam colocados no hall comum dos credores, porque daí nós vamos ter uma demora de 2, 3, 4 anos, quiçá, para que esses trabalhadores recebam os seus salários e suas verbas rescisórias.
8: Para especialistas, falta, no entanto, ao Brasil uma definição objetiva sobre o que é uma demissão em massa ou dispensa coletiva.
7: E essa falha na lei causa insegurança jurídica.
8: A reforma trabalhista de 2017 dispensou a autorização prévia de sindicatos ou a celebração de convenções e acordos coletivos para que demissões assim ocorram.
7: O advogado Antônio Galvão Pérez, doutor e mestre em Direito do Trabalho pela Universidade de São Paulo, comentou sobre o impasse.
16: É subjetivo, gera insegurança e gera conflitos. Não há uma definição clara de até onde a empresa precisa avançar nessa negociação antes de uma dispensa coletiva.
8: Em 2022, o Supremo Tribunal Federal decidiu que o sindicato deve ser avisado e chamado para o diálogo antes que os cortes ocorram.
7: Mas a entidade não tem poder de veto, ou seja, não pode proibir a empresa de fazer os cortes ou obrigá-la a fechar um acordo específico se não quiser.
8: O advogado Eduardo Pastore critica o impasse criado pela Justiça.
17: Quando ela precisa da Justiça do Trabalho para contemporizar isso, você tem uma decisão desse tipo, que castiga a empresa, mandando reintegrar os trabalhadores e pagar os salários que a empresa não tem capacidade econômica de pagar, justamente por isso que ela desligou esses empregados. Então é um grande paradoxo, é o ativismo da Justiça do Trabalho, é aquela proteção que desprotege. É o judiciário exercendo o seu ativismo, decidindo em cima de princípios o que causa, no final das contas, um grande dano para as empresas, para os trabalhadores e para a sociedade.
8: Em nota, as Casas Bahia dizem que estão à disposição para dialogar com o sindicato do setor.
7: E reforçam que as medidas integram um processo de reestruturação necessário para a continuidade e sustentabilidade do negócio e a preservação dos empregos.
8: Bandeirantes 7:15.
7: O governo federal promete zerar a fila de atendimento do INSS até o mês que vem.
8: De Brasília, repórter Márcio Rocha.
18: A fila do Instituto Nacional do Seguro Social vai ser zerada no mês de setembro, de acordo com o ministro da Previdência Social, Volney Queiroz, que esteve em uma agência do INSS de Taguatinga, região administrativa do Distrito Federal. Ao fazer uma visita técnica, ele defendeu ainda que o pagamento de benefícios previdenciários e da assistência social deve continuar vinculado ao valor do salário mínimo, como determina a atual política do Palácio do Planalto. Além disso, defendeu a manutenção da política de ganho real do benefício, que é ajustado por um índice superior ao da inflação. Volney visitou a agência, que fica a cerca de 30 quilômetros do centro de Brasília, para comentar as ações do governo para acabar com as filas no pagamento dos benefícios e diminuir o tempo de atendimento ao segurado do INSS. Ele defendeu que a redução das filas foi possível devido ao maior uso da tecnologia e a um programa que concedia bônus para os servidores do INSS por produtividade. Apesar disso, negou que exista algum tipo de pressão e zerar a fila antes das eleições é uma promessa de campanha do presidente Luiz Inácio Lula da Silva, além de uma promessa ao Congresso Nacional. Volney defendeu que se a vinculação dos benefícios ao valor do salário mínimo fosse extinta, o cenário para o aposentado ficaria dramático.
19: Eu considero isso uma coisa dramática, porque você desvincular o salário mínimo dos benefícios previdenciários significa você criar um abismo em que daqui a 10 anos o aposentado vai receber metade do salário mínimo. Se você deixa de indexar, deixa de deixar isso ligado aos benefícios previdenciários, você vai deixando o aposentado para trás. Então nós somos absolutamente favoráveis.
18: Para Karina Artêncio, professora de Direito Previdenciário na Faculdade Estácio Brasília, a discussão deveria ter outro foco.
20: O cerne do debate não é concordar ou discordar de uma forma absoluta sobre essa questão, mas se ponderar, né, se o ônus fiscal de proteção social deve ser contido por meio da precarização do poder de compra dos beneficiários. O Estado deve encontrar formas alternativas de financiamento, de receitas para ter, então, como acomodar as despesas sem sacrificar o equilíbrio fiscal, né?
18: Em outro ponto, Volney Queiroz falou que são necessários mais recursos para que o Brasil consiga custear o crescimento das despesas obrigatórias com benefícios sociais e que essa é uma necessidade do país. Para ele, é preciso agir de forma solidária com quem mais precisa, já que esse é o papel da Previdência Social.
7: Estou te atrapalhando aqui. Bandeirantes 7:18.
8: A polícia já identificou e busca pistas do quinto suspeito de espancar um homem até a morte em Copacabana, no Rio de Janeiro.
7: Vamos à capital fluminense, Clara Neri.
0: O quinto agressor envolvido no espancamento e morte do ciclista Cláudio Rafael Landeiro é procurado pela Polícia Civil. Wellington Luiz Santos de Souza aparece dando chutes na cabeça da vítima, que foi acusada injustamente de roubar uma bicicleta. Ele já é considerado foragido. As imagens de câmeras de segurança mostram o momento em que Wellington sai de um carro, atravessa a rua, se aproxima do grupo e chuta Cláudio. Em seguida, ele retorna ao veículo e vai embora. Segundo testemunhas, Wellington se aproximou e perguntou aos entregadores se a vítima era ladrão. Após receber uma resposta afirmativa do grupo, ele agrediu a cabeça da vítima e declarou: "Ladrão tem que morrer mesmo." Nesta quarta-feira, Aloysio da Silva Filho, apontado como chefe dos vigilantes, prestou depoimento. De acordo com a polícia, ele tem 14 anotações criminais, desde ameaça e lesão corporal até roubo de um turista em Copacabana. Ele alega à polícia que exerce a função de coordenador do grupo de apoio denominado Seguranças de Rua e que atua nesse tipo de serviço há mais de 25 anos. Ele ainda disse que não tem CNPJ para a atuação e que há 4 funcionários contando com ele e os 2 presos envolvidos no caso. Aloysio disse à polícia que os funcionários não tinham autorização para abordar ou seguir pessoas consideradas suspeitas e nem permissão para empregar força física nas abordagens. O homem disse ainda que já tinha recebido reclamações do comportamento agressivo de Davi e que ele tinha batido em um homem em situação de rua. Aloysio afirmou ainda que soube sobre a morte de Cláudio Rafael dias depois e que uma testemunha disse que o segurança Davi havia pedido que não comentassem nada. Para ele, o funcionário negou o envolvimento. 4 pessoas já foram presas pelo assassinato. Os entregadores, Ailton José da Silva e Felipe Eduardo dos Santos Silva, além dos seguranças Davi Santos Machado e Jorge Luiz Ricardo Dias. Eles devem responder por homicídio triplamente qualificado.
7: Bandeirante 720.
8: O repórter Luiz Felipe Nunes está agora ao vivo com a gente para falar sobre o início da orientação e da validade das regras para a circulação de bicicletas elétricas em São Paulo. Luiz, bom dia.
21: Muito bom dia, Ana Paula. Nelson, bom dia para você que nos acompanha na Bandeirantes. Essas regras que agora impõem um limite de 20 km por hora para as bicicletas elétricas e os autopropelidos, que são muito semelhantes às bicicletas elétricas, mas não precisam da impulsão humana, não tem a necessidade de pedalar. Esse limite de 20 km por hora acontece nas ciclovias, mas em localidades onde há também circulação de pedestres, esse limite cai para 6 km por hora. Hoje começa uma ação de fiscalização que será realizada na Avenida Brigadeiro Faria Lima, uma das maiores, mais importantes da capital paulista, para que no mês de outubro haja uma fiscalização ampliada para a cidade, com a possibilidade da Companhia de Engenharia de Tráfego de São Paulo conseguir concluir como vai fiscalizar esta velocidade de cada um dos veículos, porque hoje na cidade de São Paulo não há equipamentos para que isso seja realizado, pelo menos em larga escala. Por isso, hoje começa uma ação educativa nas faixas de São Paulo e somente no mês de outubro é esperado que haja, sim, esta fiscalização mais ampla, mas ainda sem a confirmação de se haverá uma multa ou não. A legislação atual não impõe esta necessidade, é algo que será estudado pelos próximos 45 dias, portanto, uma mudança que acontece aqui na capital paulista, Ana Paula e Nelson.
8: Obrigada, Luiz, pelas informações. Bandeirantes 722.
7: A construção da estação 14 bis da linha 6 laranja do metrô é novamente paralisada após a descoberta de novos achados arqueológicos.
8: A obra fica na Avenida 9 de Julho, na altura do Bixiga, onde antigamente havia a sede da escola de samba Vai Vai.
7: Os indícios são de que no espaço eram realizados cultos religiosos, o que agora será investigado pelo Instituto do Patrimônio Histórico e Artístico Nacional.
8: Entre os itens encontrados estão um martelo fixado no piso, prego, feixes de madeira, ossos bovinos e suínos, além de fragmentos de ovos de galinha.
7: Os itens são usados em rituais de religiões de matriz africana.
8: Segundo a concessionária responsável pela obra, os materiais serão registrados, catalogados e recolhidos para compor o acervo do sítio arqueológico.
7: Tudo será feito de acordo com as orientações que serão repassadas ou passadas pelo IPHAN.
8: A estação 14 bis é a mais atrasada da linha 6 laranja, com apenas 15% de execução.
7: A construção já havia sido paralisada após outros achados no local e foi retomada em março deste ano.
8: Em julho, o primeiro trecho do ramal começou a funcionar em horário reduzido, com 6 estações abertas entre Brasilândia, na zona norte, e Perdizes, na zona oeste.
7: Mais 2 estações deverão ser abertas ainda neste ano.
8: Bandeirantes 723.
7: Tribunal Superior Eleitoral autoriza o envio de forças federais a 5 estados.
8: A medida atinge municípios do Acre, Ceará, Piauí, Rio de Janeiro e Tocantins, em atendimento a um pedido feito pelos tribunais regionais eleitorais.
7: Essa é uma prática comum para garantir a normalidade no período de campanhas e durante a votação.
8: A preocupação é com conflitos agrários, proteção de terras indígenas e vulnerabilidade com zonas eleitorais que ficam próximas a presídios.
7: Até agora, o TSE recebeu mais de 6 mil denúncias de irregularidades eleitorais.
8: A maioria ligada a campanhas para o cargo de deputado estadual nos estados de São Paulo e da Bahia.
7: Essas denúncias são feitas por meio do aplicativo Pardal.
8: A plataforma da Justiça Eleitoral está disponível desde que começou oficialmente a campanha eleitoral, no dia 16 de agosto.
7: Bandeirantes 7h24.
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2: Vamos a Bandeirantes Brasília. O repórter Felipe Campbell tem informações sobre o depoimento de Daniel Vorcaro, que foi adiado para hoje, né, Campbell? Bom dia.
3: Bom dia, Ana. Bom dia, Nelson. Após ser desmarcado, o depoimento de Daniel Vorcaro para a Polícia Federal vai ser realizado às 10 horas da manhã desta sexta-feira. O depoimento precisou ser interrompido por problemas de conexão que impediram a comunicação de Daniel Vorcaro, de seus advogados, com os investigadores da Polícia Federal. Por ser uma oitiva totalmente virtual, o depoimento depende de conexão estável de todas as partes envolvidas. Além da queda de sinal durante a fala do empresário, os defensores também relataram dificuldades para acessar a plataforma da PF, o que inviabilizou a continuidade da sessão. Esse seria o primeiro depoimento de Daniel Vorcaro desde que as propostas de acordo de delação premiada apresentadas por ele foram rejeitadas, e faz parte do inquérito que investiga os ex-servidores do Banco Central, Paulo Sérgio Souza e Beline Santana, que passariam informações privilegiadas e sigilosas para Daniel Vorcaro. Na prática, a oitiva é vista como etapa importante para esclarecer pontos do inquérito e registrar oficialmente a versão do empresário sobre os fatos investigados. Em procedimentos conduzidos pela Polícia Federal, depoimentos costumam ser utilizados para confrontar documentos e demais provas reunidas ao longo da apuração.
1: Obrigado, Campeão. 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
1: Bandeirantes 7:29, nesta manhã ainda temos voos afetados em São Paulo, no Rio de Janeiro, por causa do fechamento do aeroporto Santos Dumont ontem, durante a tarde e a noite, após uma aeronave sair da pista. Hoje, 13 voos no aeroporto Santos Dumont, no Rio de Janeiro, foram cancelados e hoje, 2 em Congonhas. Portanto, a situação ainda não está normalizada no cronograma de decolagens e de chegadas.
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9: Na Câmara Municipal de Boa Vista, o vereador Marcelo Nunes criticou a tentativa de votar a toque de caixa, o projeto do Executivo que altera a estrutura do Precem. 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

0: 7h41. Bom dia, Boa Vista. Bom dia, Roraima. Bom dia, Brasil. Bom dia, mundo.
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0: Começando aqui pela sua Folha FM, em rede com a 94.7 de Bonfim. Sejam todos bem-vindos à nossa programação. Sextou. Hoje é sexta-feira, dia 28 de agosto de 2026. Você que está sintonizado aqui na nossa programação desde cedo, acompanhou o primeira hora há pouco, acompanhou mais cedo o Manhã Sertaneja com a Geisa, inclusive o horário eleitoral gratuito que começou hoje, né, no rádio e na televisão, 6 horinhas da manhã. Os ouvintes que estavam aqui ligados com a Geisa já puderam acompanhar o que disseram, né, os candidatos aqui a deputado estadual, a federal, a Senado, né, e também para governo do Estado.

0: Estado, hoje, sexta-feira. Foi o primeiro dia. Tem hoje, tem amanhã, só não domingo, mas segunda-feira aí começa a semana inteira. Vai até 1º de outubro, viu? Horário eleitoral gratuito no rádio e na televisão. São 25 minutos. Esperamos o que propostas, né, que os candidatos apresentem aí durante esse período. E agora, para você que está ligado aqui na 100.3 FM, para você que está conectado conosco para acompanhar o Bom Dia 100.3, hoje a gente vai trazer aqui para os nossos ouvintes os seguintes destaques. Após alerta do Ministério Público, Câmara de Rorainópolis suspende auxílio transporte de R$ 2.500 para vereadores. Vamos também aqui analisar essa pesquisa Quest, que traz Arthur Henrique aí na frente para o governo, porém uma indefinição na corrida pelo Senado. Vamos aqui destrinchar essa pesquisa da Quest, aqui no estado de Roraima, que analisou os cenários aí para governo do estado e para Senado também. Voltando para Rorainópolis, por lá, servidores denunciam atraso do 13º salário ainda. Servidores lá do município denunciam não pagamento do 13º salário dos funcionários da prefeitura, o qual alegam estar atrasado aí desde o ano passado, né? Lá no município de Rorainópolis. Escola de Caracaraí é alvo de denúncia dos pais por falta de estrutura e riscos à saúde de alunos. Roraima registra 30% de aumento no desmatamento nos últimos 12 meses. Moradores relatam problemas no abastecimento de água na Vila do Equador, também no município de Rorainópolis. Relator do Senado mantém proposta da Câmara que acaba com a escala 6x1. Se aprovada na CCJ, a PEC precisa ser votada em 2 turnos. TSE aprova envio de tropas federais para os estados, já avisando as eleições. E os bastidores, claro, da nossa política, da política local, da política nacional, tudo a partir de agora, aqui no meu, no seu, no nosso Bom Dia 100.3.
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0: 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Manda pra cá a tua denúncia, a tua reclamação, a tua reivindicação. Seja o repórter aí da sua rua, do seu bairro, da sua comunidade. E vamos cobrar juntos aqui das autoridades competentes a solução para os problemas da cidade, a solução para os problemas do estado. Pelo mesmo canal, você pode manifestar a sua opinião sobre o assunto que você quiser, sobre os assuntos que estão em evidência nos noticiários locais, nos noticiários nacionais. 991-15-2155 é o canal. Você que está no trânsito agora nos acompanhando, caso se depare com alguma situação por aí, um semáforo que não esteja funcionando, algo que esteja atrapalhando, causando transtornos aí no trânsito, um acidente, faça o registro e mande para cá, para o nosso WhatsApp. Você que está nas estradas, rodovias também aqui do nosso estado, como é que está a condição aí das estradas, como é que está a condição aí da sua vicinal, das pontes da vicinal aí da região onde você mora? Pode contar pra gente e mandar pra cá.

0: E alguém acompanhou mais cedo aí o horário eleitoral? Quem dos nossos ouvintes aqui acompanhou o horário eleitoral mais cedo? Ou você não liga para isso? Ou você acha que o horário eleitoral é chato? E agora é mais tempo, né? Durante a eleição suplementar, foi pouco tempo ali. Isso eram candidatos a governo. E tivemos pouco tempo do horário eleitoral. Agora não, agora são 25 minutos. São dois blocos no rádio de 25 minutos. Um agora, 6 horas da manhã, que foi ao ar. E outro, 11 horas. É de 6 às 6h25 e de 11 às 11h25 da manhã, no rádio. A televisão é outro horário um pouquinho mais tarde. Mas iniciou aí, né? Iniciou o horário eleitoral de hoje com os candidatos ao Senado. Aqui por Roraima, aqueles que têm direito aí, que tem minutos, né? Ou até segundos dentro do horário eleitoral para colocarem ali ao conhecimento das pessoas, do eleitor, as suas propostas ou aquilo que defende. Então começou hoje aí o horário eleitoral gratuito no rádio e na televisão em todo o país, né? Vai até o dia 1º de outubro, nesse primeiro turno. São 35 dias, viu? Mais de um mês que você vai ter que aguentar aí o horário eleitoral, mais as inserções durante toda a programação dos candidatos, aquelas inserções ali, que são aqueles spots menores, né? Candidatos aí aos cargos que estarão em disputa na eleição deste ano terão esses dois blocos, como eu falei, diários aí de 25 minutos. É um espaço para que esses candidatos aproveitem para mostrar, para apresentar suas propostas, né, aos eleitores. E eu, assim como eu acredito, a maioria dos eleitores espera que os candidatos saibam aproveitar o horário eleitoral, saibam aproveitar esse espaço, esses 35 dias, para apresentarem de fato propostas aos eleitores. No rádio, a propaganda política será veiculada às 6 horas e às 11 horas da manhã. Na TV vai ser meio-dia e 19h30, 7h30 da noite. A propaganda dos candidatos à presidência da República e a deputado federal será exibida às terças, quintas e sábados. Tá? Não tivemos hoje para presidente. Hoje foi a propaganda aí para os postulantes ao cargo de senador, para deputado estadual e também para governador, que serão aí, no caso, nas segundas, quartas e sextas. Como começou hoje na sexta-feira, então, os primeiros, inclusive, a falar foram os candidatos aos cargos de senador, os postulantes aí aos cargos de senador. Depois falaram os candidatos a deputado estadual e, por último, para governador, começando ali o horário de governador com Arthur Henrique, depois Soldado Sampaio. Além dos blocos fixos, que são esses daqui, de 6 e 11 horas da manhã no rádio, os candidatos têm direito ainda a inserções, né, diárias durante a programação das emissoras. Se houver segundo turno, aí o horário eleitoral será exibido entre 9 e 23 de outubro, se houver segundo turno. E amanhã, sábado, tem horário eleitoral também, vale aqui ressaltar. A exibição da propaganda para o cargo de presidente da República começa amanhã, que é o segundo dia de exibição desse horário eleitoral. A coligação Brasil Pronto para Mais, que é do candidato à reeleição Luiz Inácio Lula da Silva, do PT, terá 5 minutos e 31 segundos diários. A chapa é formada pelo PSB, PDT, Federação Brasil da Esperança, PT, PC, PCdoB, né, MPV. E a Federação PSOL Rede. Aí o PL do candidato Flávio Bolsonaro terá 4 minutos e 20 segundos. A campanha aí de Ronaldo Caiado, do PSD, ficou com 2 minutos e 2 segundos. E o Avante de Augusto Cury com 35 segundos aí de programa. Os demais candidatos não alcançaram as cláusulas de desempenho para ter acesso ao horário eleitoral. Suas legendas não têm um mínimo de 13 deputados, nem obtiveram pelo menos ali 2,5% dos votos válidos nacionais para a Câmara ou 1,5% de votos válidos nos estados. Então ficam fora aí desse horário eleitoral. Somente aparecerá no horário eleitoral ali para os cargos de presidente da República Lula, Flávio e Caiado. Lembrando que o acesso ao horário eleitoral gratuito é calculado conforme a representatividade dos partidos na Câmara dos Deputados. A campanha de Lula terá o maior tempo por ter formado a maior aliança com outros partidos também. O primeiro turno será realizado no dia 4 de outubro, quando serão eleitos deputados federais, estaduais, distritais, governadores, senadores e o presidente da República. Aí o segundo turno está marcado para o dia 25 e pode ocorrer na disputa para os cargos de governador e presidente. Os eleitores voltarão às urnas se nenhum dos candidatos obtiver mais de 50% dos votos válidos, excluindo, claro, os brancos e nulos ali no primeiro turno. 7 horas e 52 minutos agora. Vamos aqui à previsão do tempo para hoje e já já vamos destrinchar aqui e analisar essa pesquisa da Quest para governo e Senado aqui em Roraima. Vamos analisar aqui cada cenário, tá? Tanto para governo como para o Senado. Para o Senado, a pesquisa mostra uma disputa bastante acirrada. Já já a gente traz aqui para aproveitar que estamos falando de eleição, falamos aí do início do horário eleitoral gratuito no rádio e na televisão, mas agora a gente faz a previsão do tempo. O tempo agora em Roraima é de... O tempo agora aqui para Roraima é o seguinte. Sexta-feira. Hoje a máxima será de 33, mínima, aliás, máxima de 33 graus, mínima de 26 graus aqui para Boa Vista, tá? Sol com aumento de nuvens e pequena chance de chuva isolada à tarde ou à noite. Aproveito para falar também do tempo já de amanhã, né? Já que hoje é sexta, amanhã não tem bom dia. Máxima de 36 graus amanhã, ou seja, pode ser um dia bastante quente, mínima de 23 graus, dia ensolarado e seco, viu? A previsão do tempo para amanhã, sábado, também. Neste momento aqui os termômetros estão marcando, deixa eu ver, 29 graus, vixe Maria. Está ensolarado, 29 graus, a sensação térmica é de 33 graus. E olha o que está mostrando aqui. Tem até um alerta, viu? Calor excessivo em Boa Vista. Calor excessivo, alerta de clima severo. Ontem foi um dia muito quente, abafado, sabe? Você sentir mesmo aquela quentura no seu rosto ali. Que minha Nossa Senhora. Então, há esse alerta de clima severo, calor excessivo, calor intenso a partir de amanhã. Conforme eu falei aqui, amanhã, olha, máxima de 33 graus. Imagino que a sensação térmica vai passar dos 40 graus. Então, é isso, e vai mesmo. Calor intenso a partir de amanhã. Prepare-se, viu? Prepare-se, porque amanhã a máxima será de 36 graus. E olha só a sensação térmica, 41 graus para amanhã. Minha Nossa Senhora. Então use, beba bastante água para se hidratar, mantenha o corpo aí resfriado e tome cuidado com esse calor, viu? Esse calor excessivo, calor extremo é prejudicial. Evite atividades intensas em horários aí de pico de calor. Busque atendimento médico se você ou outras pessoas sentirem fraqueza, tontura ou náusea, que a quentura em excesso causa, né, esses sintomas. Monitore aí na sua casa idosos com mais de 65 anos que sofrem muito com o calor, podem passar mal. Dê atenção especial a quem mora, né, e tenha problemas cardíacos, por exemplo, problemas pulmonares ou renais, tem que se ter um cuidado muito grande aqui. São as orientações, tá? Eu aproveito para passar aqui para você, porque preste atenção em temperaturas aí abaixo de 40 graus, ventiladores resfriam ali o corpo, né? Então, não use ventiladores em temperaturas superiores a essa. Amanhã não é recomendado, por exemplo, tá lá a sensação térmica de 41 graus. Já não é recomendado você usar ventilador com temperaturas superiores a essa, 40 graus, porque eles vão aquecer aí o corpo. Você observa que quando está muito quente, você liga o ventilador, está dentro de casa, vem o vento quente do ventilador. Então não adianta de absolutamente nada. Até os ar-condicionado aí dos carros também, eles não gelam como num dia normal, né? Num dia menos quente. Se estiver usando o ar-condicionado, defina ali o termostato para 27 graus Celsius e ligue um ventilador. Aí já ameniza. Uma coisa ajuda a outra, né? Isso deve diminuir a sensação térmica em pelo menos ali 4 graus Celsius. Procure uma sombra para se proteger em áreas externas. Então, é isso. E a questão da água também, né? As orientações aí, beba cerca de um copo de água por hora e pelo menos de 2 a 3 litros por dia. Eu, nesses tempos agora, de seco, de calor, eu tô sentindo muita sede. Então, eu tô bebendo água assim, olha, direto, rapaz. Eu tô tomando água. Primeiro que de manhã já é um costume, eu tomo ali um copo de água. Copo de água cedo. E nessa quentura, então, nesse período seco agora, é importante a gente tomar todos esses cuidados aqui, todos esses cuidados, e se hidratar, evidentemente. Então é isso, todos esses cuidados aqui você deve tomar. Pode também aqui, ó, tem uns cuidados aqui. Umedeça aí a pele com um pano úmido, spray ou roupas molhadas, em caso de muita quentura. Então, alerta de calor excessivo aqui para a nossa capital. Tá? Tome todos esses cuidados aí, que são cuidados necessários para o bem da sua saúde. Bem, 7 horas e 58 minutos agora, 7h58. Vamos aqui analisar essa pesquisa da Quest. A primeira pesquisa eleitoral do Instituto Quest para as eleições 2026 aqui em Roraima. Foi divulgada nessa quinta-feira essa pesquisa, trazendo aí um raio-x completo das intenções de voto aqui no estado. O levantamento mostra uma liderança isolada na disputa pelo governo do estado e olha um cenário aí de forte indefinição e equilíbrio na corrida por duas vagas no Senado Federal. Vamos começar aqui para o Poder Executivo Estadual, para governo. Vamos começar aqui para governo, porque o cenário estimulado, por exemplo, quando os nomes aí dos candidatos são apresentados ao eleitor. O pesquisador ali, ele apresenta ao eleitor o nome dos candidatos. É o cenário estimulado, uma pesquisa estimulada. Esse cenário estimulado aqui dessa pesquisa da Quest aponta Arthur Henrique do PL na frente com 60% das intenções de voto. Ele é seguido por Soldado Sampaio do Republicanos, que aparece com 27%. A candidata Rose Aires do PSOL pontuou 1%, enquanto Clébio Genuíno do PCO e Fará Mesquita do Solidariedade não pontuaram nesse cenário, nessa pesquisa aqui da Quest. Os indecisos somam 9% e os votos brancos, nulos ou de eleitores que declararam que não pretendem votar, chegam a 3% nesse cenário aqui estimulado. Mas a vantagem de Arthur Henrique, ela se mantém no eventual segundo turno contra Soldado Sampaio, porque a eleição aqui é a essa polarização entre Sampaio e Arthur e Sampaio. Mas essa vantagem do Arthur Henrique se mantém no eventual segundo turno contra Soldado Sampaio, reproduzindo exatamente o mesmo patamar dessa disputa principal. Então, nesse confronto direto, o candidato do PL registra 60% das intenções de voto, enquanto o representante do Republicanos aparece com 28%, cresceu ali 1%. O grupo de indecisos permanece em 9% e os votos brancos, nulos e abstenções figuram ali em 3%. Aí, saindo aqui da pesquisa estimulada, a gente vai para a pesquisa espontânea para governo. O que mostra essa pesquisa espontânea? Que é aquela no qual os entrevistados citam seus preferidos sem auxílio de lista nenhuma. Por exemplo, eu chego ali com Herrera, em quem você vai votar para governo? Sem falar nome de ninguém. É a pesquisa espontânea. Nessa espontânea, o destaque é o alto índice de eleitores indecisos ainda. Aqueles que não sabem ali ainda em quem vão votar. Esse índice de eleitores indecisos empata com a liderança do pleito, que é de Arthur Henrique. Arthur Henrique e o grupo dos indecisos, por exemplo, aparecem empatados com 40% das menções cada, nessa pesquisa aqui, espontânea. Soldado Sampaio registra 19% das lembranças espontâneas, enquanto votos brancos, nulos ou abstenções somam 1%. Outros nomes citados não chegaram a pontuar. Os demais aí candidatos. Já já a gente analisa aqui, faz uma análise dos cenários. Vamos terminar aqui os números da pesquisa. Vamos para Senado agora, tá? Para Senado Federal, a disputa em voto duplo neste ciclo eleitoral, né, o cenário consolidado mostra uma disputa, meu caro ouvinte, extremamente acirrada pela preferência do eleitorado aqui roraimense. Vamos lá, Tereza Surita, do MDB. Ela lidera, numericamente, com 19% das intenções de voto, mas está em situação de empate técnico dentro ali da margem de erro da pesquisa com o Nicolete, do PL, que soma 17%. E Helena Dazatur, do PSB, que registra 16%, que aparece com 16%. Então veja que há uma situação de empate técnico dentro da margem de erro da Tereza, Nicolete, Helena e Helena. Aí depois, logo em seguida, vem o Chico Rodrigues, do PSB, que tenta a reeleição. Ele registra 11%. Aí depois aparece o Hélio Bolsonaro, do PL, que alcança 5%. Depois vem Pastor Isamar, do União, marca 3%. E a Regina, do Tio Ivo, do Novo, tem 2%. Aí depois aparecem Márcio Junqueira, do PSDB, Martô Macuxi, do PSOL, e Hilton Xavier, do Avante, pontuaram 1% cada. Enquanto Rogério Miranda, do DC, Mário Rocha, do PSOL e Imperium de Oliveira, do PV, não pontuaram nessa pesquisa. Os indecisos para o Senado somam 17% e os votos brancos e nulos chegam a 7%. Já já a gente analisa esses números aqui. A indefinição, há uma indefinição aí para a Câmara Alta, né, para o Senado. E essa indefinição, viu, é ainda maior, é ainda mais evidente no cenário espontâneo do Senado, onde nada menos que 67% dos entrevistados afirmaram ainda não saberem quem votar. Entre os nomes lembrados espontaneamente, ali, quando ninguém cita nome de ninguém, entre os nomes lembrados espontaneamente, Nicolete aparece com 9%, seguido de perto por Helena Dazatur com 8%, Tereza Surita com 6% e Chico Rodrigues com 6% também. Hélio Bolsonaro e Pastor Isamar marcam 1% cada, enquanto brancos e nulos somam 2%. Essa pesquisa da Quest foi realizada presencialmente entre os dias 23 e 26 de agosto agora. Foram ouvidos 804 eleitores aqui no estado de Roraima. A margem de erro máxima é de 3 pontos percentuais para mais ou para menos, e o nível de confiança dessa pesquisa é de 95%. Foi uma pesquisa encomendada aí pela Rádio TV do Amazonas Limitada. Aí a gente vai aqui agora analisar um pouco esses cenários aqui, explicar um pouco para os nossos ouvintes aqui sobre esses cenários, esses números. Por exemplo, nós temos aí a força do voto estimulado, né, que é de 60% aí para governo do estado. A liderança de Arthur Henrique, do PL, com 60% contra 27% de Soldado Sampaio, do Republicanos. Isso reflete a força aqui da capital Boa Vista, onde, claro, se concentra a maior parte dos eleitores, né? A maior parte do eleitorado está aqui. Mas soma-se também essa liderança forte aí, a força do voto estimulado, 60%, a marca do PL aqui no estado, que vem aí criando casca, né? Vem criando uma robustez aí, e a intenção das mudanças que que aconteceram no PL aqui foi exatamente para isso, fortalecimento para essas eleições e futuras também. E olha, é uma margem ampla, né? É uma margem ampla, 33 pontos de diferença. 33 pontos de diferença é muita coisa. É uma vantagem, assim, inicial bem sólida entre os dois principais candidatos a governo do estado, Arthur Henrique e Soldado Sampaio. Aí a gente vai para a simulação de segundo turno. O fato aí, por exemplo, como eu disse há pouco, de a disputa do segundo turno replicar exatamente os mesmos números do primeiro, 60% contra 28%, aí você já observa a questão da polarização, né? Uma polarização já pré-definida, que vão ter que escolher aí entre esses dois candidatos. Mas o que chama atenção aqui, nem tudo está perdido, porque chama atenção aqui o alerta da pesquisa espontânea. Qual que é o alerta da pesquisa espontânea? Os 40% de indecisos, né? Os 40% de indecisos. É o dado aí mais importante para as campanhas, por exemplo, no rádio e na televisão, né? É exatamente o número de indecisos na espontânea, 40%, que empata com o próprio Arthur Henrique, 40% na espontânea. O que isso aqui significa? Que o eleitor, mesmo embora que o eleitor reconheça os nomes quando provocada a memória dele, que é a pesquisa estimulada, o clima de eleição ainda não tomou aí definitivamente, talvez as ruas ou o interior do estado. Já vem aí, a campanha de rua já começou há alguns dias, porém o eleitor ainda está indeciso, está indefinido, ainda está primeiramente acompanhando aí, ouvindo propostas, acompanhando reuniões para tomar a sua decisão. Mas existe aí um contingente enorme de eleitores abertos a ouvir propostas. 40%. Há um contingente enorme de eleitores abertos a ouvir propostas. Por isso aqui, nem tudo está perdido. Cabe aqui os candidatos buscarem esses indecisos, os votos desses indecisos. Não é verdade? Por exemplo, quem está atrás, principalmente quem está atrás, tem que correr, achar uma estratégia aí para conseguir conquistar esses eleitores indecisos, que são muitos os eleitores que estão indecisos ainda, que não tem ali um candidato definido. Lembrando que isso aqui é uma leitura de momento, né? Pesquisa é o retrato do momento. Temos aí a toda uma campanha, mais de 30 dias de campanha. Essa pesquisa aqui da Quest está refletindo o momento de agora. É a leitura de momento com base nas amostras representativas aí da população. Por que eu falei há pouco da importância do horário eleitoral aí no rádio e na televisão? Para os candidatos aproveitarem esse espaço para divulgar propostas. Exatamente por isso aqui. Pelo tanto de indecisos que ainda há. E isso aqui para governo. Isso aqui para governo. Quem aparece atrás nas pesquisas vai correr aí contra o tempo nesses 35 dias aí de campanha para buscar o maior número possível de votos para parelhar ali com quem está na liderança. Nesse caso, Arthur Henrique, segundo a pesquisa da Quest, que aparece ali com uma margem bem significativa dele, por exemplo, para o principal adversário dele, que é o governador Soldado Sampaio. Então tá aí, o alerta da pesquisa espontânea, são os 40% aí de indecisos. E aí são eleitores, né, abertos a ouvir as propostas aí dos candidatos. Foquem nisso, hein, candidatos. Foquem nos indecisos. É um número importante isso aqui, viu? 8 horas e 12 minutos. Aí a gente vai agora aqui para Senado. O que nós falamos aí, né? O voto duplo e a fragmentação também. Porque há um triplo empate aí no topo para essa disputa ao Senado. Uma disputa aberta. Ou seja, ninguém pode bater no peito aqui dos candidatos ao Senado e dizer, não, eu vou ganhar, eu já ganhei. Porque são duas vagas, né? O pleito agora deste ano vai renovar duas vagas no Senado. Como o eleitor tem dois votos, a pulverização aí de candidaturas é natural. Aí a gente vê um empate técnico na liderança, Tereza Surita do MDB 19%, Nicolette do PL 17% e Helena Dazatur do PSD com 16%, formam ali um primeiro bloco de liderança empatado dentro, claro, da margem de erro aí, que é de 3 pontos. A diferença entre a primeira colocada e a terceira é de apenas 3 pontos percentuais, o que deixa as duas vagas totalmente em aberto. Se a eleição fosse hoje, tudo definido, aí seriam eleitos Tereza e Nicolette, se as eleições fossem hoje. Aí vem depois o Chico Rodrigues, né, no pelotão de caça ali, atrás desses três candidatos aqui que lideram. Chico Rodrigues vem ali no pelotão de caça, é ele que busca a reeleição. Ele aparece num quarto lugar com 11 pontos, mantendo recall aí, mas precisando, claro, buscar espaço para entrar nesse grupo de liderança. Aí, para isso, tem novamente aí um terreno fértil que mostrou a pesquisa espontânea dos 67% dos indecisos. Porque na espontânea para Senado, impressionantes aí, 67% dos eleitores não souberam indicar nenhum nome em quem votar para Senado. Então, isso, caro ouvinte, significa que a corrida para o Senado está em fase inicial de construção. E o eleitor costuma aí decidir o voto para a Câmara Alta bem mais perto do dia da votação. Muitos deixam ali para decidir próximo do dia da votação, por exemplo. Então é isso. Como eu disse, ninguém pode bater no peito não ainda para Senado e dizer que não, eu vou ganhar, não, eu tô eleito. Porque como aqui já era previsto isso. Disputa para o Senado aqui vai ser uma disputa muito acirrada. Bastante acirrada. Vai ser o que mais vai chamar atenção nessa eleição aqui. Não é nem a de governo do Estado, mas a eleição para Senado. Para governo, temos uma liderança consolidada de Arthur Henrique, que marca 60% na estimulada contra 27% de Sampaio. No entanto, a espontânea avisa que 40% dos eleitores ainda se declaram indecisos quando não veem a lista ali dos candidatos. E esse cenário também de indefinição total aí para o Senado. Prova de que a briga pelas cadeiras lá em Brasília está só começando ainda, né? Isso é só o começo. 8 horas e 15 minutos. É a leitura aqui do Bom Dia 100.3 dessa pesquisa. A primeira pesquisa para governo e para Senado que saiu aqui. Em Roraima, né? Pesquisa da Quest, que vem realizando pesquisas aí Brasil afora, e nessa quinta-feira saiu essa pesquisa realizada aqui no nosso estado, mostrando esses números aí. São 8 horas e 16 minutos agora. 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Depois do like, você vai no botão compartilhar, compartilha a live do Bom Dia, manda aí para os contatos individuais, manda nos grupos do WhatsApp, nos grupos aí de notícias que você faz parte, nos grupos da vizinhança. Onde você puder estar enviando aqui o nosso link, fique à vontade. Depois que você deixou o like, que você compartilhou, inclusive com o grupo da vizinhança, da família, vai para o nosso chat aqui e comenta. Deixa o seu alô, o seu bom dia, o seu recado aqui para a gente. Deixa eu aproveitar para mandar um alô para quem já está conosco acompanhando aqui pela live. O Júlia Faria já comentou por aqui. Tudo bem, Júlia? Bom dia. A Camille Pereira. Tudo bem, Camille? Ela diz bom dia, Natanael. Já na escuta aqui na comunidade Napoleão, município de Normandia. A Eliusa Menezes. Bom dia, Natanael. Ótima sexta-feira a todos nós. Que Deus continue nos abençoando sempre. Amém. Bom dia, meu amigo. Manda um abraço para nós aqui no Chumina. Manda um abraço para minha sogra, Dona Creuma, em Normandia. É a Francileia. Tá ok, Francileia? É, José Quintante também já está por aqui conosco, ligadinho no Bom Dia. Professor Paulo Rakoski, salve, bom dia, grande Natanael, que tenhamos uma grandiosa sexta-feira. Obrigado, professor Paulo. É, o Zé Quintan diz, BR-210 com infraestruturas inconclusas, promessas não cumpridas da classe política roraimense. É o que diz aqui o Zé Quintan. Bom dia, Markson Paulino, tudo bem? Zé Quintan segue aqui comentando a respeito da situação da infraestrutura lá na região sul do estado. Diz aqui, Natanael, das 7 infraestruturas aí de pontes de concretos, nenhuma foi construída em mais de 3 anos de obras. O que aconteceu, Natanael, com as execuções aí dessas obras das pontes de concretos? A sociedade quer saber, diz aqui o Zé Quintanche. É isso, Zé Quintanche, cadê? Ele vem denunciando direto aqui essa situação lá na região sul do estado, região ali de Entre Rios. Começaram obras e não terminaram. Né? Obras aí do DENIT lá na 210. Que, meu Deus do céu, obras que iniciam e não terminam nunca. Roberto Sakazaki, bom dia, tudo bem, Roberto? O Gustavo Magalhães, ele diz, falo aqui do Lago Paraíso Azul, Alto Alegre, trabalhando e escutando as notícias da manhã. Obrigado, viu, Gustavo? Gustavo Magalhães, diretamente do Lago Paraíso Azul, lá no município de Alto Alegre, acompanhando aqui a nossa programação. Obrigado a todos pela companhia, pela audiência. Até às 9h30 da manhã, viu? Informação e prestação de serviço no seu rádio. Temos um intervalo agora para chamar. Intervalo rapidinho aqui no Bom Dia 100.3. Não sai daí, não troca de sintonia. Continue aqui conosco, ligado no Bom Dia, comentando e compartilhando a nossa live, que eu volto em instantes.
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0: Cara. Horas e 26 minutos, eu ia chamar um palavrão aqui, Herreira. É, tinha ligado o microfone aí, rapaz. Eita. Bem, olha. Vamos lá, daqui a pouco tem mais. tem mais é sobre eleições, tá? Olha, o TRE já está mandando a campanha de Soldado Sampaio apagar vídeos gravados em órgãos públicos e viatura policial. Não sei se vocês já viram alguns vídeos aí de Sampaio, inclusive em viaturas, né? Tem uma que ele está respondendo o candidato Arthur Henrique e usa ali a viatura da Polícia Militar. Então, o TRE já está mandando essa campanha apagar esses vídeos aí. Mas é assunto para daqui a pouco, porque agora a gente vai trazer este que é o nosso destaque de hoje. Houve um alerta recentemente, falamos aqui, do Ministério Público do Estado de Roraima em relação ao auxílio transporte, que é de R$ 2.500 lá dos vereadores de Rorainópolis, né? O Ministério Público pediu a suspensão desse auxílio. Vamos aqui. Com exclusividade para você que sintoniza a nossa programação, a Câmara Municipal de Rorainópolis suspendeu o pagamento do auxílio transporte de R$ 2.500, que vinha sendo concedido mensalmente a cada um dos vereadores lá do município. A decisão assinada pelo presidente lá do Poder Legislativo, vereador Márcio Alves de Souza, atende a uma recomendação do Ministério Público do Estado de Roraima e impediu a liberação dos valores na folha agora já do mês de agosto. A intervenção do Ministério Público ocorreu após a verificação de que a verba não possuía respaldo na lei municipal que fixa os salários da atual legislatura. Segundo a apuração do órgão, a Constituição e as leis locais impedem a criação de vantagens financeiras adicionais ao subsídio parlamentar sem previsão legal expressa. Foi o que aconteceu lá em Rorainópolis, por exemplo. O órgão destacou ainda que a Casa Legislativa já conta com normas próprias e orçamento voltado ao custeio de viagens oficiais e deslocamentos, inclusive com pagamento de diárias para transporte e hospedagem. Para a Promotoria de Justiça de Rorainópolis, a manutenção do auxílio fixo gerava acúmulo e duplicidade no pagamento de benefícios com a mesma finalidade, ferindo os princípios da moralidade e da economia dos recursos públicos. A apuração ressaltou que a liberação de repasses mensais, sem a comprovação direta de gastos com transporte, pode caracterizar danos aos cofres públicos e ato de improbidade administrativa por enriquecimento ilícito. Com a suspensão imediata, agora aceita pela presidência lá da Câmara de Rorainópolis, o auxílio deixa de ser pago já a partir deste mês aos vereadores lá de Rorainópolis. A medida, no entanto, não tem efeito retroativo, preservando já as parcelas depositadas anteriormente. Ou seja, tudo o que eles receberam já anteriormente, eles não vão devolver, pelo menos aqui, por enquanto, né? A não ser que outros órgãos aí entre e cobre isso dos vereadores, a devolução da verba que eles receberam. Então tá aí, atendendo a essa recomendação do Ministério Público do Estado, a Câmara Municipal lá de Rorainópolis, por meio do seu presidente, vereador Márcio Alves de Souza, suspendeu esse pagamento desse auxílio transporte irregular de R$ 2.500, pago mensalmente ali aos vereadores. 8:30 agora, 8:30. Bom dia, Natan. Bom dia, João Bosco. Tudo bem? Obrigado aí pela sua audiência. Aqui no nosso WhatsApp, 991-1521-55, manda um bom dia aqui para o professor Júlio Pinto, já conosco. Feliz sexta-feira, amigo Natanael. Alô, Zuza, Futrica, Nelly, Perpétua, Celine. De olho no Mirassol. Palmeiras Mirassol agora domingo, né? Vai ser lá no estádio do Mirassol, né? Lá no Maião. Mirassol não é mais aquele do ano passado. Espero que o Palmeiras vá lá e ganhe esses pontos contra o Mirassol. Bom dia, Natanael. Manda um abraço para nós aqui no Amajari, na escuta do seu programa, professor Jardel. Tudo bem, professor Jardel? Bom dia. Grande abraço aí a todos no Amajari que estão ouvindo, escutando aqui a nossa programação. Temos o vídeo aqui do nosso amigo Juquinha, lá do Caimbé. Tudo bem, Juquinha? Bom dia. Vamos ao vídeo dele aqui.
1: De segunda e meia, tarde. Aqui, mais tarde, segundo em mente, a previsão é que sol, mais tarde.
0: É.
1: E aqui nós estamos trabalhando e assistindo o jornalista mais gatinho de Roraima. Lá, mas pelo menos é o melhor que tem. Não é o que tem mesmo. Parabéns pelo jornalismo excelente, Natanael.
0: Valeu, Juquinha.
1: Na Rádio Folha, a rádio da pessoa que ama Roraima. Bom dia!
0: Bom dia, meu caro. Grande Juquinha, rapaz, lá do bairro Caimbé, sempre sintonizado com a gente. Agradeço, viu, a sua audiência, viu, Juquinha? A carona aí que ele está nos dando no seu carro, ligado ali em vídeo, né? Nos acompanhando aí pelo YouTube também. Agradeço. Hoje a tecnologia hoje facilita muito, né? Você tem no carro, você tem o rádio, mas tem carros mais novos aí, com uma tecnologia mais avançada, onde você também pode nos acompanhar com imagens. E tem muita gente que nos acompanha com imagens aí no som do carro. Ou seja, está nos assistindo, está nos ouvindo e assistindo ao mesmo tempo. Então, um abraço aí ao Juquinha, lá do Caimbé, e a todos que estão nos dando carona nesta manhã de sexta-feira. Agora são 8 horas e 32 minutos. Quem mais está aqui também? Deixa eu ver, o Carlos Fernandes. Tudo bem, Carlos? Bom dia.
2: Bom dia, grande radialista Natanael. Aqui o Carlos Fernandes, de Juazeiro, na Bahia. Estou aqui trabalhando e ouvindo aqui a Rádio Folha 100,3. E todo dia eu estou ligado aqui na Rádio Folha. Aqui. Eu fico fazendo um trabalho aqui de motor Uber e ouvindo aqui a Rádio Folha. Aí vou mandar um alô aí o meu amigo Sargento Araújo aí, um grande ouvinte desse programa.
0: Grande Sargento Araújo.
2: E o Luiz Gomes aí, o segurança, potência, segurança de experiência internacional aí também. Em Boa Vista, Roraima.
0: Só tem.
2: E para todos os ouvintes.
0: Só tem autoridade
2: aí que tem. Não tem distância que nos separe. Manda um alô aqui pro Carlos Fernandes aqui, Juazeiro da Bahia, de frente o Mix Matheus. Um alô, vamos embora, um abraço.
0: Ei, Mix Matheus é uma rede de supermercado bastante conhecida aí na região nordeste do país, né, o Carlos? Olha, tá lá em frente ao Mix Matheus. É o Carlos Fernandes de Juazeiro, na Bahia, rapaz. Um grande abraço para ele. Obrigado aí pela audiência. Que bom. Tá longe, porém tá ouvindo aqui a gente, acompanhando a nossa rádio. É baiano. Já deu para perceber aí pelo sotaque, né? Olha aqui, tomaram, viu, o Evaldo, tomaram conta aí das ruas, rapaz. Pega essa daqui, ó, a primeira. Mas é isso, ele tá falando aqui, o Evaldo, ele tá falando a respeito dessas bandeiras dos candidatos que estão tomando conta aí dos meio fios, né, das ruas aqui, das calçadas, das ruas da nossa capital. São fileiras ali, né, de bandeiras. Tem aí a foto, né, tem uma foto que ele manda aí, só cuidado, acho que essa não tá aparecendo muito, muito bem ali. Mas é isso, ele fala aqui, ó. Ele...
22: Bom dia, Natanael, ouvindo aqui o seu programa, como sempre faço, diariamente. Eu queria que você me respondesse uma pergunta aí, eu acho que não sei se você vai saber, mas será que eu posso botar as bandeirolas aqui, do jeito que os políticos estão colocando, nas vias da minha empresa, hein? Será que eu não vou sofrer nenhuma punição, não? Porque aqui as ruas estão lotadas de bandeiras. E para passar o dia inteiro, né?
0: O dia todo.
22: Agora eu torci hoje pro nosso Palmeiras.
0: É isso aí, obrigado, Evaldo. Pois é, rapaz, por onde a gente anda, por onde a gente anda, tá essa poluição aí, né? Nas ruas, nos meios fios ali das nossas calçadas, ali nos arredores da Praça do Centro Cívico, tem um monte, tem aqui perto, por onde você anda aí tem dessas bandeirolas aí com os candidatos. São todos os candidatos, a maioria aí dos candidatos, né? A governo, a Senado, tudo enquanto, a deputado federal. Eles pagam, evidentemente, né, para quem colocar isso aí por um tempo ali, e usam esses espaços públicos, esses espaços aí para fazerem suas propagandas de ruas. Eles estão liberados, né, para usar, por exemplo, bandeiras, como é o caso aí, disso que nós estamos mostrando, viu, Evaldo, que você tirou fotos e mandou para cá. E são liberados para usar bandeiras, são liberados para usar adesivos, alto-falantes, distribuir já os santinhos e realizar outros eventos aí, como comícios, carreatas, enfim. Eles são liberados.

serão aí notificados, né, pela Justiça Eleitoral ou denunciados pelo Ministério Público Eleitoral, caso extrapolem os limites daquilo que prevê a nossa legislação eleitoral. Mas, de fato, a cidade está tomada aí por essas bandeirolas. Bem, 8 horas e 38 minutos, TRE manda a campanha de Sampaio apagar vídeos gravados em órgãos públicos e viatura policial. O governador Soldado Sampaio, candidato aí pelo Republicanos, vai ter que remover das redes sociais em 24 horas, uma determinação do TRE, todas as propagandas eleitorais da chapa governista, gravadas dentro aí de prédios públicos e de uma viatura da Polícia Militar. Procurada a coligação, Roraima segue em frente, informou que ainda não foi formalmente notificada das decisões mencionadas pela reportagem, mas que tão logo seja intimada, dará integral cumprimento às determinações judiciais, como sempre fez, e apresentará pelas vias processuais próprias as medidas cabíveis, é o que diz a coligação de Soldado Sampaio, que pontuou o seguinte, que a jurisprudência do Tribunal Superior Eleitoral é firme no sentido de que a simples captação de imagens de bens públicos é lícita e não configura irregularidade. O que será demonstrado nos autos é o que diz aí a coligação de Soldado Sampaio. Aí tem aquela questão, né, de usar órgãos públicos aí para se autopromover, né, uma promoção ali do candidato utilizando de órgãos públicos ou de um equipamento público como a viatura da Polícia Militar, por exemplo. A decisão provisória foi assinada ontem pelo juiz Breno Jorge Portela, atendeu ao pedido da coligação Unidos por Roraima, que é a coligação PL e Novo, encabeçada pelo candidato Arthur Henrique do PL. A representação narra que a candidata, a vice-governadora Sherida, do Podemos, utilizou dependências internas de acesso restrito dos Centros Integrados de Comando e Controle e de atenção à pessoa com deficiência para gravar conteúdo eleitoral. Então, por conta disso, as secretárias estaduais Célia Mota, da Cetrabs, e Franci Rodrigues, primeira-dama do Estado, também viraram alvo de processo por supostamente facilitarem o acesso da comitiva às repartições. Paralelamente, o governador interino e candidato também, né, usou uma viatura oficial da Polícia Militar como cenário de sua propaganda, encerrando o vídeo com pedido explícito de voto. Nesse momento, nesse mesmo caso, uma outra decisão proferida pelo juiz Renato Albuquerque deu 24 horas para o chefe do Executivo deletar a postagem sob pena de multa diária de R$3.000 em caso de descumprimento. A Justiça Eleitoral enxergou provável uso indevido da máquina pública para obter vantagem nas urnas, ferindo a igualdade entre os concorrentes. A viatura oficial não surge como elemento fortuito da gravação, mas incorporada para reforçar a associação entre o candidato e a instituição, foi o que destacou lá na sua decisão o juiz relator Breno Jorge. Por fim, o Tribunal Regional Eleitoral deu 48 horas para o Comando-Geral da Polícia Militar explicar quem autorizou o uso do veículo militar e identificar os responsáveis pela custódia também do bem. Olha aí, as broncas começando, viu? Tem muita coisa aí que não pode, né? Nesse caso, veja o entendimento aqui da Justiça Eleitoral, do Tribunal Regional Eleitoral, quanto ao uso de uma viatura da Polícia Militar como cenário da propaganda eleitoral do candidato governista, do candidato do Republicano e Soldado Sampaio, utilizando-se da máquina pública para fazer propaganda eleitoral. O entendimento aí é da Justiça Eleitoral, tá? Entendimento do juiz aqui que proferiu a decisão. São 8 horas e 42 minutos agora, vamos aqui para o nosso WhatsApp. Oi Mari, bom dia, tudo bem? Bom dia Natanael, passando para desejar uma ótima sexta-feira a todos os ouvintes.

0: todos da Rádio Fúria 100.3, ligada na 100.3 dentro do carro pelo YouTube. Olha aí, legal, obrigado Mari. Todo mundo já nos acompanhando com imagens nos seus carros, viu, o Herrera? Isso é bom, obrigado pela audiência. E de fato, nós crescemos muito aí no YouTube, temos crescido aí no YouTube bastante mesmo. Fomos nós aqui os responsáveis, né? No rádio, os responsáveis aí por ir acostumando e tornando isso uma rotina aqui em Roraima, né? Das pessoas acompanharem a nossa programação pelo YouTube. Bom dia, Natanael. Sou eu, Paulo Sérgio. Mando um alô para toda a comunidade de Campos Novos, Iracema. Todos ligadinhos aqui no melhor jornal de Roraima. Obrigado. Valeu, obrigado, Paulo Sérgio. Bom dia, Natanael. O cenário político de Roraima para senadores está indefinido. Ninguém sabe quem serão os dois vitoriosos. Isso porque tem muitos eleitores indecisos. Sim, mais de 60%, viu, meu caro? Na estimulada, né? Na espontânea. Quer dizer, tem muita água para passar debaixo dessa ponte. Tem, bastante. É o Francisco. Francisco Aguiar. Obrigado, Francisco, pela sua participação aqui conosco. 8 horas 44 minutos. Nosso amigo Reginaldo. Tudo bem, Reginaldo? Bom dia.
1: Bom dia, Natanael, o melhor do Brasil. Tudo bom, meu irmão?
0: The best of Brazil.
1: Natanael, a lei eleitoral, ela vale para todos? Que o Lula recentemente fez uma live de dentro do Palácio do Planalto, ao Brasil inteiro.
0: Aí
1: ninguém falou nada.
0: Aí compara-se aquele caso do Bolsonaro, lembra?
1: Órgãos que legislam a lei e aplicam a lei, ninguém falou nada. Longe de defender o Sampaio, mas eu imagino que o Sampaio deve ter imaginado. Se o presidente pode, como eu também, como governador, posso. Longe de defesa do Sampaio aqui. Mas é a lei, né? Devia ser pelo menos iguais para todos. Ou não vale para um, não vale para ninguém.
0: Tá aí o Reginaldo participando aqui com a gente. São 8 horas e 45 minutos. 8h45. Olha, servidores lá do município de Rorainópolis estão denunciando atrasos aí do 13º salário ainda, viu? 13º salário dos funcionários lá da prefeitura não foram pagos ainda. Eles alegam esse atraso desde o ano passado. Destacam o descumprimento do prazo dado pelo Ministério Público aqui de Roraima, que estipulava, aliás, a regularização dos valores até o dia 15 de agosto. Sem resposta da gestão municipal, os trabalhadores relatam o enfrentamento de dificuldades financeiras, cobram transparência sobre o calendário de pagamento e pedem que a prefeitura se manifeste publicamente em relação à previsão para a regularização desse pagamento. A equipe de reportagem aqui da Folha entrou em contato com a assessoria de comunicação da prefeitura lá de Rorainópolis para questionar sobre o descumprimento aí do prazo do Ministério Público e pedir um posicionamento oficial sobre a liberação dos recursos, mas até o momento não houve resposta, mas o espaço segue aberto para manifestação lá da gestão municipal de Rorainópolis quanto a essa denúncia de atraso do 13º salário dos servidores lá do município.

0: Josué Cavalcante. Tudo bem, Josué?
1: Bom dia, Natanael. Bom dia. Josué Cavalcante, aqui na escuta. Rapaz, as pessoas têm que ver, né? E também, não só as pessoas, mas os próprios candidatos têm que ver que ninguém vai votar no candidato somente porque ele foi indicado por alguém. E aí a maior prova aí agora aparece o Hélio Negão aí no eleitorado. Não é nada contra. É uma pessoa que talvez, assim, tivesse essa proposta, fosse no estado, eu votaria. Eu tenho o meu candidato, que também é de direita. Mas o que eu quero dizer aqui é que o Roraima ele não vota por essa influência de que fulano enviou, fulano mandou. E não é assim que funcionam as coisas aqui. Então, meu amigo, tá aí, tamo junto, né? A pesquisa mostra aí os três primeiros colocados. E vai ser duelo de gigante, não tem pra onde correr, né? Uhum. Aqui, daqui amanhã eu vou estar mandando uma outra denúncia aí pra gente ver se consegue arrumar ali no Vila Jardim ali, porque tem um esgoto a céu aberto que só Deus na causa. Tá bom, meu amigo? Bom dia pra você, bom trabalho, tamo junto.
0: Tá bom, Cavalcante, amanhã é sábado, né? Amanhã é segunda-feira, mas é o seguinte, viu, José, pode mandar pro meu WhatsApp mesmo, eu já aproveito, já preparo tudo aí pra segunda-feira, tá bom? Passa aí o meu WhatsApp pra ele, Herreira, porque ele já manda pra mim, eu já preparo aí no final de semana pra segunda-feira, a gente já ter aqui o conhecimento da causa, quem sabe até pedir já um retorno, uma resposta das autoridades aí pra questão que ele vai trazer aqui. Valeu, Josué. Um abraço. Olha, hoje a cooperativa de táxi de Caracaraí está fazendo 27 anos, com muita luta e mudança para melhor atender aos clientes e amigos. Parabéns. Quem é aqui é o nosso amigo Abimael. Valeu, Abimael. Um abraço. Tá, ele mandou um áudio também
2: bom dia,
0: aqui.
2: Bom dia, Natanael.
0: Bom dia, meu caro.
2: Natanael, passando aqui só para agradecer aí sobre a situação lá em Caracaraí dos indígenas. A gente teve uma resposta rápida, graças a Deus. A reportagem que foi feita pela Folha chegou de forma rápida e o pessoal conseguiu tirar praticamente lá seus 80% dos índios que andavam lá. E a gente tem visto o carro da polícia, né? Fazendo ronda diária agora lá. Já faziam antes, né? Mas agora eles estão dando uma patrulhada melhor na questão dos indígenas, né? Agradecer aí pelo apoio, pelo suporte e um ótimo final de semana a todos.
0: Tá ok, Abimael, obrigado pela sua participação e parabéns aí à cooperativa dos táxis, né, de Caracaraí, cooperativa de táxi. Nosso amigo Lorival Braga tá por aqui, tudo bem, Lorival?
3: Bom dia, doutor Natanael Verde, bom dia aos ouvintes do programa Bom Dia 100.3, aqui é Lorival Braga. Doutor, quero fazer um rápido comentário aí sobre a entrevista que eu assisti ontem à noite, do nosso presidente da República. Eu sei que você é jornalista, não sei se você entendeu, mas com certeza o doutor Getúlio Cruz, acho que assistiu e domingo ele vai fazer esse comentário aí. Se eu estiver errado, nos perdoe. Primeira coisa, eu quero dizer que o presidente quis colocar a culpa na imprensa, querendo condenar a imprensa, porque naquele tempo divulgaram muito aquela condenação dele, aquela prisão. Né? Prisão. E outra coisa também. Ele, na minha opinião, ele abafou o jornalista, né? Não respondeu as perguntas que o povo brasileiro,
0: nem todo
3: o povo
0: brasileiro
3: também queria ouvir aquilo. E também ele foi...
0: O Lula é um cantador de serpentes, rapaz, Lula.
3: A pergunta que a jornalista perguntou a ele sobre o endividamento...
0: Ele não responde, Brasil, ele não responde fora. Nada
3: e outras disso. Coisas mais é que não dá nem para citar aqui. Eu entendi que é um estilo ditador, sabe? Um estilo ditador. Soube também o INSS, pulou lá fora, vai pagar, mas vai pagar o quê? Quem pagou foi nós. Quem tá pagando essa conta é nós, sabe? Ele defendeu totalmente todos os amigos dele, meu amigo, pra concluir. Se esse nosso presidente se tornasse eleger, se reeleger, já era jornalismo, vai começar a ditadura. Foi um fiasco, na minha opinião. Colocou muitas palavras na boca do jornalista.
0: Já tem.
3: Até que o jornalista tava com as perguntas certas, mas não soube se defender, tá bom, gente? Isso aí, pessoa, é bem prestar atenção nisso aí, nessa situação, tá bom, gente? Desculpe aí.
0: Lorival, já tem o aval ou ajuda do Supremo Tribunal Federal, né? A perseguição contra jornalistas agora. Imagina. Lula sempre quis regular a imprensa. Desde sempre. Desde lá do seu primeiro mandato. E olha, o cenário do país não é nada animador. A economia do país em frangalhos, né? As finanças do país aí. Para os 40 mais, para as pessoas que têm 40 anos ou mais, se o Lula tiver mais 4 anos aí de governo, esquece futuro aí para quem tem 40 anos ou mais. Esse país aí vai ficar quanto tempo parado no tempo aí? Pô, até quando parado no tempo? 30 anos. 30 anos. Pelo andar da carruagem, né? Por isso, por aquilo que a gente está observando agora. Empresas sucumbindo, empresas aí saindo do país, empresas demitindo milhares de funcionários, fechando. E grandes empresas, né? Que ninguém imaginava assim que estariam passando por uma crise tão grande como estão passando nesse momento. O povo está em crise também, com o salário que tem, com o salário que ganha. E os alimentos, as coisas aí, os produtos essenciais, tudo caro. Tem condição um negócio desse? Não. Bom dia, Natanael Vieira, e a todos os ouvintes. Na minha opinião, a disputa acirrada na política de Roraima vai ser entre os candidatos ao Senado. Diz aqui o Luiz Linhares. Para governo, ele diz que não deve não haver novidade. Nosso amigo Basílio do Uber. Tudo bem, Basílio?
4: Bom dia, Natanael.
0: Bom dia, meu caro.
4: Excelente sexta-feira para todos nós. Bom final de semana, né? Natanael, eu estou mandando um áudio aqui para parabenizar a minha amada esposa, chamada Brenda Maia.
0: Brenda
4: tá
0: Maia.
4: Está hoje mais uma primavera.
0: Parabéns para ela.
4: Natanael, aqui, por exemplo, é o contrário. Ela é uma mulher muito romântica, abre a porta do carro para mim. Mas por que ela abre a porta do carro para mim? Porque a minha porta, o carro tá ruim. Minha porta, ela não abre por fora. Uhum. Ela só abre pela porta dela. E aí a gente tava a porta e abre por dentro pra mim, pra poder entrar no carro. Eita, Natanael. Desejo aí muitos anos de vida pra ela. Papai do céu possa abençoar muito. A gente é uma mulher muito parceira. A gente já passamos por altos e baixos. De vez em quando passamos por algumas crises, mas a gente se ama. Ela
0: normal,
4: é ótima,
0: né?
4: Também. E é isso.
0: Tá
4: nem
0: certo.
4: Tudo é perfeito, né, Natanael? Tudo são flores. Somos seres humanos cheios de falhas. Mas
0: o importante é que outro, estão, né? Vencendo estamos juntos, né, o Basílio?
4: E não é fácil, né? Casamento hoje em dia não é fácil. Você manter uma relação saudável não é fácil. Mas enfim, Natanael, obrigado aí pelo espaço. Excelente programa e bom final de semana para todos, né? Na proteção de Deus.
0: Tá bom, Basílio, um abraço, viu? Parabéns aí para sua esposa, a Brenda Maia, ligada também, um abraço. 8 horas e 54 minutos agora. Para quem navega pelo nosso site, folhabv.com.br, o nosso destaque está lá, viu? 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Bom dia, Natanael, sempre ouvindo o seu programa nas manhãs da Rádio Folha. Parabéns, sucesso, nosso amigo Elson Pinto. Valeu, Elson. Quanto tempo, rapaz. Elson Pinto ligado aqui conosco. O Cleison também está por aqui. Tudo bem, Cleison?
5: Bom dia, Natanael.
0: Cleilson, aliás.
5: Sobre a pauta aí do Hélio Negão aí. O Hélio Negão, ele só não vai ganhar aqui em Boa Vista porque ele não vai pagar nenhum voto. Porque se ele fosse comprar os votos aí, ele ganhava em primeiro lugar. Essa é a verdade. O candidato aqui em Boa Vista só ganha se pagar voto. Diga quem é mentira. Certo? Cleilson Souza, do Jockey.
0: Valeu, Cleilson. Obrigado aqui pela sua participação. Tá sempre ligado aqui conosco. Bom dia. Cadê, rapaz? O que é de hoje aqui? Denúncia, coação eleitoral e assédio. Venho denunciar suposta coação eleitoral no município do Cantar. Relatos aí de servidores apontam. Pré-candidato a deputado estadual estaria coagindo servidores comissionados a colocar adesivos de sua campanha em carros, motos e portas de casas. Segundo relatos, haveria aí ameaça de perda do cargo caso o servidor não adesive. Olha, esse tipo de denúncia aqui deve ser enviada aí à Justiça Eleitoral. Tá? Deve ser enviada aí à Justiça Eleitoral. Tem o aplicativo Pardal da Justiça Eleitoral. Tem o número lá da Polícia Federal que nós falamos ontem aqui, que é para ligação e WhatsApp. Denuncie, apresente as provas e a Justiça Eleitoral, no caso, se for denunciada, a Justiça Eleitoral vai apurar, se for denunciada, a Polícia Federal vai apurar também e as pessoas serão responsabilizadas, evidentemente, se houver comprovação de crime eleitoral. Né? São 8 horas e 56 minutos agora, intervalo aqui no Bom Dia 100.3, já eu volto. Trazendo mais informação no seu rádio. Não sai daí, não desliga o rádio, não troca de sintonia, que é rapidinho.
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4: São 9 horas e 2 minutos, de volta com o Bom Dia 100.3 aqui pela Folha FM. Deixa eu passar aqui na nossa live do YouTube, quem está conosco por aqui nos acompanhando, comentando. Vamos lá. Cecília Nascimento, bom dia, ouvindo a melhor rádio do estado. Um alô para Norma no Jardim Tropical e a Dona Antônia na Vicinal 3 da Serra Grande 2. Um excelente final de semana para todos os ouvintes. Obrigado, viu, Cecília, pela sua participação, pela audiência. Quem mais aqui? Delvane Ribeiro, Vila da Penha, Piauí. Tudo bem, Delvane? Bom dia para ti também, viu? E a todos aí da Vila da Penha, município de Piauí. Vila do Piauí, município de Mucajaí. Bom dia, cadê a pesquisa para deputados estaduais? Só para as... Só interna, né? Deputado estadual tem muito, rapaz. Quem mais aqui? Eliane Lima, tudo bem, Eliane? Bom dia. Ana Santos, bom dia, Natanael. É só tirar o Lula do poder. O que não presta tem que cair fora, diz aqui a Ana Santos. Bom dia, Natanael. Uma ótima sexta-feira a todos. É a Marilene Feitosa. Tudo bem, Marilene? Feliz sexta-feira para todos, que Deus abençoe nosso dia. Ana Santos também havia comentado aqui. Nosso amigo João Bosco, o Minevaldo também está por aqui, tudo bem?

Minervaldo. Minervaldo diz aqui, começou o chororô. Todos os candidatos sabatinados estão tendo o mesmo tratamento à la Tramontina. E todos estão saindo pela tangente, não respondendo às perguntas. É, de fato, isso é difícil, né? É difícil. Às vezes o jornalista insiste a pergunta, olha, o senhor não respondeu a pergunta, e vai, insiste, mas quem tem ali a expertise, como a expertise do próprio Lula aqui, em sair pela tangente, ele é expert nisso, viu? Ele sabe muito bem fazer isso, mas de fato, no geral, todos os candidatos ali não respondem diretamente, né, a pergunta que o jornalista faz ali. Bem, 9 horas e 5 minutos, 9 e 5. Vamos aqui de informação, vamos de notícia aqui no Bom Dia 100.3. Falando agora, rapaz, de uma situação da escola do quilômetro 75 lá no município de Caracaraí. Alvo de denúncia, pais de alunos da Escola Municipal José Fernandes, no quilômetro 75, lá no município de Caracaraí, denunciou uma série de problemas estruturais e administrativos que, segundo eles, tem colocado aí em risco a saúde e a segurança de cerca de 57 estudantes matriculados na unidade de ensino fundamental que atende até o sexto ano. A escola está situada na região da Vila Itã, frequentemente referida como Vila do Quilômetro 75, ao longo de um dos principais eixos rodoviários do estado. A localização às margens de uma rodovia aumenta a preocupação dos responsáveis aí quanto à segurança dos alunos. Ele diz que uma das principais, os relatos enviados aqui à reportagem dão conta de que uma das principais preocupações diz respeito às condições sanitárias da escola. Responsáveis afirmam que as crianças estariam há meses frequentando aulas em um ambiente, olha, com fossa aberta, o que teria provocado a proliferação de insetos como moscas. Segundo os pais, esses insetos circulam pelas áreas ali da escola e podem contaminar os alimentos, né, a merenda ali dos estudantes, contribuindo para episódios de mal-estar entre os alunos. Há relatos, inclusive, de crianças que passam mal, chegam em casa com náuseas, desconforto. Então, uma situação relatada ali pelos pais bastante preocupante. Falta de supervisão e qualidade da merenda também foi outro ponto levantado lá pelos pais e responsáveis aí de alunos dessa escola municipal lá de Caracaraí. Uma falta ali de supervisão adequada. A qualidade da merenda escolar também foi questionada. Parte dos alunos buscaria alternativas ali fora da escola devido à insatisfação com a alimentação oferecida. Tem também, tirando isso, denúncias de bullying e retaliação. Há denúncias de bullying lá entre estudantes. Alguns pais afirmam que, ao tentarem dialogar com a escola sobre os problemas, percebem mudanças no tratamento dado aos seus filhos, o que interpretam como possível retaliação. Situação que até o momento não foi comprovada oficialmente, mas tem que ser apurado, né? A localização da escola, às margens da rodovia que corta a região da vila, também preocupa os responsáveis, especialmente diante da falta de controle de entrada e saída de alunos. Então, autoridades cobram providências, os pais lá pedem providências. Procurada a Secretaria Municipal de Educação, responsável pela unidade, ainda não havia se manifestado até o fechamento desta matéria, mas o espaço está aberto aqui para manifestação, para esclarecimento. Tá? Os pais afirmam que buscam visibilidade para o caso e cobram providências urgentes aí das autoridades competentes. A reportagem seguirá acompanhando o caso.

0: Bom dia, Natanael, André, Matheus de APT.
1: Tudo bem, André?
2: Pois é, meu amigo Lorival, também vi, viu? Infelizmente, passa em rede nacional um cidadão desse que ele tem uma facilidade, Natanael, o homem tem uma facilidade de mentir, ludibriar, entendeu? Que é impressionante o que esse homem faz, como ele consegue mentir da maneira que ele mente. E tem gente batendo palma pra ele, o Brasil no buraco que tá, as maiores empresas multinacionais fechando as portas, as coisas lá nas alturas, os preços, você vai no mercado hoje é um valor, amanhã você vai é outro, entendeu? E o povo bate palma pra uma pessoa dessa. Eu espero em Deus, que Deus tenha misericórdia da nossa nação, e ano que vem nós viremos essa página do PT e vamos colocar gente que presidente que vale a pena lá no poder e ajude o povo, Natanael. Bom dia.
1: Bom dia, André Luiz, obrigado pela sua participação aqui conosco. É o Eliésio, tudo bem, Eliésio? Bom dia, meu caro.
3: Bom dia, Natanael. Eu não quero aqui me identificar. Eu quero falar aqui, Natanael, a respeito dos terceirizados, entendeu? Dos terceirizados recebia o décimo no mês de julho, uma tardar dia 20. É, na gestão do denário, os terceirizados sempre recebiam nessa data, entendeu? Chegava nessa data, o décimo estava na conta. Certo? No caso da empresa, os terceirizados são carteira assinada, entendeu? É para receber novembro e dezembro, são duas parcelas. Mas só que os terceirizados recebiam nessa data aí, entendeu? Dia 20 de julho. Na gestão do Sampaio, os terceirizados não receberam nada. E segundo a informação, esse dinheiro foi desviado, que o pessoal falaram que esse dinheiro foi desviado para a política, entendeu? Então como é que o senhor quer ganhar, governador? É, o voto dos terceirizados desse jeito, se você já entrou assim, entendeu? Por que você não pagou os terceirizados, entendeu? Não é questão de dizer que é 1.000, 2.000 terceirizados, não é muito terceirizado, entendeu? Eu não sei aqui a quantidade, mas é muito, entendeu? E aí, você quer ganhar política desse jeito, você já entrou assim, entendeu? Por que você não cumpre o seu dever, entendeu? Certo que era para pagar pela linha, para pagar só novembro e dezembro. Mas o terceirizado tem que se ver nessa data aí. Por que você não pagou? Entendeu? Então isso aí, a maioria dos terceirizados não vai votar em você. Porque não vai dar. Entendeu? Relata aí, eu tô falando aqui. Há muitos e muitos terceirizados, entendeu?
1: 9 horas e 10 minutos, olha, os municípios de Roraima recebem hoje os recursos referentes ao terceiro decêndio de agosto do FPM, Fundo de Participação dos Municípios. Ao todo, R$23.200.000 são destinados aqui às prefeituras do estado. Boa Vista, claro, concentra a maior parcela, recebe a maior fatia, mais de R$20 milhões. Entre as outras prefeituras, Rorainópolis recebe R$419.247, enquanto Pacaraima, Alto Alegre, Cantamo, Cajaí e Caracaraí recebem R$279.498 cada. Já os valores para os outros municípios variam entre R$232.915 a R$139.749. Em matéria, no nosso site folhabv.com.br, tem quanto cada município aqui do nosso estado está recebendo hoje, dia 28 de agosto. Deixa eu ouvir a Dora, lá da Vila Recriar, né, Alto Alegre.
4: Bom dia, Natanael. Bom dia, meu amigo. Aqui a Dorinha tá falando aqui.
1: Oi, Dorinha.
4: Do senador Eli Campos. A briga tá feia, não é pro governo. O governo a gente já sabe quem vai ser. Já é. Agora, pro Senado o negócio tá feio. Mas vamos ver, vamos pensar aí, gente, que nós vamos colocar. Ninguém vai botar a gente errado, não, viu? Vamos botar a pessoa certa.
1: Isso, tem que saber escolher, pensar, né? Tem que saber escolher.
4: Vamos ver o que eles fizeram antes. Se vem novo, tem que pensar o que ele vai fazer. Tem que ver como é que é a vida dele, como é que... Se ele não faz alguma coisa errada, se não fez. O negócio tá feio, mas aí, vamos à frente. Bom dia, meu amigo.
1: Bom dia, Dora. Obrigado, Dorinha. Gomes, tudo bem?
5: Bom dia, Natanael. É isso que esse rapaz falou de compra de votos, é verdade. É, político aqui em Boa Vista, ele não ganha a eleição, ele compra. É por isso que quando os políticos ganham, some, porque ele pagou a eleição. E isso aí dessa mulher aqui do... Essa denúncia aí deve ser verdade mesmo, porque aqui é complicado, tá?
1: É, já sempre dizem, né? Em Roraima, eleição não se ganha, se compra. Bom dia, mande um alô para nós aqui no Jacamizinho. Estamos na escuta do programa, assina Bruna Prio. Tudo bem, Bruna? Bom dia, obrigado pela sua audiência, pela companhia. A Bruna Prio está no Jacamizinho, é município do Cantar, né? Grande abraço aí para essa turma. Bom dia, meu amigo Natanael. Meu presidente deu show ontem. Hoje é o Rachadinha. Hoje ele desmaia de novo. Diz aqui o Ediel. Esse Ediel, rapaz. É, bom dia, Natanael. Quero aqui denunciar candidato que está pedindo voto em troca de dar terrenos para a população de Boa Vista. E municípios. Ih, rapaz. Tem candidato prometendo dar terreno, pedindo voto em troca de dar terrenos para a população de Boa Vista e municípios aí. Diz... Cadê, rapaz? Diz que é cunhado de outro candidato. Diz que é cunhado de outro candidato a Senado. E ele pergunta aqui: isso é o destino do nosso estado ou ainda vai piorar? Nós não merecemos esse povo brincar com os nossos sonhos assim. É o Diego, aqui do bairro Aparecida, dando conta de que tem candidato. Tem candidato que está pedindo voto em troca de dar terrenos para a população aqui de Boa Vista e municípios também do interior. É candidato a deputado aqui, estadual, federal, o que é, meu caro Diogo? Fala aí pra gente. Bom dia, Natanael. A política de Roraima é tão suja que ontem fui em uma reunião, que não vou citar nomes, tá certo? Que candidato que recentemente estava chamando outro de traidor e covarde, estavam lá, estavam os dois lá, lado a lado, ombro a ombro, né, o meu caro 5587. Ah, política, rapaz. Política é assim, ser amigo hoje é inimigo amanhã, depois de amanhã já é amigo de novo e por aí vai. Deu show de mentiras e se esquiva de perguntas, isso encanta as mulas, diz aqui o Josué. A respeito ainda da entrevista do presidente Lula. Estevão.
6: Olá, bom dia. Eu acho que quando você tocar... Zezé de Camargo é para nós.
1: Estevão, jornalismo aqui, notícia. Música você pede em outro horário, tá bom? 9:16, 9:16. Já caminhando aqui para o finalzinho do nosso programa, do nosso bom dia. Mas o Conselho Monetário Nacional ampliou em 3 bilhões de reais o limite para operações de crédito de estados, municípios e do Distrito Federal para 2026. Com isso, o limite global anual sobe de 23 bilhões e 600 milhões para 26 bilhões e 600 milhões de reais. A decisão foi tomada nesta quinta-feira. A medida vale para operações com e sem garantia da União, permitindo que governos estaduais e prefeituras tenham mais margem aí para os novos financiamentos. Ocioso. Para o novo PAC, os limites sobem 1 bilhão de reais, tanto nas operações com garantia quanto nas sem garantia.

0: Iranilde Cardoso. Tudo bem, Iranilde? Bom dia.
1: E aí, Natanael, sobre esse... O senhor tava falando sobre a mentira do Lula. Ele não sabe fazer outra coisa mesmo, não. É só mentir. E o povo não tem coragem de votar com um candidato desse. Esse senhor aí de Lula.

0: Mauro Wey, Mauro Wey, Natanael, bom dia, amigos ouvintes da Rádio Folha. Natanael, nós estamos na época de candidatos prometerem tudo, Natanael. Uns prometem tratores, outros terrenos, outros prometem sonhos impossíveis, mas é, nós estamos vivendo numa época de promessas. Então, praticamente isso é normal. Bom dia a todos, forte abraço. É o Cacique do Pedro.
1: Ok, Cacique, um abraço, obrigado pela sua participação. Tião, será que é da dupla Tião Carreira e Capataz?
2: Opa, Natanael, bom dia, amigo. Parabéns pelo programa, viu?
1: Bom dia, Tião.
2: Natanael, quero falar aí o seguinte, que já se houve rumores de que hoje o atual governador que está vendo que a chance de ganhar a eleição é muito pouca, já está articulando para conseguir uma vaga no TCE, afinal de contas aí, entendeu? Aí, como é que vai ficar isso, hein? O cara vai julgar para as próprias contas. A gente entendeu que a gente vai parar, hein?
3: Bom dia, Natanael. E aí, João? Natanael, não adianta o povo criticar o Lula e votar em outros candidatos que são a favor do Lula. Não adianta.
1: É o João, né? Obrigado, João, pela sua participação. É, Selma está por aqui conosco, tudo bem, Selma? Bom dia, Natanael, sextou, que Deus nos permita um ótimo final de semana. Ela deixou o like dela de número 42.

Essa foto foi do eclipse de ontem. Linda foto, ó. É, do eclipse na Lua. Eclipse lunar. Bom dia, Natanael. Sobre fazer denúncia de candidato fazendo BU no aplicativo Pardal, você acha que vai pra frente? Se a Federal, com todas as investigações descobrindo roubo, todo tipo de falcatrua, não dá em nada, faça ideia um eleitor fazendo essa denúncia. Olha, a Polícia Federal tem trabalhado bastante, né, durante as eleições e sempre dá em alguma coisa, viu? Sempre dá em alguma coisa, rapaz. É, tem que denunciar, não tem que desanimar, não. Tendo provas, denuncie, mande as provas, todas as provas possíveis que você tiver, que vai, que sem dúvida será apurado.

0: Vamos ouvir o Antônio aqui. Ontem nem deu para colocar o áudio do Antônio, né? Mas não foi só o teu não, viu, Antônio? Não fique bravo, não.
1: Bom dia, Daniel. Antônio Silvio Leite. Eu agora vou só ouvir a programação.
0: Ah, e tá bravo mesmo.
1: Não lê, ó. Mas não tem problema, não. Você não vai me impedir de eu assistir os seus programas, não. Deixa comigo.
0: Ô, Antônio, meu amigo Antônio lá do Silvio Leite. Não, Antônio, passou batido o seu áudio ontem. Desculpa, não foi só o seu, tá? Eu sei que muita gente fica chateada aí. Não fiquem chateados, não, comigo. Não fiquem chateados. É que não deu tempo. Não deu tempo. Tem muita mensagem aqui, não é assim não, viu?
2: Bom dia, Natanael. É o Messias Damasceno.
0: Oi.
2: Tirar um alô aí
0: para
2: o flamenguista, sou flamenguista, viu?
0: Messias.
2: Se você quiser palmeirense, mas tudo tranquilo, tudo beleza.
0: Não, aqui não importa, aqui eu quero todo mundo, não importa. Aqui eu quero flamenguista, corintiano, são paulino, argentino, todo mundo. Venezuelano, guianense, não é não? Aqui o importante é ouvir, assistir.
3: Bom dia, jornalista Natanael. Você tem alguma resposta
0: do
3: estado, do município, sobre aquelas medicações controladas que eu disse que não está havendo, tanto nos postos de saúde que dispensam as medicações, nem também no Coronel Mota? Vou lhe mandar o nome das medicações aí, com mensagem de texto.
0: É clonazepam, divalproato de sódio, ácido valproico e noptilina, né? São os medicamentos aqui que o Bosco está dizendo que estão em falta aí, viu? Nas unidades básicas de saúde. Então, alô, Secretaria Municipal de Saúde, verificar esses medicamentos aí em falta para dar um jeito, né? Não pode deixar aí o município, os pacientes sem essa assistência. Bom dia, Natanael. Sou Emerson Luiz, morador do sítio JLS Rocha, vicinal do Picadão 2, da Confiança 2, município do Cantar. Estou ligado aqui no seu programa, tenho uma ótima sexta. Obrigado, viu, pela audiência.
4: Bom dia, meu amigo Natanael. Bom dia, dona Leste Mocajaí. Meu amigo Natanael, eu fico vendo os políticos, né? Os pré-candidatos. Tantos políticos, meu amigo Natanael, que estão envolvidos com a Polícia Federal, com compra de votos, sabe, né? Até aquela ex-secretária, gente da saúde, eu fico doente, como é que ela tem coragem, sabe, de entrar com uma campanha política após tudo que aconteceu. E o mais incrível, sabe, Natanael, eu vou começar a pesquisar mais, porque muitas coisas sumiram, sabe, de onde eu pesquisava, sabe? Parece que retiraram, né? Parece que é pro povo não pesquisar, parece que o povo não saber das caquinhas que eles fizeram, sabe? Como secretários, como deputados. É incrível, Natanael. Falta já de pérola na cara de vocês, políticos. Tá entendendo? Que vocês só querem se beneficiar. Muitas pessoas têm que postar ali no perfil, no status, sou isso, sou aquilo, pra manter um emprego, gente. E isso que eu falo. Aí vocês vão confiar que eles não vão colocar vocês pra fora, vocês vão eleger eles, e aí ano que vem vocês vão me falar o que foi que aconteceu, viu, gente? Então, pensem em pôr político. Eu sei que eu tenho escrito na cara, eu sou bonzinho, mas que faça alguma coisa pelo povo, gente. Que nada só eles fazem. Eu vejo muito blá blá blá, promessas, mas nada só eles fazem. Tudo precisa ser aprovado, gente. Então não acredito.
0: Eita, atualizou aqui do nada o WhatsApp. Atualizou do nada aqui o WhatsApp. Abriu aqui de novo. Mas sim, tá bom, Silvana. Obrigado pela sua participação aqui, viu? Um alerta aí da Silvana. Bartolomeu, bom dia, Natanael. Um excelente final de semana para você e equipe. Obrigado, valeu pela audiência. Bem, olha, são 9 horas e 23 minutos, 9h24. Um bom dia aqui para Samara Massafera. Ah, foi o aniversário da Samara ontem, rapaz. Ô, Samara. É, feliz aniversário para ti, viu? Atrasado aqui do bom dia. Mas foi o aniversário da Samara Massafera ontem. Ela tá aqui, inclusive, agradecendo a todos que lembraram, né? De tirar um tempinho aí para parabenizá-la. E diz, Natanael, estou nervosa contigo. Você nem mandou uma lembrança. Obrigado, Samara. Valeu. Vitor Macedo, bom dia, Natanael. É sexta-feira, tem que tocar uma musiquinha para animar o final de semana. Daqui a pouco tem música aqui, viu, Vitor? No É Show. É o Gleidon Moura. Bom dia, Natanael. Ah, ok. Valeu. Eliane Servino, bom dia. No município de Normandia, comunidade indígena Jiboia. Todos os dias na escuta. Obrigado pela audiência. Vou encerrando por aqui esta edição, que eu tenho agora aqui, que tenho uma entrevista para fazer já aqui por telefone com o ministro das Comunicações, tá? E essa entrevista vai ao ar aí a qualquer momento aqui na nossa emissora, seja no Jornal do Meio Dia ou na segunda aqui no Bom Dia 100.3. O pessoal já está entrando em contato aqui comigo, então vou encerrando por aqui esta edição do Bom Dia, agradecendo todo mundo que está ligado aqui conosco, que ficou ligado no Bom Dia. Está vindo aí o E-Show com Jaqueline Amazonas. Segunda-feira tem mais Bom Dia aqui na 100.3 FM. Tchau, tchau para todo mundo.

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0: Bom dia, bom dia! Está começando mais um É Show aqui pela Melhor do Estado de Roraima. Agora são 9 horas e 31 minutos. E aí, como é que foi essa semana? Sextou em grande estilo aqui na Melhor do Estado. Como eu sempre falo para vocês, a gente tem um maior alcance, maior audiência. A gente pega aí em todo o estado de Roraima, né? E também ali a gente passa as fronteiras, né? Chegamos em Leta e limpinho, limpinho com a nossa retransmissora no Bonfim, 94.7. Sempre levando a melhor informação, a melhor música para você. É claro, aqui da Melhor do Estado de Roraima, Folha FM 100.3. Já mandou sua mensagem? Não mandou? Manda aí 95 99 115 2155 e participe da nossa programação. Jaqueline, que dia é hoje? O que se comemora hoje, no dia 28 de agosto? Hoje é Dia Nacional do Voluntariado. Homenageia aí as pessoas que doam seu tempo e trabalho para ajudar os outros, né? O próximo. E aí, você já deu bom dia para alguém? Você já fez uma gentileza hoje, sexta-feira, 28 de agosto? Já deu aquele sorrisão? Não? Então aproveita para você dar aquele sorriso maravilhoso, radiante, para deixar essa sexta-feira cada vez melhor. Sexta-feira. Pensou positivo? Deu tudo certo hoje? Deu tudo certo ontem, esta semana. Conta aí no 95 99 15 2155. Animação total, porque o E-Show está no ar. Vai mandando sua mensagem 95 99 15 2155 e participe da nossa programação. É um prazer ter você aqui com a gente até as 11h30. Lembrando que 11 horas tem um horário eleitoral. Então já vai se adaptando a nossa programação aos horários aí, né, do Tribunal Regional Eleitoral de Roraima. Vamos logo, né? Se adaptar, porque faz parte desse período eleitoral. Então vai mandando sua mensagem 95 99 15 2155 e participe da nossa programação. A gente vai começar com Mari Fernandes, Página de Ex, Gustavo Lima, né? Fala Mal de Mim, Wesley Safadão e Tony Guerra, do Forró Sacode, e entre outros artistas que eu tenho certeza que você vai amar de estar aqui com a gente. Aumenta o som, porque você vai sextar em grande estilo.
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3: 10 horas.
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15: Voltamos. Já mandou sua mensagem? Não mandou? 95-99115-2155 e participe da nossa programação. E aí, como é que está sendo a sua sexta-feira? Tá bom demais ou não tá? Deixa eu dizer pra vocês que o Birubiru, né, vai estar dando R$50 pra sortear aqui no Pix, né, Birubiru? Então, se você quer participar do Pix, manda aí sua mensagem que o Birubiru vai fazer esse Pix pra você de R$50. Vai mandando seu nome que no final do programa a gente faz o sorteio. Aproveitando, falando de sorteio também, nós estamos aqui sorteando duas mesas, né, pro... Benny Pérola Negra, para o espetáculo O Rei Vive, né? Do eterno Reginaldo Rossi. Você que é amante do brega, do Reginaldo Rossi, então já sabe, amanhã às 10 horas no programa Conectados a gente vai estar sorteando, né, duas pessoas que vai ter direito aí de levar mais três, que são quatro numa mesa, e você vai ganhar também R$200 em voucher para você gastar e consumir no local. 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Então já sabe, vai ser no Bregão American Fest, né, que apresenta Benny Pérola Negra no emocionante show O Rei Vive, um tributo especial ao eterno Reginaldo Rossi, o inesquecível Rei do Brega. 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E agora, se você quer participar do Pix de R$50, lá do Birubiru, né, do Arraial do Biru, manda aqui também, fala, eu quero participar do Pix, e manda aí seu nome que a gente vai sortear no final. O Birubiru vai fazer o Pix pra vocês de R$50, tá? Só que isso agora eu tenho um recadinho pra você, ouvinte aqui da Melhor do Estado de Roraima.
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15: 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Vamos falar com os nossos ouvintes maravilhosos e queridos. Antoniel, bom dia, Antoniel. Como é que você tá? Como é que está sendo a sua sexta-feira?
14: Amazônia, passará uma boa sexta-feira, sextou. Deu um bom tempo ali na Amazônia. Passará uma boa sexta-feira, sextou. Deu um bom final de semana passar a equipe aí.
15: Amém.
14: Sua família também. Bota uma música aí do nosso amigo Reginaldo Rossi. Qualquer um bota, eu agradeço.
15: Tá bom.
14: Tamo junto, é nóis. Que é o flamenguista. E um bom até segunda, se Deus quiser.
15: Se Deus quiser.
14: Que tranquilo mesmo, trabalhando. Trabalho
15: ajuda. Estamos juntos, é nóis. É verdade. Bom dia, Osmar. Oh, coisa boa, hein, Osmar?
16: Jaqueline, minha querida, bom dia. Tô chegando por aqui junto com você pra gente fazer acontecer aqui no É Show, né? Sextou, né? É uma coisa boa, sextar ouvindo a 100.3.
15: É verdade.
16: Vamos curtir o sucesso da Rabo de Vaca, aquela antiguinha. Bota pra moer, minha filha.
15: Bota pra moer.
16: É sexta-feira hoje. Chama!
15: Eu vou já colocar, vou procurar aqui, tá, Osmar? E vou colocar pra você. Bom dia, Dona Ivone!
17: Bom dia, minha princesa linda, Jaqueline. Bom dia, minha fro.
15: Bom dia.
17: Tô aqui ouvindo seu programa.
15: Coisa boa.
17: Tô aqui na casa da Dona Sueli, seu Ney, Dona Francisca. Tô por aqui. Tá com uma música das que eu gosto aí. Eu ofereço pra vocês aí da rádio, pra tudo que tá ouvindo seu programa. Um abração pra vocês, tudo aí da rádio.
15: Tá bom.
17: Que Deus abençoe vocês.
15: Amém, amém.
17: Família, um bom final de semana.
15: Amém.
17: Minha princesa, me põe nesse sorteio, minha princesa. Vê se quem sabe que eu não ganho sorteio do show.
15: É, a senhora tem que vir pra cá amanhã.
17: Minha princesa linda.
15: Vou botar seu nome,
17: que
15: tá
17: Deus
15: bom?
17: Deus abençoe.
15: Amém. Ah, quero agradecer a todos que me parabenizaram. É a Samara Massafera, né? Bom dia, Samara. Feliz aniversário, que Deus te abençoe grandemente. É assim, mais um ano de vida, né? Graças a Deus. Bom dia, Silvana!
18: Bom dia, minha amiga Jaque. Como é que você tá, minha linda? Vou desejar um ótimo final de semana a você, minha amiga, da sua família. A nossa mesmo, da sua família Folha,
15: sim.
18: Tá bom?
15: Tá bom.
18: Também a todo o povo do Uraricoera. Tô chegando, tô voltando já.
15: Uraricoera.
18: Fazendo exames e fazer tudo minhas coisas direitinho, né, minha amiga? Porque 3 AVC que eu já passei.
15: Eita.
18: Amiga, quero bater o quarto, não.
15: Deus quer na terra.
18: Basta ser zen, amiga. Eu não consigo.
15: É.
18: Um abraço pra todo mundo aí, ó. Se beber,
15: não dirija,
18: viu, gente? Nossa vidinha só é uma, tá bom? e diversão tem para todos os dias, né, meu? Só temos que ter consciência, viu, galera?
15: É verdade.
18: Álcool e direção não combina. Ontem, final de semana, um beijo no coração de cada um. Final de semana abençoado.
15: Amém.
18: É só o que eu peço para nós.
15: Amém. Até amanhã, até amanhã. O Birubiru aqui já mandou um áudio, né, Biru? Cadê? Deixa eu... Aqui, bom dia!
19: Bom dia, Jaqueline. Birubiru, tô na área. Nega, você aí aquele piquezinho aí? R$50 é o que eu posso dar hoje. 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É nóis.
15: É, o Arraial do Boteco do Biro vai ser no dia 5 de setembro, 7:30 da noite, vicinal do Urubuzinho, em frente do sítio do Messi. Vai ter aí barraca de comida típica, pula-pula, pescaria, cerveja gelada, forró até o amanhecer. E ele está oferecendo R$50 para você participar hoje do É Show. Então manda aí que daqui a pouquinho o Birubiru manda para vocês esses R$50. Bom dia, quero participar do Pix, sou Bruno Ismael Cruz, do sítio Alegria Jacaré, do Cantar, no município do Cantar. Bom dia, quero participar do Pix, é a Loren, município do Cantar também. Rocinete, bom dia Rocinete, estamos só na escuta e queremos participar do sorteio. Sou a Rocinete, Francisco Cesário, do sítio Nova Vida, em Mucajaí, já está participando, hein? Dona Judite, bom dia, estou ligadinha, quero participar do Pix, do Birubiru, e dar um choque no fígado. Olha aí, Birubiru. Eduardo, tá mandando aqui, o Eduardo Figueiredo, tô ligado, amiga, comunicadora Jaqueline. Muito obrigada, Eduardo, pela sua participação. Eita, Eduardo, tá sumido, hein? Nós estamos aqui na Folha FM 100.3, a melhor do estado de Roraima. O Braz Gomes, bom dia, Rádio Folha, tô ligado aqui no programa, Jaqueline, participando pela primeira vez. Meu nome é Braz Gomes, queria participar do sorteio do Boteco do Biro, já está participando. Quem é essa pessoa aqui? Cleidon mandou também que quer participar. Eliette, minha querida, bom dia.
20: Bom dia, gatinha. Eu também quero participar do Pix. Sou Eliette de Mucajaí.
15: Tá bom. No final do programa a gente vai dizer quem é o ganhador. Lembrando que 11 horas a gente tem o horário eleitoral. O Birubiru mandou aqui a propaganda dele, né, Biru? Bora colocar um pouco aqui.

0: aí, o Arraial do Biro. Vai mandando sua mensagem aí, que ele tá dando R$50 pra vocês aí participarem da nossa programação. Agora são 10 horas e 15 minutos. Vai mandando sua mensagem 95 99 15 21 55 e participe da nossa programação. Que daqui a pouquinho eu falo, volto pra falar com vocês, queridos amigos aqui. E lembrando, né, que daqui a pouquinho eu vou falar sobre o sorteio também do Reginaldo Rossi, né? O tributo ao Reginaldo Rossi, do Rei Vive, que vai ser amanhã no programa Conectados, a partir das 10 horas da manhã. Então, se você quer participar também do sorteio de duas mesas, né? Cada uma com voucher de R$200, R$200, manda sua mensagem aí que a gente também vai colocar para o sorteio de amanhã às 10 horas no programa Conectados. Aumenta o som que agora vem Fernandinho, Wesley Safadão, Natan, Rei Vaqueiro, Grupo Menos é Mais, só para você ficar animado nessa manhã de sexta-feira, dia 28 de agosto.
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3: Dale! 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
2: Eu vim falar de amor, hein, Baqueiro?

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26: E aí, já mandou sua mensagem? Não mandou? 95-99115-2155. 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Já pensou você ir para um evento, ficar sentado de boa, garçom lá lhe atendendo, né? 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Quem não quer, né? Já passa a semana toda aí agitada e quer curtir uma noite, escutar uma boa música, né? Tomar uma boa bebida. E é isso. 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Agora eu tenho uma dica pra você, ouvinte.
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26: 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Já mandou sua mensagem? Não mandou? Estou aqui aguardando a participação de todos vocês, né? Silvana, Lória, Rosinete, Judite, o Eduardo Figueiredo, Braz, Eliette, o Cowboy, né? Bom dia, parabéns pra você, quero participar do Pix, Jaqueline, que Deus te abençoe, amém. Raimundo, eu também, Davi Sinal, Água Boa, Raimundo Rodrigues, quero participar, já tá participando, Sebastião, tá participando já, Sebastião, o Antônio. Bom dia, Darlene. Bom dia, Darlene, minha querida. E aí, como é que tá? Tava sumida aí, Darlene. Me conta aí tudo sobre aí do município de Bonfim mesmo. Conta aí pra gente.
27: Bom dia, Jaque. Bom dia,

0: Áudio lá no Taboca, tá? E assim todos e todos aí da rádio, tá?
1: Tá bom, Darlene.
0: Um alôzinho também pra todos e todos aí da rádio, tá?
1: Tá bom, Darlene.
0: Um alôzinho também pra Silvana, tá bom?
1: Tá bom.
0: Um bom dia pra vocês.
1: Bom todos dia aí pra nós. Osmar, conte-me.
2: Jaqueline, minha querida, estou por aqui de novo. Bom dia. Quero participar desse sorteio aí, viu? Você sabe que eu sou pé quente aqui.
1: É, ele é o homem do sorteio. Ele é o homem do sorteio, gente. Pensa no homem que ganha aqui e tem sorte, é o Osmar. Bom dia, quero participar do sorteio, Edmar. Claudenor botou bom dia, tô ligado aqui no Buritis. Claudenor, gostaria de ouvir a música Zezé de Camargo e Luciano, Cara e Coroa. Tá bom, vamos colocar aqui, já vou procurar, tá bom? Aumenta o som que o E-Show está no ar, né? E o Birubira aí tá sorteando R$50 no Pix. A gente também tem duas mesas aqui, né? Que a gente vai sortear amanhã para o show Bregão do Rei, né? O Rei Vive com Tony Pérola Negra. Então vai mandando, dizendo qual sorteio que você quer participar, que a gente já tá colocando aqui na lista do pra amanhã, 10 horas, que eita, amanhã vai ser babado no Conectados. É muita gente participando, graças a Deus, né? Se a gente tem esse feedback positivo de todos vocês, nossos ouvintes. Vai mandando sua mensagem, já estou cortando os nomes aqui, colocando pro sorteio, que daqui a pouquinho a gente volta. Vai mandando, 95 99 15 21 55.
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0: Eu te amo, viu?
1: Que honra!
0: Que estrutura, hein? 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
1: Lima!
0: Vamos pra cima pra cantar!

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2: 10h53.
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14: É, voltamos depois desse, né, momento aí da propaganda eleitoral pra finalizar com vocês e dizer quem foi o ganhador, a ganhadora do Pix do Birubiru aí, do Boteco do Biro, que vai ser o Arraial no dia 5 de setembro, às 7h30 da noite, né? Lá no... Deixa eu olhar aqui o Birubiru aqui, menino. Cadê o Biro? Tá aqui ele. Deixa eu dar certinho pra vocês. Enquanto isso, eu vou sortear aqui. Vicinal do Urubuzinho, em frente ao sítio do Messi, né? Vai ser dia 5 de setembro, às 7h30. Vamos ver. E quem ganhou foi a Rocinete. Já vou entrar em contato com você, Rocinete, pro Birubiru fazer aí o Pix de R$50, tá bom? Gente, acabou a semana, graças a Deus. Eu vou ficar até segunda-feira. A Evelyn volta na terça, né? Que ela tá voltando de férias. E aí eu vou ficar pra minha programação normal no Jornal da 100.3, no Resumão da Folha às 18 horas e aos sábados o programa Conectado. E lembrando que amanhã a gente vai fazer o sorteio das duas mesas e dois vouchers aí de R$200 cada, né, do show do Beni Pérola Negra, o espetáculo Rei Vive. Então vai mandando essa mensagem que a gente já tá anotando aqui, colocando na caixinha, e amanhã a gente faz o sorteio dessas pessoas. Quem será que vai ganhar uma mesa, hein? E R$200. É, vai mandando aí, 95-99-15-21-55. Um bom final de semana pra vocês. Eu espero vocês daqui a pouquinho, ao meio-dia, às 18 horas, amanhã, a partir das 9 horas da manhã. Então fique aí conectado com a nossa programação. Agora vem Nossa Área com o Elias Júnior, trazendo tudo sobre o esporte do Brasil e do mundo. Vai mandando mensagem aí para o sorteio, hein? Amanhã, às 10 horas, no programa Conectados. Um beijo e até lá!
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0: O futuro do país, acho incrível que a gente possa ter um pouco de paciência e resiliência em relação a essa situação. E empatia também com, no que diz respeito àquilo que é o poder da sua escolha. A partir de agora, vamos girar muito mais os nossos repórteres. Segura!
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0: Começamos pelo Corinthians, grande clássico domingo contra o Santos. Ambos na bacia das almas e numa corda bamba cada vez mais movediça. Salve Luiz Fabiani, boa tarde.
2: Um abraço a você que acompanha nossa área na Bandeirantes. Corinthians e Nottingham Forest da Inglaterra seguem em negociações pela venda do volante André. A última proposta do clube inglês fica em cerca de 13 milhões de libras pelos 70% dos direitos econômicos que o alvinegro tem do meio-campista de 20 anos de idade. A ideia do Corinthians é negociar o atleta pelo valor fixo de 15 milhões de libras com bonificações por metas em 6 milhões, totalizando um pacote de 21 milhões de libras, que na conversão atual chegam a cerca de 147 milhões de reais. Lembrando que para essa temporada, o Alvinegro estabeleceu uma meta financeira de 151 milhões com venda de atletas. Portanto, caso o Nottingham Forest chegue a esses números, se trata praticamente de uma eliminação dessa importante pendência que o clube tem no seu balanço financeiro. A tendência é que uma nova proposta seja enviada ainda hoje, já que a janela de transferências do futebol inglês se encerra na próxima terça-feira.
0: Corinthians. Olha, acho fundamental que o empresário do André tenha tamanho para saber como negociar com a direção do Corinthians. O André já teve uma ótima proposta que foi apresentada pelo Milan há cerca de 3 meses. Não houve um acerto entre o Corinthians e o Milan. O André já estava com as malas prontas para viajar para a Itália. O seu futebol caiu de rendimento e aí o empresário tem que ter condição e tem que ter tamanho para saber como negociar e para saber como colocar esta nova proposta para a direção do Corinthians, que não vai ter outra alternativa que não seja aceitá-la. Informações do Palmeiras, líder absoluto, um fronte verde cada vez mais auspicioso. É ou não é, Bruno Migliozzi? Boa tarde.
3: Fala, Elia, tudo bem? Boa tarde, abraço pra você, pro amigo ligado aqui na Bandeirantes durante o Nossa Área, chegando com informações do Palmeiras, que fechou mais uma venda, mais uma negociação importante de um jogador da base. Riquelme Felipe, 19 anos de idade, será vendido ao Inter Miami, já tem acordo com a equipe norte-americana no valor de 6 milhões de dólares, cerca de 30 milhões de reais. Valores esses, Elia, que colocam o Palmeiras praticamente batendo a sua meta de arrecadação com vendas de atletas em 2026. Chega a 400 milhões arrecadados, é claro, impulsionado pela venda do Alan à equipe do Manchester City, que é mais de metade desse valor. Ainda assim, mais um atleta que sai cedo da base do Palmeiras, negociado por valores milionários. Elia, nesse domingo, contra a equipe do Mirassol, John Arias e desfalque confirmado para o Palmeiras com uma lesão na coxa. Piquerez também será preservado para o duelo importante. Palmeiras é líder do Campeonato Brasileiro e quer manter a vantagem de 6 pontos para cima do Flamengo, Elia.
0: Palmeiras! Pois é, este é o Palmeiras. Não o Palmeiras só do Abel Ferreira, que sim, merecidamente é decantado em prosa e verso. Mas é o Palmeiras dele, João Paulo Sampaio, diretor executivo da base do Palmeiras, que realiza um trabalho impressionante há mais de 10 anos. Notícias do São Paulo Futebol Clube. 10 jogos sem vencer. Ai, ai, ai, ai, ai. Salve, PDV, um abraço.
4: Boa tarde, Elinho, um abraço pra você, pro amigo ligado aqui no Nossa Área. Arboleda deve ser a novidade, pelo menos entre os relacionados do time de Dorival Júnior, pro jogo importantíssimo, decisão de sábado contra o Bragantino. 20h no Morumbi. Já Caleri, que se machucou contra a Chapecoense, uma entorse no tornozelo, já foi ao gramado. A tendência é que ainda não fique à disposição, mas a gente ainda deixa a situação em aberto, porque se trata de Jonathan Caleri, que é um cara que quase sempre vai no sacrifício, ainda mais num jogo como esse, uma decisão, o Tricolor não vence a 10 jogos pelo Campeonato Brasileiro. ontem. Lembrando, o Conselho Deliberativo rejeitou a reforma estatutária.

0: tributária por inteiro, votada em blocos, poderia ter alguns itens passando, inclusive itens importantes, né, de transparência, de compliance, de punição a dirigentes, mas tudo foi recusado pelo Conselho Deliberativo dentro de uma guerra política no Tricolor.
1: São Paulo.
2: Guerra política que, sim, gostem ou não, implica em maus resultados dentro das quatro linhas. 12 horas e 45 minutos. 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
3: A Conmebol divulgou a tabela detalhada da fase de quartas de final da Copa Libertadores. E o time brasileiro que abre a disputa será o Fluminense. Nas quartas de final, a equipe carioca enfrenta o Platense no dia 8 de setembro, terça-feira, no Maracanã, no jogo de ida. A volta acontece na Argentina. Já Palmeiras e Corinthians fazem seus primeiros jogos no dia 9 de setembro, numa quarta-feira. O Verdão recebe a LDU às 7 horas da noite e o Corinthians visita o Estudiantes na Argentina às 9h30. Para fechar, na quinta-feira tem o Flamengo, que no dia 10 de setembro visita o Independiente del Valle no Equador, fechando os jogos de ida das quartas de final.
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6: 12 horas e mais 49 minutos. Ah, estamos por aqui nesta sexta-feira. Já programou o seu final de semana? É bom, pelo menos para quem tá na região sudeste do Brasil, altas temperaturas. Quem diria? Um sábado que promete 34 graus em São Paulo, 35 no Rio de Janeiro. Inacreditáveis temperaturas de verão em pleno, não diria nem na primavera, em pleno em final de inverno, estas temperaturas absurdas. Ou seja, o El Niño chega com força. Quem não está com aquela força e que está muito distante de ser incrível é o time do Santos. É ou não é, Everton Ramos? Seja bem-vindo, boa tarde.
7: Fala, Elia, tudo bem? Boa tarde para você, para o ouvinte ligado com a gente aqui no Nossa Área. O Santos aguarda a chegada do volante Arthur para a realização de exames médicos e a assinatura de um contrato curto até o fim da temporada 2026. Essa negociação só foi concretizada por causa de uma intermediação feita pelo Neymar pai, e claro que teve um Neymar Júnior como um dos maiores entusiastas, até pela boa relação com o Arthur, já jogaram junto na seleção brasileira, e agora ele é aguardado para ser a primeira contratação do Santos nesta janela de transferências. Também foi a empresa relacionada à família Neymar, a NR Sports, quem pagou o transfer ban que o Santos devia, 12 milhões de reais, e em contrapartida o Santos vai ceder alguns espaços da camisa em que não foram comercializadas ainda para que a NR Sports estampe a sua marca. Então, Arthur, sendo aguardado para fechar com o Santos até o fim da temporada. Elia!
1: Santos!
6: Pois é, meu pai, saudoso, seu Zico, seu José Elia, costumava dizer: manda quem pode, obedece quem tem juízo. E quem paga a conta, manda. Por isso, cada vez mais, Neymar pai e Neymar Júnior são os comandantes deste Santos Futebol Clube. E é hipócrita a ideia de entender ou de imaginar que o Cuca vai decidir se o Neymar pode ou não jogar no Allianz Parque ou na Nubank Arena ou na Arena do Palmeiras no gramado sintético. É óbvio que não será o Cuca que vai determinar se o Neymar joga ou não. É óbvio que depois do fiasco da apresentação do Santos diante do Palmeiras e do incrível erro cometido no modelo de jogo pelo técnico Cuca, é natural que existam manifestações afirmando que o Neymar estava à disposição e que foi uma determinação da comissão técnica, porque o Santos colocou uma pá de cal na sua participação nesta Copa do Brasil, na primeira partida. Esta é uma decisão em 180 minutos, mas que já foi determinada, definida e concluída nos primeiros 90. E eu não estou dizendo que se o Neymar estivesse em campo, o resultado seria outro. Eu estou dizendo que o Neymar determina aquilo que ele vai fazer. Neymar pai e Neymar Júnior determinam os caminhos dele no Santos. E olha, pelo andar da carruagem, cada vez vão determinar não só os caminhos do Ney Júnior, como também os caminhos do próprio Santos. Vide o que acontece agora. Pagamento de 12 milhões de reais do transfer ban, espaços que serão destinados na camisa, contratação do Arthur, ou seja, é um caminho sem volta. Por quê? Porque quando você está debilitado, você começa a tentar encontrar novos rumos. Quando você não consegue encontrar novos rumos, você começa a ter que se agarrar em todos os cantos. Imagine que você cai num riacho, o riacho tem uma forte correnteza e você não enxerga nenhum barco próximo, você não tem nenhum porto seguro. Você começa a se agarrar em tudo quanto é canto. Começa a tentar buscar qualquer galho solto para tentar salvar a sua própria existência. Este, gostem ou não, é o caso do Santos Futebol Clube. Vai lembrar você que ontem tivemos Grêmio 0, Internacional 0. A partida foi disputada na Arena do Internacional. Dos piores jogos que eu assisti nos últimos tempos, se não o pior, não só pelo placar, mas pela completa falta de alternativas dentro de uma partida onde a vitória determinaria, sim, aquele que tem mais condição de poder seguir trabalhando. Repito, seguir trabalhando, porque o desclassificado entre Grêmio Internacional, Paulo Pezzolano ou Luiz Castro, o desclassificado perde o emprego. 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
6: Ah, acabou! Está terminando o seu Nossa Área de hoje. Muito obrigado pela sua companhia. Como é bom saber, cada vez mais ouvintes chegam a essa frequência. Um beijo muito carinhoso, um abraço muito, muito caloroso em todos e todas que acompanham o nosso programa. Essa é a nossa missão, e se a gente pelo menos tenta cumpri-la da melhor maneira, os nossos objetivos em tese estão sendo alcançados. Boa tarde, fiquem com Deus e boa sorte!
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19: Meio-dia.
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3: E vamos direto aos destaques de hoje.
2: MP denuncia delegado por abuso de autoridade e pede afastamento do cargo após falsa acusação em hotel de Boa Vista.
3: Novo ciclo de queima controlada em Roraima passa a exigir autorização a partir de setembro.
2: Câmara de Rorainópolis corta auxílio transporte de vereadores após recomendação do Ministério Público.
3: Justiça do Trabalho realiza atendimentos gratuitos e itinerantes em Amajari e Uiramutã em setembro.
2: E ainda, Polícia Militar fecha a boca de fumo e prende 4 pessoas no bairro Centenário.
3: Estes e outros destaques você confere agora no Jornal da 100.3.
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2: Agora 12 horas e 5 minutos. Boa tarde, ouvintes. Boa tarde, Jaqueline.
3: Boa tarde, Natanael. Boa tarde, ouvinte.
2: A gente começa falando sobre o caso do delegado de Polícia Civil Alexandre Henrique de Matos Lima, que foi denunciado pelo Ministério Público. Ele é acusado de cometer os crimes de denunciação caluniosa e abuso de autoridade durante um incidente registrado em um hotel aqui da capital.
3: Os fatos ocorreram no dia 16 de junho deste ano. Na ocasião, o delegado acionou a Polícia Militar afirmando que um hóspede do estabelecimento estaria armado e teria feito ameaças contra a sua vida.
2: A comunicação mobilizou cerca de 10 policiais militares que se deslocaram até o endereço informado para averiguar o caso. No entanto, o procedimento investigatório revelou que as informações prestadas pelo delegado eram falsas.
3: Durante a intervenção, o próprio hóspede pediu o acesso dos policiais ao seu apartamento e autorizou a busca no local. Nenhuma arma de fogo, munição ou objeto ilícito foi encontrado. A suposta ameaça também foi desmentida por uma testemunha que presenciou a cena.
2: Conforme a denúncia do Ministério Público, o delegado se valeu do cargo público para tentar efetuar a prisão do homem sem justa causa, alegando ter dado voz de prisão ao hóspede. A conduta foi enquadrada como uso irregular da função pública para intimidação e acusação infundada.
3: Diante do caso, a promotora de justiça, Lara Von, solicitou à justiça o afastamento cautelar

0: de Alexandre Henrique de Matos Lima do cargo e a suspensão do exercício de suas funções públicas.
1: O órgão ministerial sustentou que a conduta não se trata de um fato isolado, indicando um quadro contínuo de abuso de autoridade, misoginia e uso de estrutura policial para fins interpessoais.
0: Levantamento da Corregedoria Geral da Polícia Civil apontou que o delegado respondeu ou já responde, né? Aí, pelo menos 47 procedimentos disciplinares e criminais desde o ano de 2005.
1: O Ministério Público destacou que, apesar do elevado número de investigações ao longo de duas décadas, o servidor nunca havia sido submetido a uma medida cautelar de afastamento.
0: Além da interrupção das atividades no cargo, o pedido enviado ao Judiciário requer a suspensão do porte de arma de fogo do delegado e o recolhimento de armamentos, munições e a carteira funcional.
1: A solicitação do Ministério Público abrange ainda o bloqueio das senhas de acesso aos sistemas eletrônicos de segurança pública e da justiça, a proibição de frequentar unidades da Polícia Civil, o impedimento de manter contato com a vítima e testemunhas, além da obrigação de comparecimento mensal em juízo.
0: Agora são 12 horas e 8 minutos, a gente muda de assunto e fala dos produtores rurais de Roraima, que pretendem utilizar o fogo para fins agropastorais. Deve solicitar autorização prévia a partir do dia 1º de setembro.
1: A medida marca o início do 17º ciclo de queima controlada no estado, que segue até o fim do mês, sob regras específicas para evitar a propagação de incêndios florestais.
0: O novo ciclo terá acompanhamento reforçado devido às previsões climáticas de altas temperaturas e redução de chuvas no segundo semestre. O presidente da FEMAR, Wagner Severo, explica como funciona o processo de liberação das queimas.
2: Na oportunidade, será lançado o gabinete de crise, que tem como objetivo otimizar os esforços, as ações de todas as secretarias e convocar a sociedade, principalmente produtores rurais, para que promovam de forma adequada o uso do fogo e auxiliem no combate aos incêndios florestais.
1: Para obter a licença, os interessados precisam apresentar os documentos pessoais e do imóvel, além do cadastro ambiental rural, junto ao órgão ambiental do estado. Nesse caso, junto à própria FEMAR.
0: E agora a gente vai falar da Câmara Municipal de Rorainópolis, que suspendeu o pagamento do auxílio transporte de R$ 2.500,00 que vinha sendo concedido mensalmente a cada um dos vereadores do município.
1: Pois é, a decisão foi formalizada em portaria pelo presidente do Poder Legislativo, o vereador Márcio Alves de Souza, e barrou a liberação dos valores na folha de pagamento do mês de agosto. Essa medida atende a uma recomendação recente do Ministério Público aqui do estado.
0: O órgão identificou que o benefício não possui amparo na lei municipal, que fixa os subsídios parlamentares para a atual legislatura, violando regras constitucionais que impedem a criação de vantagens financeiras sem previsão legal expressa.
1: Além do vício de legalidade, a apuração do Ministério Público apontou que a Câmara de Rorainópolis já dispõe de normatização própria e orçamento destinado ao custeio de viagens e deslocamentos oficiais, incluindo a concessão de diárias para transporte e hospedagem.
0: De acordo com a promotoria, a manutenção de uma verba fixa mensal acumulada como diárias configurava duplicidade de pagamento para a mesma finalidade, ferindo aí os princípios da moralidade da economia pública.
1: A promotoria alertou ainda que repasses contínuos sem a devida comprovação de despesas efetivas de transporte podem ser enquadrados como dano ao erário e ato de improbidade administrativa por enriquecimento ilícito dos beneficiários.
0: Com o acatamento imediato por parte da presidência do Legislativo Municipal, a concessão do benefício foi interrompida sem efeitos retroativos, preservando as parcelas que já foram depositadas nas contas dos parlamentares nas competências anteriores.
1: Olha, dados do Instituto do Homem e Meio Ambiente da Amazônia apontam que Roraima registrou um aumento de 30% nos índices de desmatamento no último ano.
0: Ao lado do Maranhão, o estado esteve entre os únicos da Amazônia Legal e também, né, apresenta aí a alta no indicador, indo na contramão do cenário regional.
1: Pois é, porque na média de toda a Amazônia, a derrubada da floresta caiu 23% no mesmo período, atingindo a menor área desmatada dos últimos 11 anos.
0: O levantamento também destaca que as terras indígenas seguem como principal barreira de proteção, concentrando menos de 2% do total da área desmatada em toda a região.
1: Moradores da Vila Equador, em Rorainópolis, denunciam problemas no fornecimento de água. Essa reclamação chegou à redação nesta quinta por meio de relatos e vídeos gravados pela comunidade.
0: Ainda não há dados sobre o que causou o desabastecimento e nem a estimativa do número de moradores afetados. A reportagem cobrou o posicionamento da empresa responsável pelo abastecimento para saber quando o serviço será restabelecido na região.
1: Agora 12 horas e 12 minutos, vamos fazer um intervalo aqui no Jornal da 100.3, daqui a pouquinho a gente volta trazendo mais informação no seu rádio. Na volta a gente fala sobre eleições 2026.
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1: Olha, a Polícia Federal em Roraima abriu um canal exclusivo de atendimento via WhatsApp para receber denúncias de crimes e irregularidades eleitorais. O objetivo dessa iniciativa é incentivar a participação dos eleitores na fiscalização e combater práticas como a compra de votos.
0: A população pode enviar mensagens com relatos, fotos, vídeos e áudios pelo número 95-3621-4747. Vou repetir. 95-3621-4747. De acordo com o delegado regional da Polícia Judiciária, Caio Lessini, todas as informações recebidas serão analisadas por policiais federais para apurar a veracidade dos fatos.
1: Caso haja indícios mínimos de irregularidade ou flagrante, equipes da Polícia Federal poderão ser deslocadas para averiguação imediata e instauração de inquéritos.
0: Agora são 12 horas e 18 minutos. A gente vai falar da Justiça Eleitoral de Roraima, que determinou que a chapa governista formada por Soldado Sampaio, do Republicanos, e Sherida Oliveira, do Podemos, remova das redes sociais todas as propagandas gravadas dentro de prédios públicos e de uma viatura militar. As decisões atendem a pedidos da coligação encabeçada pelo candidato Arthur Henrique do PL.
1: As representações apontam que a candidata vice Sheridan Oliveira utilizou instalações internas dos Centros Integrados de Comando e Controle e de Atenção à Pessoa com Deficiência para gravar vídeos de campanha.
0: As secretárias estaduais Célia Mota e Franci Rodrigues, primeira-dama do Estado, também viraram alvo da ação por facilitarem o acesso aos locais.
1: Em outra decisão, o juiz Renato Albuquerque deu 24 horas para o candidato Soldado Sampaio apagar o vídeo em que aparece usando uma viatura da corporação como cenário, sob pena de multa diária de R$3.000.
0: A Justiça Eleitoral considerou que o uso dos locais e do veículo fere a igualdade entre concorrentes. O tribunal também deu 48 horas para o comando-geral da corporação explicar quem autorizou o uso do veículo.
1: Em nota, a coligação Roraima Segue em Frente informou que ainda não havia sido notificada mais cedo, mas que cumprirá as determinações e apresentará a defesa na Justiça, sustentando que a legislação permite a captação de imagens de bens públicos.
0: E olha só, Roraima aderiu nesta semana ao programa Emprega Lab, iniciativa voltada à criação de oportunidades de trabalho, qualificação profissional e geração de renda para pessoas privadas de liberdade e egressas.
1: O lançamento ocorreu durante o 10º Seminário Roraimense do Tribunal Regional do Trabalho da 11ª Região.
0: A proposta reúne Poder Judiciário, Governo do Estado, órgãos do setor produtivo e entidades parceiras para mapear e expandir projetos que já oferecem atividades remuneradas no Estado.
1: O objetivo é fortalecer a ressocialização por meio do emprego formal e da capacitação profissional alinhada às demandas do mercado de trabalho local.
0: Agora são 12 horas e 20 minutos, a gente fala do Tribunal Regional do Trabalho da 11ª Região, que realiza entre os dias 31 de agosto e 4 de setembro uma rodada de atendimentos do programa Justiça Itinerante nos municípios de Amajari e Uramutã. A iniciativa busca descentralizar os serviços do judiciário e atender trabalhadores e empregadores do interior de Roraima.
1: Durante a ação, a população poderá abrir reclamações trabalhistas sem custo e sem precisar contratar advogado, procedimento conhecido como atermação, além de consultar o andamento de processos em tramitação, solicitar orientações jurídicas e participar de audiências pré-agendadas.
0: Os atendimentos serão realizados por ordem de chegada, sem necessidade de agendamento prévio, sempre nas câmaras municipais das duas cidades. A equipe atende de 7h30 da manhã às 2h30 da tarde.
1: Em Uramutã, o mutirão ocorre no dia 31, de 31 de agosto a 4 de setembro. Já no município de Amajari, os serviços ficam concentrados na terça-feira, 1º de setembro.
0: Para ser atendido, o cidadão deve apresentar documentos pessoais, como RG, CPF, carteira de trabalho e o número do PIS ou NIT. Caso com os processos em andamento, podem ser acompanhados por advogados constituídos.
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1: 12:21, agora a gente fala sobre o fechamento de uma boca de fumo pela Polícia Militar e a prisão de 4 pessoas lá no bairro Centenário. Os detalhes quem tem é Alcir Marques.
2: 4 pessoas foram presas pela Polícia Militar de Roraima na madrugada de hoje, suspeita de envolvimento com o tráfico de drogas no bairro Centenário. A ação foi realizada por uma guarnição do Tático Setorial, após o recebimento de denúncias sobre o funcionamento de um ponto de venda de entorpecente na região. A equipe policial foi deslocada até o endereço indicado, onde confirmou a intensa movimentação de usuários que chegavam de carro, moto e bicicleta para comprar drogas. No momento da abordagem, um homem tentava sair do imóvel, após adquirir o material, quando um cão da raça Pitbull avançou contra o comandante da guarnição. Para conter o ataque, o policial efetuou um disparo contra o animal, que morreu no local. Com o barulho do disparo, 3 suspeitos que preparavam e embalavam os entorpecentes no quintal tentaram fugir para o interior da residência, mas foram alcançados e detidos pelos policiais. Eles foram identificados pelas iniciais CVFS, DCF e MFS. O homem abordado no portão foi identificado como GFSB. Um quinto envolvido conseguiu escapar pulando o muro dos fundos e não foi localizado. Durante as buscas na propriedade, os militares apreenderam 5 porções de cocaína, uma porção de skunk, uma porção de crack, uma balança de precisão e uma réplica de arma de fogo. Também foram recolhidos diversos aparelhos celulares, embalagens para fracionamento da droga e R$1.308 em cédulas. Os 4 suspeitos e todo o material apreendido foram apresentados no 5º Distrito Policial para atuação em flagrante e demais procedimentos legais. Alcir Marques, de volta para o Jornal da 100.3.
0: E a gente continua falando de polícia, agora de um caso de um pintor de 46 anos que foi preso em flagrante na madrugada desta sexta-feira, suspeito de invadir e furtar a casa da própria vizinha no bairro Operário, Zona Oeste de Boa Vista.
1: A moradora notou o furto de um ventilador ao chegar no trabalho. Pouco tempo depois, a mãe do suspeito percebeu a ação do filho, recuperou o objeto e devolveu o aparelho para a vítima.
0: Enquanto a moradora registrava a ocorrência, o homem invadiu o imóvel uma segunda vez. Ele quebrou uma janela de vidro, cortou as mãos e furtou mais 2 ventiladores e uma botija de gás.
1: Equipes de resgate e patrulhamento localizaram o suspeito na casa ao lado, com as marcas dos cortes e os bens furtados. Após receber atendimento médico no Hospital Geral, ele foi conduzido à central de flagrantes.
0: E agora a gente vai falar de um acidente de trânsito envolvendo 2 veículos que deixou 2 motoristas feridas na madrugada desta sexta-feira no bairro dos Estados, em Boa Vista.
1: A colisão ocorreu no cruzamento entre a Rua Paraná e a Avenida Rio Grande do Sul. Segundo informações apuradas no local, a condutora de um dos automóveis tentou uma conversão e entrou na contramão da avenida, sendo atingida na traseira por outro veículo que trafegava no sentido correto da via.
0: Com o impacto, o carro atingido capotou e parou em um terreno ao lado da pista.
1: Socorristas do Corpo de Bombeiros prestaram os primeiros atendimentos e encaminharam as 2 motoristas, de 21 e 33 anos, ao pronto-socorro.
0: O caso foi encaminhado à Delegacia de Acidentes de Trânsito.
1: Agora, 12:25. Manda uma boa tarde aqui para a Camille, que está conosco aqui na nossa live, também a Francileia. Boa tarde aí, a Francileia. Está dizendo boa tarde, meus amigos. Um abraço para o irmão Antônio, aqui no Chumina. A Francileia está sempre lá no Chumina. A Camille está no Napoleão. Chumina e Napoleão fazem parte do município de Normandia. Então, um abraço para elas e obrigado pela audiência. Termina aqui esta edição do Jornal da 100.3. Sonoplastia, Rio Ferreira. Nas reportagens tivemos Alcir Marques e toda a equipe de jornalismo Folha BV e agências parceiras.
0: A apresentação foi de Jaqueline Amazonas e Natanael Vieira. Para mais detalhes, acesse nosso site folhabv.com.br. Continue ligado em nossa programação. Lembrando que às 18 horas tem resumão da Folha. Até lá.
1: Uma boa tarde a todos.
0: Boa tarde.

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2: 12:41.
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7: Boa tarde, estamos entrando no ar com o seu Quem é Quem aqui na Folha FM. Gente, esse estúdio está uma festa hoje. Tô recebendo três queridos, três maravilhosos. Dr. Victor Licarião, que é médico ultrassonografista, veio conversar conosco sobre a importância dos diagnósticos por imagem. Fátima Defante, a cara da riqueza, meu povo. Ô mulher que eu quero bem, porque além dela ser rica, ser maravilhosa, ainda se importa com as pessoas. Veio aqui hoje com a Elis Paludo, que é outra diva aqui do nosso estado. Elas duas vieram, gente, para falar sobre o leilão do Hospital do Amor. Elas são voluntárias aí nessa causa e já vão contar todos os detalhes pra gente. Mas elas vão me ajudar agora a entrevistar o doutor Vitor. Tudo bem, doutor? Tá assustado assim com tantas mulheres?
8: Não, normal, tranquilo.
7: Tá pronto pra ser sabatinado?
8: Sim, vamos lá.
7: Seja bem-vindo ao nosso programa e eu quero que o senhor fale aí da importância do diagnóstico por imagem. Hoje, graças a Deus, se pode dar excelentes encaminhamentos através desse tipo de diagnóstico.
8: Sim. Eu sou médico ultrassonografista, você já até adiantou, né? A gente veio falar um pouquinho também mais especificamente sobre a ultrassom, tá? Ela é um método complementar dentro da gama de diferentes tipos de métodos de diagnóstico por imagem, tá? Mas ela é hoje um método extremamente seguro, extremamente dinâmico e extremamente eficiente na hora de a gente garantir o acesso e fazer essa avaliação. Mas como todo método diagnóstico, ela é um método complementar. Então, assim, eu entendo que o método complementar, o método diagnóstico por imagem, ele é um método que ajuda a gente a auxiliar o médico lá, que está lá na ponta, o médico clínico, o médico especialista, a ter uma tomada de decisão. Nem sempre é um método que vai dar um diagnóstico, nem sempre é um método que vai dizer exatamente o que a pessoa tem. É super frequente, por exemplo, a gente pegar a paciente veio para fazer um exame de abdômen, estava ali cheia de expectativa de descobrir o que ela tinha, o que se tinha, e veio um exame normal. Nem sempre um exame normal é um exame em que a paciente não tem nada, mas ele é normal no sentido de que aquele exame, aquelas estruturas que a gente foi avaliar naquele método complementar, vieram normais. E muitas vezes é necessário fazer outros métodos complementares. E com o método complementar, eles também se complementam. Um vê uma coisa melhor do que a outra. A tomografia, por exemplo, vê coisas melhores do que a ultrassom. A ultrassom vê coisas melhores que a tomografia.
7: Tipo, no que a ultrassom é melhor do que a tomografia?
8: Para ver vesícula, por exemplo.
7: Ah, eu já sabia.
8: É um método extremamente eficiente para a gente avaliar a inflamação e a espessura da parede da vesícula. É, ao mesmo tempo que, por exemplo, se eu for querer ver o caninho que sai da vesícula para ir lá para o intestino, que a vesícula ela é uma bolsinha que quando a gente come, ela aperta, ela contrai dentro da barriga da gente para poder jogar o líquido para a barriga para ajudar a gente a digerir gordura. Tá? Então, toda vez que a gente come ela... Por isso, inclusive, que o exame tem que ser feito em jejum. Então, ela aperta. Então, quando a gente tem alguma coisa obstruindo o caninho que leva, a tomografia é melhor. Mas a vesícula em si, a ultrassom é melhor.
7: A ultrassom, então, ela é padrão ouro para a vesícula.
8: A vesícula, sim.
7: Gordura no fígado.
8: Ah, é uma
7: vocês é uma entregam briga. A gente, né?
8: A gente entrega.
7: Quando a gente vai lá fazer essa abdômen total, aí isso. Já dá para ver direitinho ali.
8: A ultrassom, ela não é o método principal para avaliação de gordura no fígado. Especialmente se a gente faz essa avaliação só pela imagem habitual que a gente costuma fazer, que a gente fala que é no modo B, que é eu fazer o contraste das cores do fígado para dizer se tem mais ou se tem menos gordura no fígado. Ela não é. A ressonância, por exemplo, é muito melhor do que
7: ela. Mas a ressonância
8: ver.
7: É outro
8: Mas
7: patamar.
8: Mesmo assim, a ressonância tem coisas que o ultrassom vê melhor. A ressonância, por exemplo, é um exame que não é dinâmico. Tem muito paciente que tem muita dificuldade de entrar dentro daquele aparelho de ressonância. Eu fiz uma ressonância hoje de manhã, agora antes de vir para cá, fiz para a coluna. E assim, você senta, deita, fecha o olho, isso tudo que você quer é que o tempo passe.
7: Eu rezo o texto quando eu estou fazendo, exatamente. Porque eu sou claustrofóbica.
8: Pois é, existem pacientes que a gente precisa sedar. Minha esposa, há uns 3 meses atrás, foi fazer uma para investigar endometriose, que é um excelente exame, né? Um exame padrão ouro. E ela não consegue fazer se eu não estiver dentro da sala segurando a mão dela. Então, eu tenho que fazer o exame praticamente junto com ela, para poder ela conseguir entrar. Enquanto que a ultrassom, não. A ultrassom é um exame dinâmico, exame fácil, exame que não usa radiação. A ressonância também não usa radiação. Mas tem essa questão de ser um pouco claustrofóbico, ou ser um pouquinho difícil, além de ser muito mais caro.
9: Pois é. É bem complicado para fazer... ressonância. Ele tem que ficar segurando aquele negocinho pra apertar.
7: Ah, ele fica segurando,
9: tem, é? Tem que ter umas coisas de segurança.
7: O Marquinho lá da Aurora? Beijo pro Marquinho. Marquinho, você fica ansioso? Eu vou te contar, não é só você não, eu também. Eu fui ano passado fazer retirada da vesícula e eu tinha adenomiose. Eu falei, já que eu vou fazer uma cirurgia, eu vou fazer logo tudo de uma vez, fazer logo um x-tudo, né? E aí eu precisava ver exatamente onde estava. A doutora Thalita Esposito pediu uma ressonância pra ver exatamente... o que que tinha, como tava e tudo mais. Menina, eu fui fazer esse negócio. E eu sou... gente do céu, lugar fechado pra mim, pelo amor
8: coça
7: de Deus.
8: Coça da ponta da cabeça, do cabelo até o dedão do pé. Dá vontade de coçar durante enquanto você tá lá. Porque você não pode mexer, né?
7: Fechei o olho e comecei a rezar o texto. Eu falei, eu vou debulhar um texto, como dizem os nordestinos. Vou debulhar um texto aqui. E foi como eu... porque não é fácil, não. Já o ultrassom... aí a gente vai lá e fica batendo papo com o médico, isso. Ainda fica... doutor, é mais pra cá, é mais aliado.
8: Isso, por exemplo, é uma coisa que eu acho muito boa, muito legal no ultrassom. Eu acho excelente a possibilidade de eu conversar com o paciente, de tentar entender onde está a dor, aonde está a dor dele. Muitas vezes... E a ressonância e a tomografia são exames em que o médico fica afastado. Ele, não, ele nem dentro da sala ele está. Ele está lá no computador dele, aguardando a imagem chegar para poder fazer a avaliação. Eu tenho uma prática clínica que, assim, o paciente entrou na sala, a primeira coisa que eu pergunto é, por que que pediram esse exame? O que que o senhor estava sentindo? O que que motivou? A gigantesca maioria, hoje em dia, sempre responde assim, é só rotina. Mas tem muita gente que, às vezes, quer falar, quer explicar onde está o problema, quer dizer onde está a dor, no contexto da urgência e da emergência, por exemplo. Isso é fundamental. Eu saber exatamente onde está a dor do paciente para poder tentar achar aquilo que ele tem.
7: E os achados mais importantes que o senhor já teve aí vendo os pacientes?
8: Ah, são muito variados. Assim, lá no Hospital Villeroy, por exemplo, que foi quem me convidou para poder estar participando aqui no contexto de urgência e emergência. A gente faz muito diagnóstico de urgência. O mais comum é a pedra na vesícula, a vesícula inflamada, tá? Que é um contexto de emergência. Muitas vezes o paciente já vem há alguns dias relutando para vir no paciente, às vezes já usou um antibiótico, pode mascarar o exame clínico em relação à dor dele, mas a vesícula está lá espessada. E é assim, é um diagnóstico que eu vi, eu disse que tem que operar. Naquele dia, no máximo no dia seguinte, no máximo num contexto de estabilização. Tem que fazer, porque senão o risco do paciente óbito é muito
7: pois
8: alto.
7: É, por ser algo comum, as pessoas às vezes pensam que é besteira.
8: Não.
7: E não é.
8: Não é. E é fácil, é muito tranquilo de a gente fazer essa avaliação. A gente basicamente coloca o transdutor e vê se está espessado, não está espessado. Está inflamado, não está inflamado, sabe? E é muito tranquilo, porque assim, a gente também tem uma proximidade muito com os cirurgiões. Às vezes não tem, às vezes o paciente está com muita dor e a vesícula não está espessada. Então, tem que seguir a investigação. Às vezes não é uma colestite, às vezes é uma apendicite, que a tomografia vê melhor. A tomografia com contraste vê melhor a apendicite do que a colestite. Mas o ultrassom, ele também, às vezes, ajuda o médico assistente a ter essa ideia. Então, é muito importante a gente também ter esse contato com a equipe que está assistindo o paciente, que está definindo, que quem vai tomar a decisão do que ser feito. Porque, como método complementar, a gigantesca maioria das vezes não é a gente que toma a decisão do que vai ser feito com aquele paciente. A não ser num contexto em que só tem a gente.
7: Mas vocês conseguem dimensionar ali o que está acontecendo.
8: Sim, muitas das vezes a gente consegue dimensionar. Muitas das vezes.
7: Questões intestinais. Vocês também, o que vocês conseguem identificar? O que o ultrassonografista consegue identificar?
8: No contexto intestinal, é um contexto bem complexo. A gente até consegue ver a grande maioria dos diagnósticos, mas é muito mais subjetivo essa nossa análise. A não ser que seja uma questão de urgência. Por exemplo, a gente consegue ver se uma alça está inflamada, se uma alça está muito distendida.
7: Não sabia nem que intestino tinha alça.
8: Yeah.
7: Eu estava outro dia com a inflamação nas alças intestinais.
8: Pronto.
7: A gente
8: consegue ver se a parede da alça intestinal está inflamada, se não está. Se é algo que não é muito agudo, e aí serve a mesma ideia para o apêndice. Se não é algo muito agudo, é muito pouco específico, porque às vezes a pessoa tem uma inflamação crônica, tem uma doença intestinal crônica, que é algo bem, bem discreto, bem leve, algo que ela vai precisar fazer, às vezes, uma tomografia para poder ter um diagnóstico um pouco mais preciso. Tá? No contexto da apendicite, por exemplo, a gente também dá diagnóstico de apendicite pelo ultrassom, mas a vesícula, o apêndice, ele tem que estar muito inflamado. A gente tem que ter tem muitos achados que a gente precisa encontrar para poder ficar evidente. E a maioria das vezes, a gente diz assim, ó, não consigo descartar apendicite. E isso já ajuda o médico, por exemplo. Não consigo descartar apendicite só pelo exame de ultrassom. Faz uma tomografia. Um tipo de paciente que a gente faz muito isso para poder ajudar a decidir se vai usar um exame contrastado com radiação ou não, é na criança. A maioria dos pais, a maioria dos médicos não quer aplicar radiação na criança. Então, qual é o melhor método para ajudar o médico lá a decidir se ele vai fazer ou não? É pedir ultrassom. Se na ultrassom eu digo assim, olha, não consigo descartar apendicite, recomendo uma tomografia, não só pela clínica, como pelos achados que eu estou descrevendo aqui. Faz a tomografia. Agora, se é uma franca apendicite, às vezes nem ultrassom tem necessidade de ser feita. Se é uma clínica muito
7: ali,
8: franca, é cirurgia direto.
7: Porque a clínica médica é soberana.
8: Ela é sempre soberana.
7: Aí, antigamente, os médicos só olhavam o branco do olho da gente e já diziam o que a gente tinha, né? Porque
8: Sim.
7: não tinha tanto aparelho. Estou falando aqui da época do doutor Lesbão, falando da época do doutor Silvio Botelho. O doutor Augusto ainda é assim, né, doutor Augusto? Um beijo para o senhor, seu lindo, que eu amo muito. Eu olho o branco do olho e já diz o que tem. Brincadeira, a gente fala que... Fala brincando assim, mas é porque antigamente tudo era muito difícil.
8: Sim.
7: E aí, no apalpar, eu falo olhar no branco do olho, gente, mas é só figurativo, tá? A questão do médico apalpar, ele já dizia ali o que o paciente tinha.
8: Isso, a palpação e o exame físico também fazem parte do exame ultrassonográfico. Eu nunca vou fazer uma avaliação de apendicite, por exemplo, sem fazer a avaliação do ponto de Bloomberg, que é o ponto específico. Isso também me ajuda a olhar uma imagem, muitas vezes é uma imagem que eu estou em dúvida na hora de fazer a avaliação do exame físico. E o exame físico me ajuda a decidir se aquela imagem é uma imagem relevante ou não, sabe?
9: Principalmente se já está em crise, né?
8: Principalmente se já está em crise.
9: Se eu descobri a pedra na vesícula fazendo um exame de check-up. Aí fiquei acompanhando, eu tava, falava aquela areinha, né?
8: Uhum.
9: Fiquei acompanhando 2 anos e meio, mais ou menos. E, aí a médica falou, ó, só não vai ficar nem mais 9 nem vai sumir isso aí. Como é muito pequenininho, a chance de migrar e entrar em crise é maior. Uhum. E aí eu falei, então vamos fazer a cirurgia.
7: E você teve crise?
9: Nunca.
7: Não?
9: Nunca
7: a tua era uma areinha, era?
9: Era. Que é, diz que é mais fácil de migrar uhum. pro pâncreas.
8: É, é porque...

0: O canozinho que sai da vesícula, que chamam de, a gente chama de colédoco, quando ele sai das vias, das vias hepáticas, ali na porção do fígado, ele entra dentro do pâncreas. Pois aí é. Ali a gente chama de ducto pancreático.
1: É onde que dói.
0: Isso. E aí, do ducto pancreático, ele desemboca no duodeno. E aí, que é no intestino. Entendeu? Aí, esse caninho aí, às
1: quando
0: vezes, entope, ele entope.
1: E aí, isso. É a crise.
0: Aí não, a crise. Mas a crise, ela vai vir em qualquer ponto que tiver obstruído.
1: Eu sei do que
0: seja lá em cima, seja lá embaixo.
1: Qualquer movimentação que tiver, foi o que a médica falou. Qualquer momento que tiver, e eu ia fazer uma viagem longa e tudo mais, não vai a tendência aí é migrar, não vai sumir. Se fosse um tratamento que ia sumir, tudo bem. Aí eu fiz, a cirurgia foi muito tranquila. Tranquila? Fiz aqui.
2: Você fez com vídeo laparoscopia?
1: Fiz.
2: Rapidinho.
0: A maioria delas são por vídeo, muito tranquila. O pós-operatório é bem tranquilo também.
1: Eu fiz operação, fiz 11 horas e 4 horas da tarde eu fui.
0: Tem risco como qualquer procedimento cirúrgico, isso é sempre importante falar. Mas eu acho muito tranquilo.
2: Eu vou contar agora a minha experiência com pedras na vesícula. Gente, é uma dor que vocês não têm ideia. O que é essa dor? E eu não sabia que era vesícula, né? E aí um dia, entrevistando aqui a doutora Rochelle Távora, eu, meu Deus, eu acho que eu tô com esse negócio. Aí eu liguei pro doutor Marcos Albuquerque. Uhum. Beijo, doutor Marcos, seu lindo, que eu amo muito. Doutor Marcos, eu vou aí com o senhor, o que que tu tem? Eu já chego aí. Cheguei lá, já disse o que eu tinha. Aí ele olhou, nessa época eu não tinha gordura no fígado. Aí ele disse, sinta, Lacerda, seu fígado está perfeito, pode até tomar uma. Eu nem bebo, gente. Aí eu, e aí, doutor, mas a sua vesícula, olha aqui, ó, a pedra lá na vesícula. Aí, menino, viajei de lua de mel dos meus 25 anos de casada com os meus pais. A gente foi pra Fortaleza, pra Quirais. Quando eu queria comer as coisas que eu gostava, pensa, passei mal. Fui parar lá no pronto atendimento, tá? Nossa. Gente, é uma dor que vocês não têm ideia. É um pesadelo de dor que vocês não têm ideia. E aí, quando eu cheguei, fui logo operar. Quem operou foi a doutora Thalita. Aí eu aproveitei, como eu tinha adenomiose, tirei a vesícula e tirei o útero, fiz esterectomia. Eu disse que a Thalita tirou a metade de mim nesse dia. Ela foi
1: a Thalita que estava vendo, mas eu fiz a cirurgia com o médico lá da clínica Endos. Esqueci até o nome.
2: Eu fiz com a Thalita, que ela fez logo pacotão. Thalita, ela é cirurgião oncológica. Isso. Então eu falei logo, vê logo aí se tá tudo em ordem. E vê, vamos logo dar uma geral na lataria. Não,
0: Thalita é incrível, ela é cirurgiã de tudo, quase.
2: Ela é cirurgiã geral, zona mesmo.
1: Ela é excelente.
2: Menina, aí meu anestesista foi o doutor Célio. Ô, Célio Vanderlei, seu lindo também, que eu amo muito. Célio, carinhoso, cuidadoso. Fez o pré-operatório anestésico e depois o pós-operatório, perguntou como é que eu tava e tudo mais. Olha, eu me senti ali, viu? Tudo lá no Hospital Villeroy.
0: Sim.
2: E parcela em suaves prestações.
0: Parcela.
2: Coisa boa demais, viu, gente? É sério. Além deles atenderem os planos de saúde lá, que tem vários planos, eles possibilitam para quem quer fazer particular parcelar no cartão de crédito. Então, assim, foi super... Nossa, eu recomendo mesmo, viu, gente? Que o atendimento ali é nota 10.
0: É um dos pontos muito mais fortes do hospital, é a questão do atendimento.
1: Até a avaliação pós-cirurgia, mandaram fazer uma avaliação para saber se tinha sido bem atendido ou não. Eu achei interessante isso.
2: É o pós-operatório verdadeiramente. Eu ia dizer do marketing, é o pós-venda. Não é o pós-venda, porque o hospital não tem pós-venda. Mas é como fica o paciente depois da experiência.
1: A avaliação do pós-atendimento, isso é muito importante. Como qualquer
0: É a hotelaria do hospital, né?
2: É a hotelaria.
0: E a hospitalidade do hospital.
2: Não, eles são...
0: É muito bem feito. Eu gosto muito de lá. Muito mesmo, assim, eu faço parte da equipe, mas é um hospital que eu gosto muito de estar, assim, é um hospital que se for para eu internar, é o hospital que eu vou, porque...
1: Até porque a gente não tá tendo muita opção, né?
0: A gente tem poucas
2: opções. Mas graças a Deus aqui. Que a gente tem eles. Eu tenho um carinho tão grande pelo doutor César Pena, pelo doutor Amarildo, pelo doutor André, porque esses três jovens, eu lembro deles lá no terreno, sonhando com esse hospital. E hoje esse hospital está aí para atender todo mundo.
1: Eu acho
2: atender os planos de saúde, atender particulares. Eles vieram dar um super reforço na saúde. E olha, empreender nessa área hospitalar não é para qualquer um não, viu? É uma área muito desafiadora.
0: Demais.
2: Eu tiro o chapéu para esses meus amigos queridos. Agora me conta, aí você está lá há quanto tempo?
0: Se eu não me engano, já tem cerca de 2 anos que eu estou lá no hospital. Eu me mudei recente para cá, eu sou daqui,
2: então,
0: mas eu fui embora para fazer faculdade, fiz faculdade em Manaus.
2: Vitor Licarião, você é filho de quem?
0: Eu sou filho do falecido doutor Emanuel.
2: Eu sabia, eu só perguntei porque eu queria saber mesmo.
0: Inclusive eu que administro a clínica dele hoje, a nossa equipe, inclusive a equipe de ultrassom do Villeroy é praticamente a mesma, é eu e a doutora Suelen, a gente trabalha nas duas clínicas e hoje a Incortes também faz, faz toda a parte cardiológica.
2: Inclusive, eu tenho que fazer uma homenagem pro seu pai aqui, tá? Que ele era meu amigo querido, Manuel Licarião, querido. Quando a Unimed prestava, era ele que cuidava da Unimed. Ele era o gestor da Unimed aqui em Roraima e a Unimed era perfeita.
0: É boa mesmo. Muitos problemas aconteceram depois.
2: Ele muito organizado. Nossa, um excelente médico, um excelente gestor, um excelente amigo. Ser humano diferenciado.
0: Faz falta.
2: Faz mesmo.
0: Mas
2: é eu te vi pequeno,
0: segue.
2: Meu Deus, eu tô velho mesmo. Meu Deus, e fazia tempo que eu não te via.
0: Eu ouço muito isso, com uma certa frequência.
2: Das tias, né?
0: Bastante.
2: Te vi pequenininho. Aí agora você está aí cuidando do povo lá no Villeroy, também na clínica do seu pai.
0: Toda semana aparece alguém que assim, me viu pequeno, dentro do consultório, eu tenho que ouvir. É bem legal isso. E é algo novo na minha realidade, porque assim, como eu fui embora...
2: Sim.
0: Eu fui embora cedo daqui, assim, eu fui embora com 18 anos, 17 anos daqui, para estudar, fazer cursinho, depois eu fiz faculdade em Manaus. Depois me mudei para Ribeirão Preto para fazer meu aperfeiçoamento em ultrassom. Eu optei por não fazer radiologia, eu fiz direto a formação em ultrassom. E retornei só dois anos atrás, depois que meu primeiro filho nasceu. Hoje eu já tenho dois. E aí foi num período que, assim, quando a gente decidiu voltar, foi quando meu pai começou a ficar pior de saúde. E a gente queria voltar para poder ficar mais próximo dele e tudo mais. No meio do caminho do processo de mudança, antes da gente, de fato, vir, ele faleceu. Só que como já estava tudo pronto e tudo mais, teria a questão de voltar para cuidar da clínica e tudo mais, a gente decidiu voltar, eu e minha esposa. A doutora Samara, que inclusive foi convidada para vir,
2: pois
0: não pôde,
2: é.
0: Porque ela estava fazendo um serviço de perícia. Justamente nesse horário, ela acabou de sair quando eu estava chegando aqui. E o Henrique, que foi quem
2: fez a ponte
0: da
2: nossa entrevista.
0: Tinha pedido, mas não deu certo. E aí a gente veio nesse período. E aí desses dois anos para cá, seis meses depois que eu me mudei para cá, o Henrique me ligou dizendo que estava precisando de um ultrassonografista. E eu topei participar. A gente começou a trabalhar junto. E assim, deu muito certo. Na sequência eu trouxe a doutora Suelen, que curiosamente foi minha professora lá em Ribeirão Preto. E aí eu convidei ela para vir para cá. Eu disse, por que que tu não se muda? Lá é ótimo, lá assim a gente tem muita perspectiva na área da saúde, para a gente crescer, para a gente evoluir e tudo mais. E assim, zero arrependimento na decisão. Tem a questão de eu ser filho de quem eu sou. Ajudou bastante, óbvio que eu não teria... o acesso a certas pessoas para conversar, para poder receber um
2: sobrenome
0: convite,
2: do seu pai.
0: Mas eu acho que veio naturalmente. Sabe? Veio naturalmente.
2: Agora não é só o sobrenome, não. Tem que ter a competência também.
0: Tem que ter também. A parte da ultrassom, por exemplo, ele tinha muita dificuldade de ter um ultrassonografista parceiro do hospital, que sempre a gente precisa de gente que tem interesse em trabalhar junto, crescer junto, e que resolvesse os problemas do hospital. Assim, eu preciso de um... Você estava me perguntando ali, ultrassom da perna, faço. Faz, o que que você precisa saber da perna? A gente procura, a gente investiga, tem um monte de coisa que a gente consegue.
2: Aliás, isso que
0: pesquisar.
2: Eu queria te perguntar, a ultrassom, ela vai para que partes do corpo?
0: A ultrassom a gente avalia tudo.
2: Tudo?
0: Tudo, tudo, tudo, tudo, tudo no corpo. A gente avalia partes moles melhor, ou seja, estruturas em que o som tem um retorno visual melhor, e estruturas mais sólidas a gente tem mais dificuldade, como o osso, por exemplo, coisas duras, a gente vê, mas a gente vê geralmente a linha dele, a gente não vê o que tem embaixo. Então, por exemplo, se eu pego um nódulo na tireoide que está calcificado, ou seja, está endurecido, eu vou ver só a borda desse nódulo, a borda dessa calcificação, que dentro eu não vou conseguir ver. Mas se não tiver calcificado, se tiver só endurecido, eu consigo avaliar. A gente consegue ver praticamente tudo. Tem limitações? Óbvio que tem, eu não consigo ver às vezes coisas muito profundas, numa avaliação de articulação, por exemplo, que a ressonância consegue ver melhor. Eu consigo ver a cabeça do menisco, mas não consigo ver o corpo do menisco. Eu consigo ver o tendão da patela, mas não consigo ver o ligamento cruzado anterior que está lá dentro do joelho.
2: Aula,
0: sabe?
2: De biologia aqui agora.
0: Mas ajuda muito, é um exame dinâmico, então ajuda muito a gente.
1: Muito interessante, agora há pouco tempo eu tive que ter contato com um médico de São Paulo, doutor Fernando, que ele é professor da USP de imagem. Uhum. Então, a ultrassom dele é, como ele disse, em termos de ultrassom é uma Porsche. A sala uhum. dele de ultrassom é uma coisa mais linda. E minha filha tinha feito uma tomografia e não deixou clara a imagem. E ele viu lá, assim, foi maravilhoso a forma como ele conduziu e como ele... Ele já é especialista, ele falou assim, a minha área é essa. Uhum. E ele explicou assim pra gente, é maravilhoso, a pessoa quando trabalha com isso...
0: É aquela questão que eu falei mais cedo sobre poder conversar com o paciente. Isso essa ajuda interação. Muito, muito, muito mesmo. O exame de tomografia é um excelente exame e tem sua importância. Mas assim, pro paciente é um exame muito frio.
2: É, você fica
0: ele
2: ali...
0: é um exame que você não tem um retorno, às vezes você não tem um retorno imediato.
2: É você, a máquina e o operador.
0: É você, a máquina e o operador. E o operador não vai falar nada.
1: E a tomografia é perigoso, assim, a lente, qualquer sujeirinha, qualquer coisa, acusa umas coisas mais sérias,
0: sim.
1: né? A gente teve, assim, um problema.
0: A grande limitação do ultrassom, e aí é ponto pacífico para quem é da área, é que ele é muito operador dependente. Então, assim, ele exige uma curva de aprendizado, ele exige uma experiência que muita gente que faz não tem.
2: Por que você escolheu fazer essa área da medicina?
0: Olha, eu descobri muito tarde que eu não gostava tanto assim de clinicar. Mas eu gostava de conversar com pessoas, eu gostava de estudar, gostava de interagir com as pessoas. Mas não era o tipo de investigação que mais me aguçava. E na ultrassom eu encontrei exatamente tudo aquilo que eu mais gostava, não só da medicina, como do
2: você está encontrando os achadinhos usando uma máquina interagindo com pessoas.
0: Exato.
2: Mas você gosta de gente. Pessoas.
0: Eu gosto de gente, eu gosto de conversar, gosto de ouvir.
2: Excelente.
0: Exato.
2: Médico tem que gostar de gente, tá, meu povo lindo?
0: Não é só querer ser o house, não é só isso, medicina, não é só isso. Ouvir pessoas, conversar com pessoas,
1: médico
0: às vezes
1: tem
0: é
1: que
0: muito
1: ser...
0: importante.
1: Um trocadilho, tem que ser paciente, né?
0: Tem que ser paciente.
1: Tem que ser paciente, porque às vezes a gente vê assim um médico que quer uma pressa de terminar...
2: Uma superficialidade.
1: A terminar a consulta. E agora com essa consulta que a gente fez com esse doutor, ele não tem pressa para nada. Ele explica. Dá uma tranquilidade. Eu acho que isso é muito importante no profissional, no médico.
0: Uma das coisas
1: que segurança, essa tranquilidade.
0: Que mais me motivou a vir trabalhar aqui em relação a trabalhar fora foi justamente eu ter esse tempo. Não sou um ultrassonografista rápido, no sentido de só fazer um exame em 5 segundos já descobrir o que se tem. Então eu gosto de olhar, eu gosto de ter paciência, eu gosto de investigar o que tem ali na barriga da pessoa, o que eu estou pesquisando. E eu até recebi um elogio engraçado uma vez, que foi de uma paciente do Dr. Bruno. Dr. Bruno Vanderlei, inclusive, é ele quem cuida da parte que era do Dr. Emanuel.
2: Bruno, mano, seu lindo, que eu amo muito também, que é irmão
0: Bruno
2: do Célio.
0: Dr. Kim.
2: Ah, meu Deus, o Kim,
0: Dr. Kim,
2: filho do meu amigo
0: Chan.
2: Ó, tudo amigo é filho do amigo.
0: Eles foram lá pra clínica e eles assumiram a parte da aritmologia. A doutora Paula também trabalha
2: Paula
0: com a gente.
2: Paula lá, minha amiga.
0: Todos eles
2: querida.
0: Trabalham com a gente hoje lá na clínica.
2: Inclusive, eu vou fazer até mandar um beijo aqui para a doutora Paula Lago e para a doutora Thalita Esposito. Você vem falar aí do Hospital do Amor. Elas estavam com um projeto lindo, que é o Projeto Davi. Chegaram a te apresentar,
1: ainda
2: né?
1: Ainda está ainda com o projeto. Ué. Parou?
2: Ué.
1: Porque ontem me ligaram falar sobre esse projeto Davi.
2: Pois é, que é dar andamento, só que estava tendo uma resistência. Tanto que eu até conversei com elas me apresentaram um projeto aí que a gente vai dar um outro andamento, se Deus quiser. A gente vai estar dando um andamento aí no tratamento oncológico das crianças, porque esses dias eu recebi muitas demandas aqui de crianças que estão com câncer, que precisam ir para fora. Uhum. E eu fiquei pensando que esse projeto Davi era para ser tudo aqui em Roraima, né? Uhum. Só que, infelizmente, empacou.
1: Mas
2: depois...
1: a gente não tem tratamento de criança,
2: não
1: de
2: tem.
1: Câncer infantil aqui em
2: não
1: Roraima.
2: Não tem,
1: ainda.
2: Mas poderia ter e deveria ter. Porque a gente já tem aí a UNACOM funcionando plenamente, lindamente, maravilhosamente. Um beijo para os médicos da UNACOM. Agora, em 60 dias, deve ter aí funcionando o centro de radioterapia. E vai ficar faltando para fechar o ciclo só a questão do atendimento das crianças e dos adolescentes, né?
1: Isso.
2: E
1: muito
2: aí,
1: importante
2: conversei isso. Muito ontem com anteontem com a doutora Thalita. A gente está fazendo um projeto juntas, né, Thalita? Beijo para você, minha querida amiga. Vamos ajudar aí, se Deus quiser, você madrinha aí desse negócio. Amém. Mas voltando à Fábio, porque você falou da Paula, eu lembrei disso.
0: Sim.
2: Tudo aqui.
0: E
2: a
0: aí,
2: doutora Paula Lago, que é cardiologista.
0: Ela cirurgiã, é cirurgiã do cardiovascular.
2: É, cirurgiã cardiovascular. Minha entrevistada da semana que vem.
0: E aí, a paciente falou assim, doutor Bruno, nunca nunca ficou tanto tempo o médico lá olhando minha barriga. Adorei. E assim, nada demais. Fiz o exame normal.
2: Era tu.
0: Era eu que estava fazendo isso.
2: Te elogiou pro Bruno.
0: Elogiou falando isso, assim, nunca ficou tanto tempo lá ele fuçando minha barriga. Eu achei muito curioso esse elogio, assim. Não é nada demais, não significa que eu fiz um exame mais bem feito do que outro profissional, nem nada. Só fiquei dando mais tempo de atenção.
1: Mas a gente percebe o diferencial. Eu faço check-up em São Paulo todo ano. E faz essa ultrassom. Nunca, ninguém pediu para eu ficar de lado para fazer ultrassom. Só fazia ali na barriga e pronto. E esse não. Você fica e depois você vê. Tanto é que descobriu a pedra na vesícula quando eu virei de lado.
2: A laminha lá.
1: Ele conseguiu descobrir.
0: Não, a gente vê. Vira, dá para ver bem.
1: Vira
0: bonitinho.
1: De lado e é toda do lado, depois todo do outro. Nunca tinha acontecido isso comigo. Eu falei, mas tem alguma coisa errada? Eu falei, não, só estou averiguando.
2: É só para ver. Tem.
1: E é um tempão ali olhando, principalmente porque quando você está procurando alguma coisa, que você já tem uma direção, é uma coisa. E quando você está fazendo um check-up, você não sabe por onde vai, que não tem nada ainda, é mais sério ainda, né? Para você fazer o exame.
2: Sim, tem que exigir ali.
0: Essa é uma questão assim, que para a gente é muito importante. Já aqui a gente consegue fazer com mais calma. Por quê? Porque a gente recebe melhor o preço por exame, a gente tem mais tempo para poder fazer isso. Lá. Se eu fosse trabalhar lá em Ribeirão Preto, por exemplo, assim, a diferença de preço que se pagava pelo mesmo exame de lá para cá é uma coisa de 10 vezes o valor, tá, gente?
2: Lá é mais caro?
0: Não, lá é mais barato. Ah, eles pagam para a gente 10 vezes menos lá do que pagam aqui.
2: Pro profissional. A clínica fatura, o profissional não.
0: A clínica fatura, o profissional não. E aí, eu já cheguei a receber, sei lá, R$19 por exame, lá em São Paulo, tá?
2: Nossa!
0: Muito mais. E aí, assim, você querendo produzir, você vai ter uma demanda muito maior para poder produzir mais. Essa é a realidade da maioria dos profissionais que trabalham no Sul e no Sudeste, tá? E então, agendas cheias, muita gente, muito profissional, acaba que coisas básicas ou coisas simples, às vezes, que é mudar o decúbito do paciente, muitas vezes não é feito.
2: Não dá tempo.
0: Porque não dá tempo. Você tem uma agenda ali de 30 pacientes à tarde para fazer, você tem que fazer.
2: Nossa.
0: 30, 40 pacientes. É uma realidade super, muito comum. Aqui, minha agenda, por exemplo, eu atendo 12 pacientes na manhã, 12, 15 pacientes na manhã e, no máximo, 20 pacientes exames à tarde. Não faço mais do que isso. Não acho que mais do que isso eu vá conseguir dar uma qualidade boa para os meus exames, para os meus pacientes. E eu limito a isso. E porque também aqui a gente opta por fazer assim para ter também mais qualidade de vida.
2: Qualidade,
0: eu quero chegar em casa às 18 horas, 17h30, para poder ver meus filhos, para poder participar da rotina dos meus filhos. Então, é a coisa que eu não abro mão.
2: Tá certíssimo. Tá, ele sabe viver, meu povo. Sabe cuidar de gente. Então, você atende só lá no Ville Roy ou atende também na clínica do seu pai? Como é que tá?
0: Eu administro e atendo na clínica do meu pai, na Incordes, e no Ville Roy. São os dois locais que eu tenho agenda e serviço. Tenho 4 turnos lá no Ville Roy e os demais lá na Incordes. Mas, eventualmente, atendo também lá no Lotis, quando chamam, quando tem alguma urgência, quando tem alguma questão, também faço atendimentos lá, apesar de não ter a agenda, mas só são nesses lugares.
2: De preferência lá no Ville Roy dos meus amigos Cezinha, Amarildo e o doutor André. Deixa eu mandar um beijo aqui para a dona Soraya lá no Messejana. Boa tarde, Cida, já tô ligada aqui na melhor, viu? Beijos para você. Muito boa essa entrevista. Eu gosto que a senhora gosta, tá, dona Soraya? Um beijão aí, obrigada pelo carinho sempre. Beijo também pro meu querido Gabriel Cândido Xavier, minha amiga querida Dina Vieira, sua linda, tá ligadinha com a gente, né, Dina? O Gabriel mandou mais cedo aqui pra mim que a Marília Tavares é internacional, né? Vai fazer vários shows aí nos Estados Unidos. É isso aí, Gabriel, orgulho de Roraima, nosso diamante, essa nossa princesa querida, a nossa Marília Tavares. Ó, sabe o que tá digitando aqui? Doutor Amarildo, meu querido doutor Amarildo, você sabe que eu sou sua fã, viu? Beijão pro senhor, beijo para todo mundo aí do Hospital Ville Roy. Tô feliz de receber hoje esse trio aqui no programa. Vitor Licarião, médico ultrassonografista, falou aí do trabalho que ele vem fazendo aqui em Roraima, esse jovem aí que tem uma origem incrível. Gratidão aqui por te receber, viu?
0: Prazer todo meu.
2: Muito sucesso para você. E é isso, eu vou pro intervalo comercial. Olha, gente, eu não acredito, hoje o Hospital Ville Roy tá fazendo 5 anos. Meu Deus, parece que foi ontem. Doutor Amarildo. Rasguinha, prepara aí os parabéns pra gente cantar pro Hospital Villeroy. Nossa, já fiz homenagem hoje aqui pro Hospital Villeroy sem saber que era aniversário, tá, doutor Amarildo? Sou muito grata aí por tudo que o senhor, o doutor César e o doutor André vem fazendo por Roraima através desse grande empreendimento de saúde no nosso estado. Então já mando um beijo aqui pra toda a equipe do Villeroy. Doutor Henrique, querido. Meu Deus, o Henrique é diferenciado, né? Eu sou fã dele também.
0: Muito parceiro. Um cara assim, nunca tive nenhuma dificuldade em trabalhar. Sempre teve muito, assim, o que eu gosto muito da posição e da função que o Henrique desempenha é a possibilidade de eu ter alguém que entenda do que eu vou reclamar para ele, sabe? E que possa resolver aí lá internamente as questões que a gente leva para ele, sabe? É muito importante para a gente ter esse papel de um médico responsável pelo serviço integral do hospital, que possa ajudar. Já aconteceu, por exemplo, de eu atender um paciente que veio para um atendimento ambulatorial, uma consulta, um exame de rotina e tudo mais, e ter uma urgência e eu precisar tirar esse paciente de dentro do meu ambulatório e dizer, olha, esse cara precisa operar, essa pessoa precisa de uma intervenção, essa pessoa precisa internar, algo assim. Isso é super frequente. E ter essa pessoa que ajuda a gente a fazer essa interlocução é muito bom.
2: E essa pessoa é?
0: É o doutor Henrique.
2: Doutor Henrique, que eu quero bem demais. Nossa, doutor Henrique é especial. É isso, vou me despedindo de você. Muito sucesso. Obrigado. E parabéns aí pelo trabalho.
0: Muito obrigado.
2: Vou pro intervalo, já eu volto, aí eu vou conversar com essas divas, a doutora... Ou melhor, já te promovi, ó, Fátima. Fátima Defante aqui, da Boutique Gelada, essa empreendedora incrível, que vai já contar os detalhes sobre o leilão do Hospital do Amor, que ela vai estar encabeçando, junto com a Elis Paludo. A gente volta já.
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18: Então, amigos, eu fui visitar a dona Eliane Duarte. Dona Eliane Duarte é uma roraimense que trabalhou muito no ex-território e estava esperando também há muito tempo o seu enquadramento nos quadros da União. Fui recebido na casa dela pelas irmãs, filhos, netos, uma família belíssima. E ela me ofereceu, inclusive, lá um delicioso suco de frutas, um excelente papo. Nos divertimos muito, relembramos histórias do ex-território, da nossa vida aqui. E eu fiquei muito feliz, viu, dona Eliane, de ser recebido pela senhora e pela sua família. Um grande abraço, Deus abençoe a todos vocês.

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6: Estamos de volta com o seu Quem é Quem aqui na Folha FM. Agora vou bater papo com essas duas maravilhosas sobre o leilão Direito de Viver. A senhora ama essas coisas, hein, dona Fátima? Tudo bem? Boa tarde.
7: Boa tarde. Eu amo fazer isso aí. Sou voluntária do Hospital de Amor já tem muitos anos, né?
6: É. Veio várias vezes aqui comigo para falar da corrida,
7: da caminhada, né?
6: Passos que salvam.
7: Isso.
6: E agora você está encabeçando esse movimento para ajudar o hospital.
7: E agora, esse ano, a gente vai realizar o leilão Direito de Viver. A Elisa assumiu a coordenação do leilão. E a gente está aí. Vai ser dia 29 de novembro, 11 horas da manhã, lá no Tattersall.
6: Da riqueza, hein? Fui lá hoje. Gente, está muito lindo ali, viu?
7: Tudo lindo.
6: Foi feita uma reforma lá. O parque de exposições. Hoje eu andei lá, fui dar uma olhada, que hoje vai ter leilão lá também. Gente do céu, como o parque está lindo. As ruas estão mais largas, asfalto novo, o Tattersall lá, bem arrumadinho.
7: Eu vi o projeto antes de começar.
6: Bem organizado.
7: Ainda, mas eu não fui lá ontem.
6: Vai lá para te
7: hoje,
6: ver.
7: Vou no leilão hoje, que é um pessoal amigo nosso.
6: É o São Pedro, o leilão São Pedro.
7: É o Pedro. E ele vai fazer na Fazenda São Pedro.
6: Na Fazenda São Pedro. É o seu Chicão.
7: É o Chicão do...
6: Gente boa demais. Agora me conta como é que vai ser esse leilão do Hospital do Amor, como é que vai ser a logística, o que, que vai ser leiloado, quem pode doar, qual das duas vai falar?
7: Você quer falar?
8: Posso falar um pouco também, tudo bem?
6: Bem-vinda.
8: Obrigada. Então, nós estamos à disposição aqui para receber prendas, que seria qualquer item que pode ser doado, joia, bolsas, bijuterias... itens de decoração e gado, né? Novilhas, touros, garrotes, o que
6: então agora vocês estão na fase de captação.
8: Isso.
6: Quem quiser doar, agora é a hora.
8: Estamos organizando, né, e captando já. Então, quem quiser vir com a gente para ser voluntários, né, ou então doar alguma coisa, né, para a gente poder leiloar, né, no dia. E esse leilão promete muito, né? A Fátima, como ela é muito boa de contatos, ela já garantiu o nosso leiloeiro, que é o Catatal, é um dos melhores leiloeiros do Brasil.
6: Ah, é?
7: O ano passado ele se prontificou a fazer no 0800, eu já liguei para ele, ele falou, não, dona Fátima, eu tô aí, com certeza. Ele faz muitos leilões pelo Brasil todo, ele faz todo ano aqui na Expofé. E é amigo nosso de muitos anos e ele é maravilhoso. Ele faz muitos leilões.
6: Anima, faz a galera gastar.
7: E ele faz muitos leilões do Direito de Viver. Ele já é acostumado, então vai ser uma força a mais, né? Tive o apoio do secretário de Agricultura, o Cássio, que eu solicitei o Tattersall de imediato, ele nos cedeu. Então, a parte da organização de local, de data, de leiloeiro, o almoço, tudo já está praticamente organizado. A gente vai começar a fazer a parte de impressão, que o hospital manda a arte para a gente faz a impressão e mandar fazer as camisetas, as coisas, para começar a executar. Então, precisamos de voluntários, pessoas para nos ajudar e de doações. A gente precisa muito de doações, de pessoas que estão dispostas a nos ajudar, de mulheres e homens, às vezes, não querem dar sozinho. Junta duas, três pessoas, compra uma prenda, compra um objeto, um eletrodoméstico, uma joia, qualquer coisa. E liga para a gente que a gente manda buscar. Qualquer doação vai fazer uma diferença. O ano passado a gente...
6: Pois é, eu queria que você contasse como é que foi o ano passado.
7: O ano passado a gente fez lá, começou, não fomos nós que organizamos, mas eu fiz lá no nosso leilão mesmo do parque, na Expo Fair, nós leiloamos
8: um... Fazenda Laguna, né?
7: Um violão que custou R$400 saiu por 25 mil.
6: Olha!
7: Então, as pessoas são muito solidárias, são muito queridas, assim, gostam, porque é uma causa muito nobre, né? A gente precisa sempre mandar... pessoas daqui para fazer tratamento no Hospital de Barretos ou em Porto Velho. Então a gente precisa muito ter esse contato. A Elis, como coordenadora do leilão, é quem direciona as pessoas daqui que precisam ser tratadas em Barretos. E a gente é o tempo todo em contato, a gente tem acaba tendo esse link, né? E são muitos casos, a gente recebe muitos casos, então a gente precisa...
8: Como você estava falando da doutora
6: Thalita.
8: E a doutora Thalita, que estavam à frente do projeto Davi, porque aqui não existe tratamento, né, para infanto juvenil. Então, a maioria dos casos, Barretos Hospital de Amor recebe para tratamento. Então, nada mais justo nós, como sociedade, dar esse apoio. Sim. A essa entidade que está nos servindo muito bem, né, até hoje. Então, além dessas formas de doar, de se voluntariar, a gente também conta que no dia a pessoa pode ir lá e arrematar, né? Dar lances, que isso vai ser um dia mágico. Acho que quem estiver lá e ver a solidariedade das pessoas de terem doado e também de dar um lance significativo em prol de uma causa nobre, eu acho que vai ser um momento muito bonito.
6: Esse leilão, ele é para ajudar o hospital lá de Barretos e o Hospital do Amor daqui de Roraima?
7: Não, só o de Barretos.
6: Só lá. O de Barretos.
8: Todo recurso a gente
7: todo recurso é direcionado para a Fundação
6: para a Fundação.
7: Para uma conta só. E eles lá direcionam para as unidades que têm necessidade. Inclusive, se precisar aqui, eles mandam para cá. Então, a unidade, por exemplo, a unidade daqui não pode pegar em dinheiro.
6: Uhum.
7: Então, qualquer dinheiro que de alguma campanha, de um leilão, de uma caminhada, de qualquer outra campanha, então
6: vai
7: várias,
6: tudo para a conta deles.
7: Vai para
6: Mas eles sede. Também estão envolvidos aqui, né? Sim, o Fabrício, sim. Toda a turma.
7: Todo mundo. O Fabrício, que vai organizar agora a radioterapia. A Carol, que vai ficar à frente do hospital.
8: Diretoria
7: lá
8: do hospital.
7: Vai ficar à frente lá do centro de capacitação, né? E, aqui o principal motivo, dessa unidade existir aqui, que existe no Brasil todo, é justamente o diagnóstico precoce do câncer. Então, quando você tem acesso fácil à mamografia, ao Papa Nicolau, essas coisas que tem aqui no hospital, consegue fazer um diagnóstico precoce, aí diminui. Aumenta muito mais a chance, lógico, de cura e o custo, né?
6: Do tratamento.
7: Do tratamento, muito.
6: Inclusive, essa semana o Fabrício veio aqui comigo, né? A gente abriu a semana conversando com ele. E aí ele me falou, Cida, mas a mulherada não tá procurando tanto mamografia. Ô, menina, suas lindas, está na hora, viu, de fazer mamografia, tá? Tem que fazer. Tem que fazer essa investigação, né? Como a dona Fátima acabou de dizer. Porque quanto mais precoce o câncer é identificado, eu não usaria a palavra tranquila, não sei se ela é adequada, assim, mas menos traumático é o tratamento. Porque quando se fala a palavra câncer, a mulher desaba, né? Então, vamos tentar aí aproveitar essas oportunidades que a gente tem, mamografia de graça, sem fila, lá no Hospital do Amor, para fazer essa detecção precoce e para avançar com o tratamento aí da melhor forma possível.
7: O hospital, o Instituto de Prevenção, disponibiliza, eu faço muito esse trabalho lá na empresa. De conscientização. Às vezes, tem algumas pessoas, algumas mulheres que têm vergonha, sabe, de falar, ou às vezes não tem acesso. A gente faz esse trabalho, até já foram algumas meninas lá do Instituto, para dar palestra, tanto no frigorífico como lá na empresa, de conscientização. Vão lá e faz a inscrição. Para elas irem. Então, depende muito, assim, empresários que precisarem, além deles mesmo fazerem a conscientização, entre em contato com o hospital, eles têm esse trabalho, eles fazem questão de ir, as meninas vão na empresa, elas conversam, elas explicam como que funciona. E isso ajuda muito até para... Eu tive uma funcionária que escondeu quase um ano que estava com câncer de
6: Meu
7: mama.
6: Meu Deus do céu.
7: É, fez o exame, deu alteração, ela simplesmente se fechou. E o filho dela que chegou para mim e falou, dona Fátima, aperta minha mãe aí que ela está com câncer.
6: Meu
7: e ela não
6: Deus.
7: Quer. Então, é difícil. Às vezes a pessoa fica envergonhada ou não tem acesso ao exame. A gente tem lá da empresa,
6: gente,
7: todo mundo
6: aí,
7: vai fazer esse
6: sabe
7: exame.
6: Sabe o que acontece? Acontece essa questão da negação. Você falou essa situação. Exatamente. Lembrei aqui da irmã de uma grande amiga minha. Não vou citar nome, não. Ela sabia que tinha coisa errada. A mama dela já vermelha, coçando, com aquela coisa de casca de laranja, bico do peito invertido. Sabe o que ela estava fazendo?
8: Alguma tratamento caseiro, com certeza.
6: Redes sociais, se pautando com esses vigaristas, safados. Gente, eu tenho horror a esse tipo de gente que fica nas redes sociais dizendo que traz a cura do câncer. Meu Deus, eu não sou violenta não, mas se eu pego uma pessoa dessa que faz isso, essa moça agora, ela está fazendo quimioterapia para diminuir o tumor, para poder ver se vai conseguir operar.
8: Exatamente. É um crime.
7: No caso dessa menina também. Uma menina,
6: olha,
7: que se dizia da igreja, falou que era de uma igreja, começou com chá, essa menina emagrecendo, ninguém sabia o que ela tinha. E eu viajando, o filho dela me ligou, aí falou, eu cheguei, e ela chorou, falou que não queria falar. Mas daí agora fez a químio e está fazendo rádio em Manaus.
8: Mas, pois, por outro lado, é muito importante a prevenção. Eu vou falar de um exemplo positivo, que é o meu exemplo.
6: Fala, gata.
8: Porque eu caminho com a Fátima em prol do Hospital de Amor desde 2016, né? Eu já entrei, foi uma causa que me pegou, porque na minha família a gente tem muitos casos. Eu perdi meu tio jovem. E então, eu conheci a prevenção desde 2016 com a Fátima. Então, eu diagnostiquei, eu falo isso porque eu sabia que era câncer no meu pai. Meu pai faz acompanhamento lá no Hospital de Amor, aqui, né, na prevenção, câncer de pele. Então, cada 4 meses ele acompanha, ele já tirou 4 lesões cancerígenas. E eu descobri um melanoma.
6: Os do teu pai são melanomas ou não melanomas? O deles são não.
8: Ele já teve carcinoma, base celular e espino celular, que é menos grave que o melanoma, mas é mais grave que o carcinoma. Ele também tem potencial de metástase, mas ele tirou a tempo, ele está livre, ele só precisa ficar...

0: sei, talvez não, vamos tirar um pedaço, eu disse, não, vamos tirar inteira, porque eu não quero isso aqui no meu braço. E tirou, foi para a biópsia, realmente veio como melanoma. Eu tive um susto muito grande, mas Deus foi bom que era
1: Amém.
0: inicial, por causa do diagnóstico que a gente teve,
1: Precoce.
0: da prevenção, do trabalho que a
1: Sim.
0: gente fazia,
1: Você
0: de
1: estava lidando com
0: conhecimento,
1: informação e
0: de
1: você.
0: saber, porque era uma pinta só, que não doía, não coçava, não tinha sintoma nenhum. Por isso que o melanoma é tão perigoso, né? Quando vai descobrir, já está em outro órgão, né?
1: É, ele dá
2: Câncer em si é
1: metástase.
2: muito perigoso, porque é muito silencioso, né?
1: É.
2: E é muito
1: Agora,
2: perigoso.
1: por que que você. Gente, eu vou contar logo para vocês. A mulher é a cara da riqueza, meu povo. Ela é dona da metade do PIB de Roraima.
2: Ai, por favor.
1: E aí, ela podia estar só curtindo nas Bahamas, em Nova York, nas Maldivas. Não, ela tá aqui ajudando nessas causas. O que que te motiva, Fátima?
2: Eu não sei, é que eu amo fazer isso. E eu não vou atrás, as coisas acontecem, me convidam e eu não consigo recusar. E tem muito tempo, é uma coisa que eu gosto de fazer, é um tempo que me faz bem, me alimenta, sabe? E eu vejo, são sementes que a gente vai plantando. E vai colhendo com o tempo a Elisa. Tem uma turma lá na empresa, tem mais um monte de pessoas na cidade que abraçam a causa, sabe? Que a gente precisa só ir ali e puxar a fila, porque a gente não faz sozinho, você sabe
1: Eu
2: disso.
1: sei
2: E eu tenho uma turma
1: que te
2: lá que
1: acompanha.
2: acompanha. A Elisa, o marido dela me apresentou, foi assim, uma coisa
0: Amor à
2: muito.
0: primeira vista.
2: Na igreja, a gente estava na missa, e aí a gente começou a trabalhar juntas. Então, e tem as meninas. Eu vou fazer uma reunião hoje à tarde do leilão, para lançar o leilão e tudo mais. E aí o pessoal da empresa, vai fazer? Você vai fazer? Eu falei, vou. Ah, eu também vou. Eles querendo ir, vamos junto, vamos fazer acontecer esse leilão. Eu liguei para várias pessoas. Quem pode? Não, eu vou. Quem não pode? Olha, eu não posso ir hoje, mas eu tô junto,
1: Conta
2: eu vou.
1: comigo.
2: Sabe? Isso não tem preço. E é gostoso demais, Cida. É uma delícia você fazer esse trabalho, que não é um trabalho, que eu acho que não é um trabalho. A gente fala, ah, fazer um trabalho social. Eu não acho que é um trabalho social. A gente faz pra gente, sabe? E lá em casa, acho que todo mundo tem o mesmo gosto de fazer isso. Então é maravilhoso. Quem era para estar fazendo esse leilão era o Marcos, né? Que ele que foi convidado para fazer desde lá de trás. E ele sempre ficava adiando, falei, não, nós vamos fazer. Aí ano passado foi feito e esse ano a gente assumiu e vai fazer um baita de um leilão.
0: A Fátima é um ser humano evoluído, ela é uma
1: Ela
0: liderança que inspira, então
1: é.
0: a gente,
1: Ela lidera naturalmente.
0: exatamente, então a gente segue os passos dela,
1: Segue a
0: a gente
2: líder.
0: aprende
2: Ah,
0: muito
2: que
0: com
2: legal. Eu
0: ela,
2: me empolgo. Não, mas olha
0: respiração,
2: que eu me empolgo e eu quero fazer e a
1: mas te
2: gente
1: faz
2: inventa.
1: tão bem, não faz?
2: Faz
1: É
2: muito
1: isso que
2: bem.
1: eu quero que você fale para. Tem
2: Faz
1: muitas
2: muito
1: mulheres que
2: bem.
1: estão aí nos ouvindo que às vezes estão. Tá faltando alguma coisa na vida, aquela sensação assim. Principalmente quando a gente já numa certa idade, já tá. Tá faltando alguma coisa, dá uma tristezinha, muitas até em depressão. O que faz bem, o que preenche a alma é fazer o bem. Eu nunca vi essa mulher triste, essa mulher tá sempre
2: Não,
1: alegre.
2: olha, isso aí faz um bem danado. A gente tem muitas pessoas que aposentam, né? São aposentados, se aposentam, não sei como que fala o certo. E às vezes fica em casa e se sente inútil ou não tem o que fazer. E várias amigas minhas falam assim, ah, eu que tinha tanta vontade de ajudar alguém, mas não consigo. Eu falei, não se preocupa não que eu arrumo.
0: Estamos à disposição.
2: Eu arrumo o
1: Como
2: que
1: é?
2: você
1: Eu
2: faz.
1: já arrumo alguém para te
2: E
1: ajudar aqui.
2: aí eu ligo e elas, ai, que legal, vamos. Então, isso, e a pessoa está parada em casa e não, sei lá, se sente mal, está triste, fica não, tem tanta gente doente que você. Porque eu, graças a Deus, eu não tenho caso de câncer na minha família, até hoje. Não sei futuramente, mas até hoje. Geralmente a pessoa se envolve nisso quando já teve caso, né? Eu não, eu me envolvo com câncer, com velho, com. Eu não posso ver. Criança e idoso, para mim, é o meus calcanhares de Aquiles, né? E a história do câncer, que não tem o tratamento de câncer oncológico para criança, e tanta criança tratando de anemia com leucemia, tanta gente
1: O
2: com
1: diagnóstico
2: câncer
1: errado.
2: de osso, tratando de doença do crescimento, sabe? Tem muitos casos, a gente precisa.

0: precisa trazer esse tratamento de câncer infantil e infanto-juvenil para cá. Muito adolescente amputando perna, sabe? Tinha que as pessoas que estão tristes porque hoje furou um pneu ou alguma coisa, entra no site, vê alguma coisa ou me chama para fazer uma visita lá em Barretos, que vê criança com menos de um ano, careca, em cima de uma cadeirinha de roda ali com a mãe correndo atrás, sabe?
1: É, isso problema é que difícil. Não é de saúde, não é um problema, né?
0: Verdade. É. Então, a gente tem que pensar nisso, a gente não tem que... Eu sei que a depressão é uma coisa muito difícil, eu nunca tive, mas eu sei que é uma doença da alma, não é porque você quer. Mas se você só está triste ou se está se achando ocioso,
1: venha com a
0: tempo,
1: gente.
0: Vem com a gente que a gente arruma o que fazer na hora. Vamos captar prendas, vamos fazer, adesivar carros, vamos ir para a rua, sabe? Vamos ver numa casa de idoso, ver o que eles estão precisando. Vamos num orfanato, vamos na casa de dependência química, lá na Fazenda Esperança, que a gente está sempre por lá também.
2: Lá na Fazenda tem as Galinhas da Esperança. Você já comeu as Galinhas da Esperança?
0: Lá na Fazenda Esperança é o nosso é uma sucursal da empresa.
2: É.
0: A gente está sempre tentando ajudar esses jovens que é tão difícil, né? Essas famílias também que têm... Quando um jovem se envolve com droga, a família toda fica doente, né?
2: É verdade.
0: Então tem muitos casos, tem muita coisa para fazer.
2: Aí eu vou mandar um beijo para a doutora Mariângela, sua linda.
0: Mariângela tá engajada com a gente, viu?
2: Não, Mariângela tá em todas,
0: tá
2: né?
0: Em todas.
2: Também
0: ela
2: por isso
0: tá
2: que ela é
0: com
2: linda
0: a gente.
2: Daquele
0: hoje
2: jeito.
0: Ela vai estar tá no nossa reunião.
2: Ela é linda daquele jeito,
0: ela
2: é por isso, meu povo. Tá toda hora caçando alguma coisa para fazer o bem, né? É isso.
0: E a mãe dela tá aí, pensa numa pessoa maravilhosa.
2: Adoro. É maratonista, né? Não perde uma corrida.
0: Super animada.
2: Quase 100 anos, não perde uma corrida.
0: Super animada, muito animada.
2: Então, a mãe, ela já veio aqui no meu programa, a mãe dela também junto com ela, e ela falou que ela tava meio tristinha lá onde ela tava, e a Mariângela trouxe ela para cá. Aí hoje ela é engajada em ações sociais.
0: Exatamente.
2: Participa de corridas, tá aí. É uma vida linda e vibrante que ela tá tendo.
0: Isso que vale a pena, a gente precisa disso. A gente não pode parar, a gente precisa fazer o tempo render. Eu acho que o dia é curto demais.
2: É. Tem que estar sempre em movimento.
0: É, a gente precisa estar em movimento, a gente precisa ser solidário, a gente precisa ajudar algumas pessoas que estão precisando, né? E essa causa do câncer é uma causa muito
1: nobre.
0: Todo
1: mundo conhece alguém. Precisou, né, passar por isso.
0: E não precisa ter caso de câncer em casa para ajudar, porque sempre estão precisando. O hospital precisa, por exemplo, do montante que eles gastam, 25% só é coberto pelo SUS. O resto todo é de doações. É,
2: inclusive, teve a festa do peão de Barretos agora.
0: Todo ano é assim.
2: Então, boa parte do que é arrecadado ali vai para o
0: hospital.
2: Porque
0: a festa de Barretos começou pelos independentes em prol desse hospital.
2: Exato.
0: Né? E tomou uma dimensão tão grande. E a maioria dos artistas que se apresentam lá são para doar o cachê.
2: Gente, Frei Gilson, que show foi aquele? Nossa, ah, eu vou pegar um trechinho do show do Frei Gilson, vou colocar no meu programa de segunda-feira. Gente, que coisa mais linda, Frei Gilson lá. Meu sonho ainda é a gente trazer Frei Gilson para fazer um show aqui em Roraima. Bora,
0: que
2: Fátima.
0: Show, que maravilhoso.
2: Bora, Fátima, nós duas.
0: Vamos
2: bora. A gente vai estar... Eu vou te apresentar dois desafios, que eu sei que tu é que nem eu, a gente vai correr atrás. Um é fazer esse show do Frei Gilson aqui, e o outro é a gente avançar para implantar tratamento oncológico de crianças aqui em Roraima, Fátima.
0: Eu sou parceira.
2: Vamos
0: sou
2: brigar
0: parceira,
2: por isso.
0: Porque a gente precisa muito.
2: Vamos.
0: Você conversa com médicos do hospital... da criança, com outros médicos, da impotência de, né, de ver as crianças aqui, de fechar um diagnóstico. É difícil até fechar um diagnóstico em criança aqui. Tudo isso é difícil. Então, a gente precisa ajudar. Porque qualquer pessoa receber a notícia de que tem câncer é muito difícil. Agora, uma mãe receber uma notícia que o filho está com câncer, eu acho que é a pior notícia que poderia receber. Então, a gente precisa ajudar essas pessoas.
2: Deixa eu ver, foi 2016, que eu era secretária de comunicação, eu sempre ia lá pelo HGR, e aí encontrei uma adolescente lá com câncer na perna. Eu tinha vários lenços, ela estava carequinha, eu dei meus lenços para ela, assim, levei de presente para ela colocar e tal. Aí até minha irmã mais velha, Regina, sempre ficava indo visitar ela, visitava ela em casa, ajudava. E essa menina morreu. Uma jovem, uma adolescente. Câncer na perna. Então, assim, gente, é muito triste. Por isso que, olha, hoje quando eu vejo esse mundo de vaidade, sabe? A mulherada só preocupada em Ozempic, Botox, o escambau. O meu marido olha pra mim e diz, Cida, eu te acho linda. Eu, amor, eu sou trabalhada só um pouquinho, tá? Sem exagero. Porque, realmente, eu priorizo outras coisas na vida. Tem mulher que, ah, eu não uso roupa com manga de fora porque meu braço balança. Minha amiga, graças a Deus, você tem braço pra balançar. Graças a... Gente, a gente tem que parar de pensar em tanta futilidade na vida e olhar para o lado e ver o que verdadeiramente importa. Como vocês bem falaram, tanta gente em sofrimento, lutando para sobreviver, enquanto hoje a humanidade está sendo moldada para pensar só em coisas supérfluas. E a gente tem que fazer a diferença nesse mundo, sabe, Fátima? Eu estou te olhando aqui, tu é quase tão trabalhada no Botox quanto eu, quase nada, né? Só uma coisinha aqui, outra ali.
0: Eu não gosto muito, eu tenho medo.
2: Então, porque a gente está... E você é linda, porque a tua beleza...
0: Dessas coisas erradas, eu tenho medo.
2: A beleza vem de dentro, vem da bondade, vem do ato de fazer a diferença nesse mundo, né? Você não, que até é jovem ainda.
1: Eu sou muito jovem.
0: Uma coisa que eu gostaria de falar... Existem tantos influencers, tantos adolescentes influencers, ou esses mais velhos, mais novos, que ficam nas redes sociais tanto tempo, né? Faz alguma coisa, divulga umas ações sociais, uns leilões, ou qualquer outra coisa, em vez de ficar falando tanta futilidade. Quando quiser falar alguma coisa séria, quando quiser falar sobre uma causa que vale a pena, procura a gente. Que a gente vai receber de braços abertos. A gente precisa disso. E eu tenho certeza que não vai ajudar só a gente. Vai ajudar essa pessoa também. Porque quando a gente está fazendo isso, ajuda muito.
1: Preenche a alma.
0: Você deve sentir bem. Porque você, todas as vezes, a primeira pessoa que eu ligo é você. Total. Quando eu preciso.
2: Eu me sinto bem mesmo, gente. Cada dia que a gente traz alguma pauta aqui no nosso programa que vai fazer o bem para os outros, a gente se sente bem. É incrível isso, né? É animador.
0: Isso é de você, mas isso é da pessoa. A pessoa nasce com isso ou não? Tem gente que gosta, que nasce com essa vontade de ajudar, com essa vontade de comunicar. Você é uma comunicadora nata. Você fala, todo mundo gosta, todo mundo ouve. As pessoas param para te ouvir.
2: Gratidão.
0: Então, mas é de você. Tem gente que é locutor, que é radialista, e que não tem esse carisma.
2: Sua linda.
0: É só da boca para fora. Não é da boca para dentro. Isso que é importante. Tem que ser de dentro para fora.
2: Mas eu te falo que o coração da gente está cheio.
0: Exatamente. Quando está falando assim com o coração, eu tenho certeza que todos ouvem.
2: Que
0: a voz do coração, ninguém deixa de ouvir.
2: Amém. Quem quiser participar aí desse movimento que vocês estão encabeçando, como proceder? Vocês querem deixar um contato? Já tem redes sociais? Como é que está aí?
1: Estamos montando as redes nos próximos dias. A partir de hoje, a gente já vai começar a divulgação do novo Instagram, né, do segundo leilão. E a gente pode deixar o nosso contato. Pronto. Hoje o meu é 981-22-1512. Quer deixar o seu?
0: E o meu é 981-22-3435. Se não encontrar nenhuma das duas, sabe que vai encontrar a gente lá na Boutique Gelada, que lá é o ponto de evento. Todos sabem.
2: Boutique Gelada, lá.
0: Todo mundo sabe.
2: É lá que a mágica acontece.
0: É lá que a gente está sempre junto, a equipe lá não é só de fazer propaganda, não, mas é porque as pessoas de lá vão saber direcionar, vão saber receber prenda, vão o que precisar de informação, eu vou estar por ali, eu fico o dia todo. Eu falo que é só mandar me chamar.
2: É o quartel-general.
0: É.
2: O que a gente pode doar? Do alfinete ao foguete.
1: Do alfinete ao foguete, exatamente.
2: Exatamente. Tá valendo tudo.
0: Eu já fui em leilão do Hospital de Amor que tinha habilitação. Doa habilitação, arranjo de flor.
1: Casal de pato com patinhos.
2: Mentira!
0: Flor do deserto, vaso de flor. Então, não é... tem gente que até você, mas eu, a senhora falou assim, mas eu só tenho umas galinhas aqui.
1: Ótimo.
0: Você, não tem problema. Então, é a ação. Você transforma uma coisa de um tostão em um milhão.
2: Olha, eu vou te falar um negócio. Eu vou fazer uma doação. Eu vou doar, eu vou tirar esse negócio do meu guarda-roupa, que é de quando eu era muito chique.
1: Olha.
2: E quando eu era magra. É um casaco da Diane von Furstenberg.
0: Olha.
2: Vou doar. Pra vocês leiloarem, viu?
1: Da serva da Se
2: cara da riqueza. Eu sou mulher de poucas e boas. Eu vou me desfazer desse meu casaco. Aí vai ser alguma mulher chiquérrima que vai pra algum lugar frio e que quer ficar a cara da riqueza, tá?
0: Com
2: que vai
0: certeza.
2: Comprar. Não, eu vou doar, viu? Tá aqui.
0: Olha
2: já.
0: Aí, obrigada. A primeira doação do
2: E vocês cuidem de vender ele caro, porque eu passei. Ele foi parcelado no cartão, vão pagando. Vou doar, viu, Fátima? Ó, vou preparar.
0: Primeira doação do segundo leilão Direito de Viver.
2: Amanhã de manhã eu vou mandar o Zé Luiz, meu filho número 2, deixar lá na Boutique Gelada.
1: Sei
2: tá,
1: não,
2: né?
1: Acho que
2: eu
1: vou obrigada. Dar um lance nesse casal.
0: Eu já fiquei aqui pensando.
2: Vou mandar lá, vai ser, viu, gente?
0: Mas olha, eu agradeço demais a tua, sempre o teu apoio em tudo que a gente se dispõe a fazer nessas ações. Essas ações têm resultado por pessoas como você, né, que a gente faz, mas sempre tem essas pessoas que nos apoiam, que ajudam, que estão ali do lado. E só funciona por causa de vocês, de todas as pessoas que nos apoiam. É maravilhoso. Amém. Eu só tenho a agradecer sempre a você.
2: Gratidão, sempre. Seus lindos e suas lindas que estão ouvindo a gente em cada cantinho do nosso estado. Vocês sabem que esse programa é feito com todo carinho para vocês. Hoje eu estou recebendo essas duas maravilhosas aqui no Quem é Quem. Fátima Defante, empresária, lá da Boutique Gelada. Elis Paludo. Você é empresária também, né, Elis?
1: Pecuarista.
2: Mulher do agro. Gente, elas estão super empolgadas aí com essa edição do leilão que vai acontecer só em setembro, viu? Leilão direito.
0: Não, vai acontecer
2: perdão,
0: dia 29
2: de novembro. Leilão Direito de Viver. Por que, Cida, que você já está divulgando? Porque agora é hora da gente arrecadar os bens que serão leiloados. Então, se vocês quiserem fazer as doações, agora é a hora. Aí vocês podem fazer que nem eu. Amanhã eu vou mandar deixar lá na Boutique Gelada a minha doação aí para esse leilão. Um beijo no coração e, se Deus quiser, até segunda-feira.
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5: 2:05.
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10: Opa, belê, 2:09, começou, fofinho, começou o seu, meu, nosso programa da hora, querido, é isso aí, que maravilha, e como é bom abrir a boca e dizer, sextou, é isso aí, querido, sextou, e vamos embora, porque o da hora já tá no ar até as 5 da tarde, é isso aí, manda pra gente seu WhatsApp, 991-15-21-55, que bom, tão feliz, porque essa gostosa, essa lindona, ela chegou, a sexta-feira, sua linda, que saudade que eu tava de você.

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1: E aí, Léo, vamos fazer nossa parte? 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
2: Bora, Zé. O mundo precisa descobrir o bem que o amor faz.

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10: Beleza, beleza, gente, 2 horas 33 minutos, excelente tarde pra você, meu querido, sextou, abraço pro Toniel, Antoniel, perdão, Antoniel Flamenguista, ouvindo a gente, valeu, muito bem, quem mais tá com a gente? Gilvan, cara, Gilvan, quer participar do sorteio. Ah, gente, é verdade, viu, tem sorteio daqui a pouquinho aqui de parte de convites pra você conferir o show do BN Pérola Negra que acontece amanhã lá no CTG. Tá afim? Então se joga aí, participa, porque o da hora tá bom demais, vai até às 5 da tarde, querido. Vamos com ele então? BN Pérola Negra é a voz do Reginaldo Rossi todinha, curte aí.

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0: Bom demais, Folha FM 100.3, o som do Matheus e Cauã, saudade boa. Marcos e Belucci, devolva Fred e Fabrício Tiamara, é meu talento. Seu Terror cantou João Pedro e Felipe com o Guilherme lá no comecinho. Panda cantou Suíte 23. Vou pro comercial, sextou, vai ter boletim de notícia já, já, não sai daí.
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2: 3 e 1.
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0: A manutenção da BR-174 no trecho norte de Roraima, entre os municípios de Amajari e Pacaraima, foi retomada pelo Departamento Nacional de Infraestrutura de Transportes. Os serviços começaram nas proximidades da entrada da vicinal Pedra Pintada, em Amajari, na altura do quilômetro 628. As equipes atuam na recuperação e manutenção da rodovia com foco nos pontos considerados prioritários. Segundo o DENIT, os trabalhos serão executados de forma gradual, conforme a necessidade de cada trecho e a disponibilidade de recursos. Após a conclusão dos serviços no quilômetro 628, a previsão é de que as equipes avancem para a região de Sorocaima, em Pacaraima, na altura do quilômetro 703, onde a manutenção também será retomada. O órgão informou que a estratégia adotada considera as condições da rodovia e os recursos disponíveis, priorizando os locais que apresentam maior necessidade de intervenção para melhorar a trafegabilidade e a segurança dos usuários. A orientação, conforme o departamento, é de que motoristas devem redobrar a atenção durante a execução das obras, respeitar a sinalização e reduzir a velocidade ao passar pelos trechos. A matéria pode ser lida no site folhabv.com.br.
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7: É, galerinha, muito bem, 3 horas e 9 minutos, excelente sexta-feira pra você, vamos lá. Vai ter convite pra você no final do programa pro show do Beni Pérola Negra. Sorteio daqui a pouquinho, manda pra gente sua mensagem 99115-2155. Vamos curtir ele? Simbora então.

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1: Segura aí.

Tá, vai lá e faz. Desenrola. Fofo, sexta-feira maravilhosa, gostosa pra você. Uma ótima sexta-feira. Já teremos Zoada aqui na Folha FM. É o nome do programa, viu, querido? Zoada, que entra no ar às 5 horas, tá bom? Aqui na Folha FM. E olha só, Zoada hoje vai falar de política. Muita coisa para falar, viu, querido? É isso aí, muito bem. Manda pra gente seu WhatsApp, 99115-2155. Participa, que este é o programa da hora. Já pediu sua música, fofinho? Então faz o seu pedido. Luan Santana, Ilha.

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2: 3:58.
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20: Dale! Forrozão.

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3: O Mário Fernandes, depois que acaba, é só oi e tchau.
4: A rocha, Felipe Amorim. Forró daquele jeito.

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1: Aí, Júnior, o que será que tinha naquele áudio, hein, meu irmão?
2: César, eu também quero saber, velho.

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3: 5 horas.
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3: Oi, oi, minha galera, meus danados e minhas danadas, começando mais um Zoada FM, diretamente dos estúdios da Rádio Folha 103.
4: Eita,
3: boa tarde, meus amigos do interior, meus amigos da capital, meus amigos motoristas de aplicativo.
4: Uberes, é os Uberes.
3: Começando mais um Zoada FM.
4: Eita, gato.
3: Eita,
4: cadê o Fred?
3: Fala baixo, filho da puta. Tá gritando perto do meu ouvido, caralho.
4: O meu fone não tem retorno, o meu não tem retorno. Bote aí, tá baixinho aqui, rapaz. Eu pensei que eu tava falando baixo.
3: Agora melhorou minha voz. Hoje o programa nós temos um desfalque.
4: Cadê o Fred?
3: Nós temos o Frederico.
4: Cadê o Frederico, nosso fofoqueiro?
3: O Fred, fofoqueiro, está numa bandeirada do...
4: É, não.
3: Arthur.
4: É,
3: ele não. Ele está no arrastão da Pintolândia.
4: Não é do sogro dele, não?
3: É o sogro dele. Ele esqueceu até que o Arthur é candidato a governador. Ele só fala no sogro. Não, meu sogro é vice.
4: Meu Deus do céu. Puxa saco, rapaz.
3: Eu queria saber do Jardel se ele está por livre espontânea vontade ou livre espontânea pressão nessa bandeirada.
4: Quem, o Fred?
3: O Fred.
4: O Fred tá querendo conseguir o comissionado dele, rapaz.
3: Ele tá querendo manter, então evoluir, né?
4: Evoluir.
3: Voltar pro governo,
4: né? E aí, mas sogro vice-governador, hein?
3: Agora sim. Se eu, o Fred, ele está com quase dois pés no governo, porque quase. É o seguinte,
4: oi,
3: saiu o resultado da pesquisa ontem, se eu fosse o soldado Sampaio, eu não saia mais nem de casa.
4: Eu me envergonhava.
3: Eu acho que a taca vai ser maior do que a suplementar.
4: Vai, o negócio tá ficando
3: feio. Sampaio, deixa eu te falar, te dar um conselho, danado, fique em casa.
4: Conselho, pessoal.
3: Fique em casa, danado.
4: Largue da viatura da PM.
3: Segunda pesquisa. Rapaz, ele postou uma foto na viatura da PM.
4: Eita.
3: O Arthur entrou com pedido pra tirar a propaganda. Homem, tu tá usando a gasolina da PM. A viatura da PM pra gravar, pra começar.
4: Gravar vídeo? Quer ser youtuber com a PM, ó. Oxi, gente.
3: Ê, Sampaio. Macho, fica em casa e deixa a viatura fora disso, meu amigo.
4: Não utilize a viatura da PM com a gasolina, nossa, pelo amor de Deus. Soldado Sampaio, Arthur Henrique, nossos. Tem muito candidato, né? Tem muito candidato aí. Quem mais quer candidato? O Fred tá nos ouvindo, será?
3: O Fred está lá na.
4: Tá segurando o pau nesse momento?
3: Segurando o pau.
4: O pau da bandeira, né?
3: É.
4: Sim, nós o tivemos... pau da bandeira do sogro dele.
3: Nós tivemos. Guilherme, bota o resultado da pesquisa aí pra mim.
4: O Fred tá segurando o pau do sogro dele.
3: Do Senado aí, bota aí. Ei, nós tivemos a pesquisa ontem revelada pra governo.
4: Eita, e aí?
3: Sampaio disparou.
4: Ultrapassou o Arthur Henrique?
3: Rapaz, dá em primeiro turno, né? Do jeito que tá a pesquisa.
4: O Sampaio vai ganhar em primeiro turno?
3: Vai. Não, o Sampaio não, menino. O Arthur.
4: Ah,
3: o Arthur,
4: tá bom.
3: O Arthur Sampaio. O Sampaio não tá ganhando pra nada, não.
4: Vai virar. O pessoal acha que ele vai virar. Não,
3: eu tive conversando com os próximos ao Sampaio e disse que teve.
4: Bem próximos.
3: Disse que teve reunião agora e que vão virar.
4: Vão virar.
3: Vão virar. Vão virar.
4: Eu ouvi falar que os deputados iam gastar as fortunas aí pra apoiar o Sampaio.
3: Vão virar.
4: Eu ainda não vi um negócio daquela fachada, não tem quando prega no carro? Com foto do Sampaio deputado?
3: Rapaz, eu ainda não vi.
4: Eu não vi. Você, alguém já viu? Quem já viu, manda aí um WhatsApp dizendo que já viu o Sampaio com algum deputado, que eu não vi ainda, cara.
3: Não, eu vi, só que assim. Porque eu prestei atenção que dos 13 deputados da União Brasil, que é a base, é a base do Sampaio, que são os 13 com mandatos, na verdade são 12, 13, porque eu estou incluindo a mulher do Isamar, porque ela tirou o filho e botou a mulher, né?
4: Isso.
3: Então eu estou incluindo ela como mandato, né? Porque tem o mandato do filho, né? Então ela está como mandato. Tem 13. E não vejo a foto do Sampaio dividido.
4: Pois é, isso que eu tô falando. Não tem foto dele.
3: Eu tô achando que eles já viram que o Sampaio tá pesado. Eles soltaram.
4: Abandonaram.
3: Porque é o seguinte. Esse primeiro turno tá cada um por si e Deus por todos, isso, entendeu?
4: Tem que garantir o meu.
3: Tem que garantir o pão de cada dia. Os deputados estão preocupados em voltar pra Assembleia.
4: E lá no
3: grupo dos 13 lá, vai voltar só 8.
4: Eita.
3: Que diabo é essa chuva,
4: é? É chuva? É chuva?
3: Tá chovendo aí, tá?
4: Eita! Trouxemos chuva pra cá, pra Roraima.
3: Mas chuva mesmo, é?
4: Amém, amém.
3: Ei, galera, que tá...
4: Nesse momento, o Fred segurando o pau do sogro dele, todo molhado.
3: Tivemos as pesquisas, Fred. Tivemos as pesquisas do Instituto, foi registrado no TRE, né?
4: Foi, tá na Folha, gente. Tá na Folha.
3: Da Quest, né, divulgando, o Arthur Henrique com 60%.
4: 60%.
3: Saudade Sampaio com 27%.
4: 27%.
3: Rose Aires, né?
4: 1%.
3: 1%. Eu nem sabia que tinha esse cara.
4: Sabia nem que ele tinha 1%. Clébio
3: Genuíno, 0%. Faradilso, 0%.
4: É o Mesquita, tá com 0%.
3: Indeciso, só 9%.
4: Olha, o 9 tem mais, o Indeciso tem mais que o Mesquita, olha.
3: O Brancos e Nulos, 3%. Do jeito que tá aí, as eleições.
4: O branco tem mais que o Mesquita.
3: Se define, eu acho que as eleições se definem em primeiro turno.
4: Primeiro turno?
3: Arthur
4: Henrique. Assim. Será?
3: E tivemos para o Senado. Eu tive uma surpresa para o Senado. Bota aí,
4: Vila,
3: para o Senado.
4: É não, já tem aí? Já tem.
3: Já tem para o Senado.
4: Pesquisa para o Senado.
3: E eu me surpreendi. Para o Senado.
4: O Indeciso tá ganhando também,
3: veio? Não, para o Senado, rapaz. A ex-prefeita.
4: É não.
3: É, Terezinha. Terezinha.
4: É não, é que ficou revoltada com o Arthur.
3: Com o Arthur.
4: Rapaz.
3: Eu achava que ela não ia estar bem, mas ela...
4: Pesquisa, gente.
3: Ela aponta lá,
4: cadê,
3: lá
4: na frente. Cadê, DJ? Cadê aqui? Nossa pesquisa?
3: Pra Senado não tem não? Tem, pô, tem. Pera aí que eu vou já, cara, te mostrar.
4: Pesquisa aqui. Aí, eu sei que a Tereza tava com 19.
3: Não, tava com 20, não?
4: 19%. Eu lembro que eu li. 19%. É? Terezinha, 19%. Terezinha? O Nicolete, 17%.
3: O Chico, que eu achava que estava bem.
4: Chico tá em quarto.
3: Ele tava em quarto lugar.
4: Chico tá perdendo pra Daza.
3: Tava perdendo pra Helena Daza.
4: Eita, a mulher tá.
3: Eu vou já puxar aqui direitinho como é que tá a
4: rapaz.
3: Esperando o nosso making.
4: Chico Rodrigues vai ser esse que se virar.
3: Pois é.
4: Pra dobrar esse
3: negócio. Eu achei que com o cenário o Chico tinha subido, tinha melhorado, mas ele, pela pesquisa, ele.
4: Em quarto.
3: Ele tá em quarto. Ele tá pegando. Poeira da Helena da Azatu.
4: E os demais candidatos?
3: Pois é,
4: o pastor Isamar.
3: Eu queria ver o Isamar e eu queria ver o Hélio Negão, que ele não pode
4: ser Hélio mais chamado. Negão.
3: Ele não pode ser
4: pode, mais. Pode, foi deferido.
3: Foi?
4: Tá na Folha, gente.
3: Ah,
4: tá
3: então agora ele pode ser chamado
4: de Elcio,
3: Hélio Bolsonaro.
4: Hélio Bolsonaro, tá na Folha, gente. Tá na Folha.
3: Aí tá.
4: Folhabv.com.br, acesse aí e veja lá quanto é que tá. Inclusive o Márcio Junqueira também tá concorrendo
3: ao Senado. Márcio Junqueira.
4: Eu não sabia.
3: Império, olha aí, ó.
4: Olha
3: Teresa
4: aí.
3: Surita com 19%.
4: 19,1%.
3: Nicolete com 17%.
4: Helena, 16%.
3: Rapaz, Helena encostou.
4: Tá encostado no Nicolete, cara.
3: Olha só.
4: Eita.
3: Eu disse que isso ia mudar muito. Eu achava que quem ia ser... Eu até antes dessa pesquisa, eu achava que Nicolete e Chico Rodrigues. Mas eu acho que Chico vai...
4: Rapaz, tem 10 candidatos aí pra
3: Senado. Olha o Hélio Bolsonaro, 5%.
4: Sim. Rapaz, o homem ainda tem 5, mais que o pastor Isamar, não é possível.
3: Pastor Isamar com 3, Regina do Tio Ivo, 2, Márcio Junqueira, 1, Bartô Macuxi, 1, Hilton Xavier, 1, Rogério Miranda, 0, Mário Rocha, 0,
4: nem a família
3: vota, de Oliveira, 0, nem ele mesmo vota neles.
4: 0%.
3: É. Perguntaram pra eles não, porque senão ia ter 0,4.
4: É, 0% não é possível, nem mesmo eles vão votar neles mesmo, não é possível não, cara. O indeciso então, tem quanto? 17%, olha.
3: 17%.
4: Branco. 7%
3: indeciso, branco. Indeciso 17%, branco 7%.
4: 7%. Tá ao ganhando do Márcio quanto, Junqueira.
3: 17 com dá os votos que tem que...
4: Olha aí. Rapaz, a disputa tá assim. Olha, o Chico Rodrigues tem chance ainda, viu?
3: O 11%. Chico tem. Não, eu vou te falar.
4: Os quatro
3: primeiro. Estão embolados.
4: Isso.
3: Estão embolados aí. Não tem nada definido pra Senado, não.
4: O Hélio Negão, se não vier pra entrevista aqui na Folha, não sobe, não.
3: Então, tá bem bolado pra Senado, a disputa está acirrada. Só que a Helena, ela subiu muito. Ela, subiu. A Helena estava muito lá embaixo.
4: E agora ela começou a campanha.
3: Pois é.
4: Agora começou.
3: Sexta-feira que vem vai ser dia 4, nós vamos faltar 30 dias pro dia da eleição.
4: Aí nós vamos ver a virada. Vamos
3: hoje ver. Começou os horários políticos, não é isso,
4: Givan? Infelizmente.
3: Começou os horários da rádio e televisão.
4: O saco.
3: Inclusive, essa semana a Globo está entrevistando os presidenciáveis.
4: É a sabatina. Né? Hoje...
3: Hoje é Bolsonaro.
4: Hoje é Flávio Bolsonaro.
3: Eu vi, a única que eu assisti do começo ao fim foi a do Caiado. Ele cagou
4: pros entrevistados.
3: Do Caiado.
4: Eu assisti tudo.
3: Ele cagou pros entrevistados. O cara perguntava de economia, ele respondia de segurança. O cara perguntava de segurança, ele respondia de
4: educação. Ele não respondia a pergunta.
3: Nenhuma. Ele cagou.
4: E tu reparou que ele parece um manequim?
3: É. Ele é todo sério, né? Ele parece um Gogo Boy, né? Ele é um coroa enxuto, não parece, não?
4: Gogo Boy!
3: Ele é um coroa enxuto.
4: É o coroa enxuto que vai fazer polydance.
3: Gogo Boy! E ontem nós tivemos o presidente Luiz Inácio Lula da Silva putinho,
0: companheiro,
3: né? Ele ficou com raiva.
0: Companheiro, você fale direito comigo, companheiro.
3: Ele pegou ar com a do filho, né? Com a pergunta do filho.
0: Ah, não, ele pegou mais ar ainda com a pergunta que ela fez referente ao déficit. Né?
3: Déficit de...
0: É,
3: ela... Déficit de atenção que ele não.
0: Tem? Rapaz, o homem já tá com quase 100 anos.
3: TDAH.
0: O homem tem 100 anos, bicho. Você não faz uma coisa dessa,
3: velho. Eu não vi não a entrevista. Ele se irritou
0: com o Ele pediu pra repórter, ele disse que, assim, pra repórter, olha, você é uma mulher tão inteligente, tão experiente, eu imaginei que você viesse com uma pergunta mais inteligente.
3: Ele falou isso? Falou,
0: teve gente. Mais ou menos isso. Mais ou menos isso. O que é difícil entender ele falando, né? Irrita a voz um pouquinho. Mas eu sei que tem muita gente dizendo que ele foi um pouquinho indelicado com a Renata Vasconcelos,
3: né? Ele foi indelicado, Vasconcelos. Né?
0: Ele dizem que ele foi indelicado.
3: Cara, hoje eu quero assistir muito. Tá, não sei se eu vou conseguir. Eu quero assistir muito o Flávio, porque o Flávio, eu acho que ele vai debochar muito, assim.
0: Vamos ver.
3: Porque a Globo... vamos ver, né?
0: Vamos ver.
3: Eu achei que a Globo ia tendenciar pro PT ontem, mas eu acho que ela manteve
0: assim. Eu tô assistindo todos e eles estão seguindo o mesmo nível.
3: Pois
0: eles
3: estão
0: batendo forte.
3: Não, pois é, eu achava que eles iam aliviar o Lula ontem, mas eles não aliviaram, não.
0: Não aliviaram.
3: Ó,
0: até agora, do que eu assisti, o melhorzinho foi o Renan. Até agora.
3: Quem foi que quer fazer a bomba atômica?
0: Ele!
3: Ah, o Renan
0: quer fazer a bomba atômica. Ele fala com todo gosto, eu quero a bomba atômica.
3: Segredo.
0: Pra explodir tudo.
3: Ele quer um segredo.
0: A bomba atômica que ele dirige é o carro dele.
3: Agora tu sabe quem tem subido muito essa
0: semana. O carro dele, sabe qual é o carro dele?
3: Qual?
0: O Peugeot.
3: Acaba que tem um Peugeot na vida, faz.
0: O Peugeot antigo, viu?
3: Ei, o cara que tem um Peugeot. Não.
0: É o antigão, verde, ainda
3: cara,
0: é verde.
3: O cara que tem um Peugeot, tu lembra do Maré?
0: Que meu
3: Deus. Tu lembra do Maré? Da Fiat? Tu lembra?
0: Isso era a bomba atômica.
3: Meu amigo, o cara que tinha um Maré. Tu lembra, Gilando, do Maré?
0: Rapaz.
3: O cara que tinha um Maré, 16 válvulas.
0: O salário todo dia era só pra gasolina.
3: Era, né? Só pra gasolina.
0: É.
3: Rosane, minha secretária, o que é que tu quer mandando mensagem, Rosane? Tu tem
0: secretária,
3: gente. Agora ela tá trabalhando. Manda um alô pra Mariana. Ah, um abraço pra Mariana, filha da Rosane, minha secretária.
0: Mariana, um abraço, querida. Um abraço, viu?
3: Um abraço, Rosane Feitosa.
0: É a sua secretária.
3: Minha secretária.
0: Secretária,
3: não tem. Um abraço pra Mariana, filha dela.
0: O filho inteiro comigo. Ei.
3: Oi, diga. Mas aí, pois é, e aí o Renan queria fazer uma bomba atômica.
0: Ei, né? Tem aquele quadro.
3: Pronto, falei. Galera, manda um áudio aí pra 991-15-2155.
0: Manda o áudio.
3: Da política local e nacional. Pronto, falei. Nudes. Agora sem xingar.
0: Falei.
3: Sem xingar o pessoal.
0: Só não mande nudes, que eu sou casado.
3: Ei, Jardel, tu sabe quem tem... Rapaz, fazia tempo que a gente não fazia um programa só nós dois, né? Desde quando começou, né?
0: Eu tô com saudade de nós três,
3: Eu não tenho saudade nenhuma de ti, Jardel.
0: Eu também não. Eu tenho saudade do Fred. Nesse momento tá segurando o pau da bandeira do
3: todo molhado, dele. Parecendo um pinto molhado. Lá na
0: pau Pinto molhado.
3: Lá na S24.
0: Porque a bandeira tem um pau, né?
3: Uhum.
0: E a bandeira é do sogro dele, né? Ele tá segurando o pau do sogro dele. Olha lá, olha.
3: Ele balança. Ele tá segurando a bandeira com a mão esquerda e com a direita ele tá segurando o guarda-chuva.
0: Guarda-chuva.
3: O sogro dele.
0: Eita, o que é que o povo não faz pra se humilhar pra ganhar um comissionado, bicho?
3: Abraço, Fred. Sai dessa vida, Fred. Vai cuidar da tua bodega, mano.
0: Fred, 180 você é funcionário. Você é empresário.
3: 180 funcionário.
0: Ele é empresário, bicho.
3: Mas ele ainda quer um comissionado.
0: É o poder.
3: É o poder, o tal do dinheiro. Ô, dona Jane, tudo bom?
0: Estamos com visitas ilustres aqui no estúdio.
3: Sim, sabe quem subiu essa semana pra presidente?
0: Subiu?
3: Subiu nas pesquisas. Sim,
0: eu vi.
3: O Cury.
0: O psiquiatra.
3: O Brasil tá
0: precisando. A entrevista dele é sábado.
3: Não, é sério, ele subiu expressivamente nas pesquisas, tá?
0: Ele passou do Renan.
3: Passou o Caiado.
0: Passou o Caiado também.
3: Passou o Renan, passou o Caiado.
0: O Caiado deve estar pistola.
3: O Caiado tem que cuidar de Goiânia, mas
0: em 89. Ele
3: não pode sair de Goiânia, não.
0: Em 89 ele não conseguiu passar Lula. Até hoje não vai conseguir passar nem o Cury, que é o psiquiatra, rapaz.
3: Caiado, acho que tem que ser Gogo Boy.
0: Não fala aí.
3: Olha aí, nós temos nosso ouvinte. Quem é nosso ouvinte aí, Gilão? Aumenta pra cima aí. Boa tarde, meu povo. E o Sampaio, hein, que tá igual o dono de Peugeot, saindo da oficina. Acho que agora vai. Dá duas voltas e volta pra Lapada.
0: 27%, eu não saí nem de casa.
3: Sampaio, meu filho, recolhe o de pouso. Eu sempre disse que ele era um D8 ladeira acima, um homem não é ruim de volta.
0: Coisa dessa, rapaz. O homem era presidente da Assembleia.
3: Não, era, né? Rapaz, agora quem deve estar tá achando bom é Jalce, viu? Que o Jalce disparou,
0: Jalce,
3: né?
0: Jalce Renier, verdade. Jalce disparou,
3: diz que nas pesquisas aí aparece verdade. Ele.
0: Rapaz, vamos voltar com tudo.
3: E diz que ele vai voltar pela porta da frente da Assembleia,
0: viu? Vai arrebentar todo mundo lá dentro.
3: Agora, uma pergunta pra ti, Jardel, tu que nesse meio jurídico
0: aí. Eu não entendo nada.
3: Tu acha que ele consegue manter essa liminar?
0: Eu acho que sim, já foi deferido pra manter mais fácil.
3: É?
0: Eu acho.
3: Eu acho que ele consegue os 4 anos aí.
0: Eu acho. Ele vai batalhar bastante, mas é muito mais difícil
3: manter. Batalhar, ele já batalhou sim, pra conseguir.
0: Mas
3: já
0: é muito mais difícil conseguir do que manter. Então,
3: é mesmo, Jardel?
0: Mas, rapaz...
3: Tu acha?
0: Já tava afastado, já tinha sido consolidado o afastamento dele, aí de repente conseguiu eliminar. Eu sei que o governo do estado tá indignado.
3: Pois é.
0: Até na justiça.
3: Agora o Sampaio Verde tá preocupado atrás de volta e tá preocupado com o mandato do Jalce.
0: Não
3: do
0: quer Jalce, o Jalce.
3: Do Jalce candidato.
0: Não quer o Jalce.
3: Homem do céu, Sampaio larga o homem de mão.
0: Faltava quantos no dedo do Jalce? Ah? Na mão do Jalce?
3: Faltava 2, o Jorge Everton e o Sampaio. Eu acho que ele vai eliminar mais um agora.
0: Não é possível, Sampaio.
3: O Jorge Everton, ele se acerta nos corredores da Assembleia.
0: Eu tô achando que esses dois ainda vão se
3: reconciliar, sabia? Eu não duvido de nada.
0: Eu acho, eles vão se reconciliar.
3: Eu não duvido de nada.
0: Se o Sampaio não ganhar, eu acho que o Jorge Everton vai trair ele. Vai voltar pro...
3: Tu acha?
0: O Jalce. O Jalce é sexy, ele consegue convencer, né?
3: É.
0: Ele consegue convencer a pessoa. Ele tem uma voz tão... Né? Tão simpático assim.
3: Ele era locutor e ele é metido a cantor, né?
0: Eu assisti a live dele.
3: Tu viu?
0: E cantou bem.
3: Cantou, né?
0: Cantou todo bonitão, brancão. Quem gosta mesmo dele é o Girlan.
3: Girlan?
0: Nosso amigo Girlan, que inclusive tava tocando com eles presentes.
3: Tirou ele no amigo secreto, Girlan?
0: Tirou. Eita, Jalce Renier, um grande abraço pra você, companheiro, viu?
3: Vem sim, aqui. E aí começamos as campanhas, os presidenciáveis estão rodando o Brasil afora, né?
0: Estão rodando. O Lula, coitado, tá aí na cadeira de roda.
3: O Lula, o rapaz, homem tá velho. Rapaz, olha, bicho, tá eu vou velho. Te falar. Não é fácil o caba rodar, a idade não, o caba ter disposição pra rodar 45 não. dias aí.
0: Ei, ele tá
3: fora,
0: véio,
3: fora o estresse mental, né, cara?
0: Ele que tá ali... véio, bicho. E a pressão psicológica em cima dele, o filho dele sendo acusado de um monte de coisa aí, o assessor de gabinete dele sendo acusado também, e o velhinho tendo que aguentar o tranco.
3: Rapaz, o filho dele tá enrolado, viu?
0: Tá.
3: O filho dele tá enrolado, o Lulinha, né?
0: Lulinha, ele fez questão ontem de chamar de Fábio.
3: Fábio?
0: Ele não chamou uma vez de Lulinha.
3: Não, é porque ele quer desvincular o nome, tá? Ele é malandro.
0: Daqui um momento ele vai dizer que nem
3: quem
0: é filho
3: será,
0: dele.
3: Quem será, quem será que é o marqueteiro do Lula, hein?
0: Porque hoje. O cara... É bom, mas é bom. Não,
3: antigamente
0: é o que,
3: era o Duda
0: não,
3: Ramos.
0: Não, é Duda, o que era ministro Duda da comunicação. Mendoza. Não, Duda, quem tá controlando...
3: Duda Ramos é o daqui, né? Não, não é o deputado, não. Duda Ramos é o marqueteiro do Sampaio daqui.
0: É o marido da Sherida.
3: É, o marido, ele é marido da Sherida, candidato a deputado federal.
0: Isso.
3: Coordenador político
0: do Sampaio.
3: E marqueteiro do Sampaio também. Diz que ele é marqueteiro.
0: Tá dando certo, será ele marqueteiro do Sampaio?
3: Rapaz, eu acho que Sampaio nem Duda Mendonça. Sabe quem é Duda Mendonça?
0: Sei, aquele que...
3: Que tinha, elegeu o Lula e
0: que
3: tal.
0: Que tinha iate, enorme, tinha ilha.
3: Que era o maior milhões, marqueteiro do Brasil
0: lembro,
3: e tal.
0: Lembro.
3: Eu acho que nem Duda Mendonça no seu auge consegue eleger São Paulo.
0: Não dá pra fazer milagre, não?
3: Não, acho que não. Não é possível. Sampaio chegou no nível que ele estagnou, não tem como. Sampaio nem com reza de Pai Santo consegue virar isso aí.
0: Ele podia chamar o El Negão. O El Negão reza todo final de semana ali na...
3: Ele mais 10. O que será que o El Negão tá esperando de Roraima? Será que ele tá esperando esses votos cair do céu?
0: Um milagre.
3: Eu ainda nunca vi um adesivo do El Negão, faz.
0: Ele vai lá pra frente do palácio.
3: Ele fica assim,
0: e vai orar.
3: Ele vai orar. De costa pra catedral, eu não entendo isso.
0: É porque ele é evangélico, não é?
3: Então ele tem que estar lá pra Assembleia de Deus lá.
0: mas eu sei que ele tá esperando um milagre. São 10. Falta mais 2, aí ele vira um. Já ficou apóstolos, né?
3: Eu acho que no segundo turno ele vaza daqui e vai atrás do Flávio.
0: Negão e os 2 apóstolos, olha aí.
3: Tu acha que o Flávio... Rapaz, tá pau a pau, o Lula deu uma caída. Flávio conseguiu levantar de novo, né?
0: É, não caiu bastante, não caiu muito. Ele caiu 6%, não foi muita coisa, não.
3: Quem?
0: O Flávio, depois daquela situação do...
3: Sim, mas ele já tá se recuperando, já.
0: É, já voltou ao mesmo nível que era antes,
3: já, né? Já voltou ao mesmo nível, já.
0: Já, já. Mas eu não sei se ele vai conseguir virar, porque a campanha começou agora, né? Hoje começa a propaganda no rádio e na TV. Aí a gente vai ver.
3: E Pablo Marçal, conseguiu?
0: Não.
3: Bloquearam mesmo
0: a candidatura. O TRE de São Paulo não saiu na Folha, mas eu li em algum lugar que o TRE de São Paulo indeferiu a inscrição dele para a eleição.
3: Foi, então,
0: eu queria agora, o Pablo Marçal.
3: Eu queria ele.
0: Pra fazer zoada.
3: Bagunça. Chegar da cadeirada no debate.
0: Nosso representante lá, do Zoada FM.
3: Seria o Pablo Marçal.
0: Mas aí,
3: felizmente. Eu queria ver o Pablo Marçal num debate da Globo, ó. Na Globo,
0: com assim. Lula.
3: Com Lula. Ele, eita. Lula, Flávio Bolsonaro. Eu acho que ele ia se aliar ao Flávio, né? Assim, ajudar, né?
0: Eu acho que ele entrou
3: pra servir de escudo.
0: Não, pra servir de escudo do Flávio.
3: Mas também o...
0: Quem é que ia dar cadeirada nele, será?
3: Macho, o Lula tem esses caras todinho de escudo aí.
0: Quilo? Quem? Oi, nós temos alguém. Vamos pro intervalo? Aí a gente vê aí, vamos pro intervalo.
3: Vamos para os intervalos comerciais.
0: Tem gente nos incomodando nesse exato momento. Alguém soltou um pum. Eita, Diacho. Cadê o intervalo? Bota o intervalo, gente.

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9: Voltemos!
10: Aê!
9: Nossos ouvintes, agora vamos falar com a Jaque, nossa entrevistada de hoje. Nosso...
10: Olha!
9: Ai, ela vai fazer um sorteio, falar do sorteio. Diz aí, Jaque.
10: Uma profissional de verdade, tá vendo?
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10: Bebê.
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10: Reginaldo Rossi.
11: Com a voz de Benny Pérola Negra.
10: Benny Pérola Negra.
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10: Eu posso participar?
11: Será que vai ser marmelada?
10: Eu acho que vai. Ai, meu Deus.
11: Se tu ganhar...
10: A gente finge que não fui eu.
11: Sei. Tu não quer, não. Presta atenção. Tu vai estar lá, ó, sentado.
10: De boa.
11: Confortável. Com o garçom disponível pra você.
10: Ouvindo o garçom.
11: É.
9: Aqui. Vai ser bom aqui. Nesta mesa de bar.
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10: Como é que é?
11: E
10: como é que faz, como é que é pros ouvintes
11: só participarem? Só mandar aí o nome, 95991152155, o número aqui da rádio.
10: Mande agora, gente.
11: Dizer que quer participar do sorteio. Amanhã, 2 mesas, você ganha.
10: Quem vai sortear, é tua?
11: É, no meu programa, no
10: E Conectado. Quem ganhar me leva. Leva aí o Salomão. São 4 lugares. E o Fred, olha aí. Pronto, nós 3.
11: Pronto, vai dar certinho.
10: Amanhã que horas é o sorteio?
11: 10 horas da manhã.
10: Então.
11: Eita. A Folha vai estar lá, a gente vai estar fazendo ativação de marca lá.
10: Ativação de marca? O que é isso que eu não sei?
11: Ativação de marca, Jardel. É quando você vai lá pro local, a empresa vai pro local levar a marca dela.
10: Fazer propaganda.
11: Sim, se chama ativação de marca.
10: Legal, não sabia não.
11: É.
10: Agora eu tô sabendo.
11: Agora a gente tá sabendo. É. A gente vai estar lá, lindos e
10: maravilhosos.
11: Reginaldo
10: Rossi vai estar lá também?
11: Também, com a voz do Bene Pérola Negra.
9: Aê!
11: Muito Esse é o bom. Recado,
9: pois então. Pois então, mandem mensagem, nossos ouvintes do Zoado, e bota assim, ouvinte do Zoado, pra nós saber que
10: Zoado que ganhou. Não mande nudes.
9: Não, não mande nudes, deixa pra ficar bebo lá no show e tirar a roupa lá.
10: É. Eita, agora eu quero ir. Quero ver a putaria lá agora.
11: Tá aí, o recado foi dado pra vocês, participem. Bora ver amanhã quem vai ser o ganhador ou a ganhadora dessas duas
9: vai mesas. Vai ser aí. Do Zoado FM, pode ter certeza.
10: Certeza, gente.
9: Quem mandar mensagem agora, bota aí, Zoado FM
10: do lado. Isso, mande.
9: Cadê? Olha que tem mande marmelada, aí, viu, de programa aqui.
11: Tem nada.
10: Tem o quê?
9: Marmelada.
10: Tem não.
11: A gente vai filmar.
9: Quem direitinho. Vai ganhar vai ser o Agenda da Semana.
10: Aqui é lisura. Aqui é na lisura. Olha aí.
11: Olha gente. Aí a Dona Irene. Eu quero participar. Um beijo pra senhora, Dona Irene, lá do Eita. Pérola.
9: Pérola. Zoado, estou na escuta.
10: Aê! Dona Irene arrochada.
9: Dona Irene, vamos fazer aqui um belé aqui pra senhora ganhar, viu?
10: Bora, vamos fazer uma macumbezinha aqui, agora. Vamos lá.
9: Fazer um bem bolado aqui pra sair o nome da senhora aqui.
10: Vambora, Dona Irene.
11: Irene lá do Pérola, ela tem um churrasquinho, ela bota lá o radinho dela o dia inteiro na Folha FM, ela fica ouvindo a nossa programação, ela não tira da sintonia.
9: Ela merece ganhar, ainda botou Zoado FM.
10: Rapaz, eu gosto de gente assim. Tá vendo? Dora e Nene, gostei da senhora, viu? Um abraço e um beijo na testa da senhora.
11: Então tá aí, então participa 95991152155, diga aí de onde você está falando, qual é o seu nome e que tá ouvindo aqui no Zoada. E esse foi o meu recado. Agora podem continuar aí.
10: Aê, gente. Obrigado. E
9: agora voltemos com nossa programação.
11: Daqui a pouquinho tem resumão da Folha às 18 horas,
10: hein? 18 horas.
9: Vai falar mal
10: com a profissional de verdade, tá vendo? Eita, já. Reginaldo Rossi tava aqui agora falando com a gente. Ô, Jack.
9: Jardel. E Trump, Jardel?
11: Acabamos de receber outro. Outro, tem outro.
9: E não? Trump, Jardel?
10: O que
9: tu diz do Trump?
10: Tu viu que ele mudou o nome do lago?
9: Ele
10: Ontário.
9: Ontário.
10: Ontário. O nome do lago era Ontário. Ele mudou o nome pro lago americano. Rapaz. Esse
9: cara tá... pô, eu pensava que era só o Maduro que queria mudar a data do Natal. Lembra que o Maduro queria mudar a data do Natal?
10: Ele não queria, não. Ele mudou
9: o Natal. Mudou
10: a data do Natal.
9: Rapaz. Aí agora o Trump quer mudar o nome do lago da Ontário.
10: Ele mudou.
9: Não, mudou.
10: Já assinou. É. Mudando. Agora o nome não é Lago Marrontário, é Lago Americano, rapaz. Eita, Trump. Tá de sacanagem. Não, e ele postou recentemente a lista dos melhores presidentes da história dos Estados Unidos.
9: Botou
10: Adivinha
9: ele.
10: Quem tá em primeiro lugar?
9: Ele.
10: É, não. E tinha alguém com ele? Tinha, não. Ele era o único. Rapaz.
9: Esse cara, ele tá variando.
10: Se acha demais.
9: Bicho, eu acho que pro cara ser presidente de um país, ele tinha que ter uma idade mínima de 60 anos. Até 60 anos.
10: Ele tinha que passar pelo psiquiatra.
9: Não, primeiro. Idade máxima de 60 anos. 60 anos.
10: Oh, já sairia muita gente.
9: Não, aí. Já, pô. Porque não dá. Olha, bicho, olha o Lula, macho. Tá gaga.
10: Quase 90.
9: Quase 90.
10: O
9: Trump aí. Antes do Trump, o cara era gaga também.
10: O Fred tá nos ouvindo, gente.
9: O Fred?
10: Não é possível, a coisa
9: Fred, bem. Vai fazer bandeirada. Por que já tu não tá trabalhando aqui, macho? Tá ouvindo rádio aí.
10: Fred, tu tá recebendo pra mexer no pau da bandeira, rapaz.
12: É verdade.
10: Vai trabalhar, homem, pelo amor de Deus.
9: Rapaz, tu viu aquela. Eu vi um vídeo mostrando aquela enchente lá no Nepal, aquele negócio lá no Nepal.
10: Eu vi.
9: Tu viu como é que saiu? Era geleira,
10: sim.
9: Geleira,
10: derreteu. De repente desmoronou. Houve uma avalanche. Caiu dentro no rio e foi tão grande que.
9: Virou a lama com tudo.
10: Gente.
9: Meu irmão,
10: feio. Parecia o fim do mundo. Eu pensava que era o fim do mundo, cara. Ei, tem áudio aí? Tem áudio? Alguém mandou áudio? Não é putaria não, né? Se não for, vamos ouvir. Como é que é o nome do quadro? Eu esqueci.
9: Pronto, falei.
10: Pronto,
9: ei, falei.
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9: Qual é o
14: que... Boa tarde. Rapaz, se o menino de ouro voltar, Jorge Everton e Sampaio vão abaixar as calças e pedir a benção. Aquilo ali é criado. Eita, conheço já. Aquilo ali há muitos anos.
9: Olha aí.
14: É criado.
9: Foi o nosso ouvinte. Pronto, falei. Foi dado o recado. Essa é a opinião dele.
10: Virou suruba? Vira. Cara, baixar as calças?
9: Tá faltando muita coisa pra bagunçar lá, não. Lá já tá. O negócio ali tá meio feio.
10: É, viu? Não, vamos abaixar as calças. Os dois.
9: Rapaz, se ele não entrar, ele vai entrar pela porta da frente.
10: E vai entrar soltando fumaça pelo nariz.
9: Eu acho que ele
10: fungando,
9: vai ter raiva. Uma votação bastante expressiva agora. Será, viu? Bicho? Tô te falando. Ah, ele é danado, ele é danado.
10: Ai, olha o que o ouvinte mandou pra gente. O que que ele falou aí?
9: O que que ele falou?
10: Eu quero a mesa, eu vou levar o Sampaio, tirar as mágoas dele. Ai, é capaz dele chegar dirigindo um camburão segundo, da polícia.
9: Segundo informações, Sampaio já tá quase jogando a toalha e está se articulando para o TCE.
10: Sério?
9: Pois é, agora me falaram assim, as informações se contradizem, eu não sei. Tu que sabe disso aí?
10: Do
9: quê? Pelo que eu fiquei sabendo, ele estaria se articulando à vaga de TCE, mas era a vaga da esposa do Denário.
10: Por causa não, mas ela não perdeu.
9: Não, mas ela falsificou os documentos, estava...
10: Ah, e outra história.
9: Mas outros me falaram que era a vaga do Netão, que já estava já para sair, mas eu acho que o Netão...
10: Mas ainda... eu acho que não daria tempo pro Sampaio, porque nós estamos aqui, vai entrar em setembro
9: pois
10: já.
9: Pois é.
10: Setembro, outubro, novembro, dezembro, 4 meses, rapaz, ele não tinha tanto poder para... Ele não vai ter tanto poder.
9: Para tirar essa...
10: Para ganhar a vaga.
9: E a vaga do Netão também, eu acho que ele não consegue esse... Não vai ser esse tempo
10: todo. Se o Arthur Henrique ganhar, já era, ele vai ficar lá só como decoração.
9: Se Arthur Henrique ganhar, eu acho que Arthur Henrique vai ficar com essa vaga para ele indicar. Essa possível vaga aí, entendeu?
10: Sim.
9: Essa possível vaga
10: aí. Não, porque até haver a sabatina na Assembleia. E aí, voltar pro Sampaio, ixi, né? Não é assim de uma hora para outra, não. Eu acho.
9: Não, que... o do Messias foi, de uma hora para outra, não quiseram? Foi ligeiro. Foi ele que segurou.
10: Não,
9: do Messias,
10: não.
9: Ele se invocou, foi uma. Não.
10: Foi dois meses.
9: Que 2 meses, Jardel? Foi.
10: E demorou quase 1 ano
9: para ele assumir. Não, mas é porque o Messias não quis. Messias, hoje pensando, eu acho que tu fez uma boa... Rapaz, ele fez uma boa... Eu acho que ele não sei não, para Senado. Não, se bem que eu acho que ele... não. Eu acho que ele estaria no páreo aí, sabia, para Senado?
10: É, pode ser. O nome dele tava na mídia.
9: Tava na mídia. Ah, tanto é que nas pesquisas, a mulher dele e o candidato dele do deputado federal tão disparados.
10: Sem falar...
9: Marco Jorge, que é o candidato
10: dele. Que ele provavelmente teria apoio... Da ala bolsonarista.
9: Da ala bolsonarista. Sim, eu acho que
10: do Nicolas, tá?
9: Inclusive. Eu acho que Messias ele estaria na briga muito forte aí pra Senado, viu?
10: Eu acho.
9: Eu acho que no fundo ele tá meio que arrependido.
10: Será, cara?
9: Eu acho.
10: Mas tu acha que ele volta?
9: Pra onde?
10: Pra ele.
9: Ele tá no TCE, mas pra onde é que ele vai voltar? Ele não é repórter, não. Pode ter várias vezes de voltar.
10: Tu não sabe como é que é o poder, não, depois agora, que você é picado, você não quer
9: agora
10: mais
9: largar. Agora é o seguinte, eu achava que agora ele tá mostrando a força, ele tem muita força ainda política.
10: A mulher dele tá indo bem, cara.
9: Meu amigo, ela tá disparada em primeiro e o Marco Jorge disparado nas pesquisas, que é o candidato dele.
10: Dele, né? sim.
9: É o candidato dele, é o cara que ele botou
10: debaixo do braço. Os dois candidatos dele estão indo na frente.
9: Ele e do Jonathan, né?
10: É, e o Jonathan?
9: O Jonathan não pode sumir, acho que o Jonathan tá meio...
10: Não, na verdade ele sumiu. Um
9: ele sumiu, né? Ele não pode sumir, não, ele sumiu, né?
10: Sumiu,
9: porque... Oh, o Jonathan tá sumido, o Jonathan tá sumido assim como o careca do INSS.
10: É verdade.
9: Assim como o cara do Banco Master,
10: O pai do amigo do careca tava ontem na entrevista na Globo.
9: O pai do amigo do careca?
10: É.
9: Como é que é isso?
10: O pai do Lulinha, né, o Lula?
9: Ah, o pai do Lulinha. Então. O Vocaro, ninguém nem veio falar em Vocaro, né?
10: Olha, macho? O que eu vejo por aí é o pessoal avisando que tem gente protegendo as investigações do Vocaro. Aí eu
9: sério? Não duvido não, nesse período eleitoral os caras abafaram tudo, né?
10: Disseram que o Mendonça agora é o que comanda, né?
9: Comanda agora.
10: Ele botou a...
9: Tu
10: viu? Saiu na Globo, inclusive,
9: que ele botou que o processo. Alexandre Moraes autorizou até o professor de matemática dar aula pra filha do Bolsonaro essa semana.
10: Olha, tá ficando bonzinho.
9: Tá ficando bom ele.
10: Ele não permitiu que o Bolsonaro visitasse o dentista, tu lembra?
9: O dentista
10: foi. Tu lembra a dentista que é a esposa do filho dele?
9: Ele autorizou...
10: Mas matemática pode.
9: Mas professor de matemática...
10: Ficar com mau hálito

0: No Nordeste, sendo que ele é deputado federal, cara.
1: Muito.
0: Muito. Tem eu até acho... um cara que tem fazenda aqui, aquele Renan da Resenha, tem fazenda aqui em Roraima.
1: Ele é candidato lá?
0: Ele é candidato na Paraíba.
1: Rapaz, eu deputado acho que não tá federal. Dando dinheiro, não, né? Ser
0: tá
1: comediante.
0: Não, tá não. O negócio é ser a política,
1: já. Ah,
0: o negócio é o cara entrar. Eu vou mandar um alô pro meu amigo Penal aqui que tá mandando mensagem
1: quem
0: aqui.
1: Quem é? Quem é?
0: O Natan.
1: Natan!
0: Agente Penal. Um abraço, Natan, meu amigo. Ele tá
1: nos ouvindo agora?
0: Está.
1: Tá trabalhando?
0: Lá na Punk.
1: É, não! É. Os caras estão
0: nos ele ouvindo está lá.
1: Na Punk?
0: Olha aí, ó. Cheguei! Quem foi? Olha a Gláucia. Atrasada, mas cheguei, Jardelino.
1: Ei, tá demitida. Pode voltar.
0: Passa no RH.
1: Uma hora dessa, mulher. A gente começou faz o quê? 40 minutos. Mas fica aí pra dar um centavo. Vai, fica aí.
0: E aí?
1: Abraço, doutora Gláucia.
0: Um abraço, doutora
1: Como é Klaus. Que é o nome do cara lá, agente penal? O homem Natan, tá nos ouvindo lá.
0: Lá na Punk.
1: Os presos estão nos ouvindo, será?
0: Olha aí, ele mandou mensagem aqui, o Natan.
1: Mandou áudio, áudio?
0: Escutei, olha aí, ele tá lá na Punk, olha aí, ó.
1: Aê!
0: Aê!
1: É, aê! Um abraço pra todo mundo aí na Punk, viu? Pra todo mundo, sem exceção. Eu não quero, não quero criar intrigas. Não quero que fiquem com raiva de mim aí, tá? Um abraço pra todo mundo.
0: Ai, ai. Iremos
1: Ó, a doutora Glaucia tá falando que não pode mais chamar de agente penal.
0: Por quê?
1: É, porque agora é policial penal.
0: Ah, tá bom, desculpa. Corrigindo, policial penal. Natan, desculpa, policial não, penal.
1: A gente chamou o homem de policial de agente penal e quem se incomodou foi ele.
0: Advogado. Ele ainda disse assim, valeu pelo apelo. Então, ele ainda disse assim, valeu. E ela que é advogada, ela não é policial, ela não é agente.
1: Ela é advogada dele. Ela é advogada dele. Parabéns, doutora. A senhora atuando muito bem. Parabéns. Grande abraço, doutora Glaucia. É, a mulher é boa. A mulher sabe advogar. Parabéns, doutora.
0: Sim, pois é, Jardel. E aí teremos isso aí. Cara, eu tô querendo saber.
1: Alguém mandou mais áudio? Alguém mandou mais áudio? Poxa, gente, manda áudio aí. Manda aí a sua denúncia. Fala aí do que você tá achando dessas campanhas políticas, dessas reuniões que são intermináveis. É um saco, pelo amor de Deus.
2: Temos áudio. E aí, Zoada,
0: eu quero participar do sorteio. Ele tá esperando tua visita lá na Punk.
1: Eita, meu Deus do céu.
0: Vai lá levar um bolinho pro
1: Jardel. Vou nada.
0: Jardel, leva o salgadinho lá da tua loja lá pra ele.
1: Ei. Manda deixar lá pro
0: Natan. Não vou nada. Que loja? Não tem loja não,
1: rapaz. Tem loja assim de salgado.
0: Vou nada, tua loja de
1: salgado, hein?
0: Rapaz, vou me falar uma coisa dessa. Chega, eu fiquei com medo agora.
1: Como é que é o nome da tua loja de salgado?
0: Tô tremendo. Eu não tenho loja não, rapaz. Mulher,
1: como é que é o nome da loja?
0: O homem mandou áudio aqui, cara. O homem mandou áudio. Olha aí, ó. Tem um ouvinte mandando áudio.
1: Fala aí o áudio do Vitor aí. Qual foi o áudio do Vitor? Pronto, fala aí.
2: E aí, Zoada FM, eu quero participar do sorteio aí, viu? Eu não sei se é no programa de você ou no programa
0: tá
2: da gente, no resumão da Folha.
0: Manda teu nome aí, digita e manda áudio não.
2: Bora, é o Vitor aqui do Santa Luzia, sempre ligado na melhor, na 100.3, Rádio
1: Folha. Aê, a melhor,
0: 100.3. Vitor, não bota, manda áudio não, manda escrito, quero escreve. Participar do sorteio.
1: Escreve.
0: Aí bota teu nome, teu bairro, bota ouvinte do Zoada FM.
1: Isso, e se quiser comprar, eu consigo vender pra você, manda aí o Pix pra mim que eu faço a maracutaia aqui dentro.
0: Tu faz?
1: Eu tento, né? Cadê? Vai ter sorteio. Manda o nome, doutor. O seu nome completo e diz que quer participar do sorteio. Zoada FM.
0: Meu tio tá dizendo que a Leila do vôlei, a jogadora, tá em segundo lá em Brasília. Eu acho que não. Acho que é.
1: Não. É a Damares. Eu tinha lido que era Damares Alves e a Michelle Bolsonaro.
0: Primeiro e segundo lá.
1: É, o que eu tinha lido.
0: Bota aí, bota aí que saiu lá. Bota aí. É, pesquisa em Senados em Brasília. Vamos tirar essa dúvida agora. Eu acho que é a Damares e a Michelle Bolsonaro mesmo. Que estão lá na frente. A Leila do Vôlei é fraquinha, ela não foi. Ela, inclusive, ela é senadora, eu acho, não?
1: Ela já é senadora,
0: ela está fraquinha. Tá na reeleição. Ela foi uma decepção.
1: Sério? Por quê?
0: Decepção, ela é fraca, não atingiu o esperado, não.
1: Vamos ver aqui agora.
0: Vê aí, vamos ver aqui. Quem é? Estamos puxando aqui no nosso Google, o pai dos burros. Bota aí.
1: O pai dos burrões.
0: Ei, quem tá em primeiro aí, macho?
1: Ah, vamos lá, cadê?
0: Brasília, com B, tá no A, pô. Distrito Federal.
1: Tô procurando aqui, cara, DCD.
0: Cadê? Distrito Federal, macho.
1: Aqui, achei. Ah, filha da mãe, eu botei, foi no presidente da República.
0: Ah, meu Deus do céu.
1: Procurei, me ajude também.
0: Bota aí no pai dos burros aí, mano.
1: Eu tô procurando, eleição, Senado. Senado Federal.
0: Fred, como é que tá a bandeira errada, Fred?
1: Fred, larga essa bandeira, homem. Larga o pau da bandeira. Balance bastante o pau aí, Fred. Vamos ver aqui. Pau da bandeira, gente. Olha aí. Ah.

0: Ó, veja os números de pesquisa para o Senado. Eita, me enganei.
1: É a Leila mesmo?
0: É a Leila.
1: Olha aí.
0: Michele Bolsonaro com 25%. A Leila do vôlei com 17%.
1: Olha aí. Tá certo, tu tá certo, tio Cláudio.
0: Ei, tio Cláudio, parabéns, tio.
1: Tá vendo?
0: Por isso que ele é tio, tá vendo? Porque sabe das coisas. A Leila tá em segundo. A Érica Cocai? Quem é essa?
1: Érica, tu tá dizendo que a outra tá perdendo a Damares, tá lá pra baixo, macho.
0: Tá não, cara.
1: Deixa Cadê a Damares aí? Damares nem lá em Brasília. Acho que a Damares é em outro estado. Vamos tá dizendo. Ver. Eu acho que a Damares é, no, é em São Paulo, macho.
0: É não, Damares Alves.
1: Tu pesquisa tá viajando,
0: dizendo que era... Senado.
1: O PL não ia botar ela, as duas as fotos, duas,
0: é verdade.
1: No mesmo lugar. Tu é burro, é? Verdade,
0: desculpa.
1: O PL não ia botar as duas mesmo em Brasília. Deixa de ser burro. Tanto é que ele mandar... devia ter mandado a Damares pra cá do que o L Negão. Também ia pegar a taca, do mesmo jeito. Esse L Negão, macho, esse L Negão, ele nunca mais vai pisar em Roraima. Ele tem que nunca mais pisar aqui mesmo. Na hora que o avião passar por cima, ele tem que
0: ele não,
1: tem que
0: deixa rodear. Ele vir aqui.
1: Que deixa ele vir
0: de aqui, ano em ano, pra continuar com a oração dele, o círculo de oração dele.
1: Se perguntar onde é a pastelaria Confiança, ele não sabe nem onde é que é, mano.
0: Mas ele vai saber onde é que é o círculo de oração. Ali na frente do Palácio do Governador.
1: A estátua do garimpeiro, ele sabe onde é que é.
0: Por quê?
1: Ele fica lá debaixo da estátua, lá do bando.
0: A verdade! Orando. Orando. Deixa o homem orar, o homem tem fé. É. O homem tem fé.
1: Aí consegui voto, vai. Eu acho que ele é casado, será? Acho que nem a mulher dele não mora aqui em Roraima. Será que ele é casado? Eu vou pesquisar. Vou pensar se ele tem filho.
0: Ele é casado mulher. Com o Bolsonaro.
1: Mas ele parecia uma múmia. Eu vou chamar ele de Hélio Múmia.
0: Por quê?
1: Toda vez que o Bolsonaro aparecia, ele tava lá atrás.
0: Segurança.
1: Hélio Múmia. Eu vou chamar ele de Hélio Múmia. Quando o Bolsonaro era presidente.
0: Não, homem é gente boa.
1: Ele aparecia na Globo, assim, no meio de comunicação.
0: Segurança.
1: Ele tava atrás do Bolsonaro,
0: assim. Segurança.
1: O bicho é grandão,
0: tava atrás, mas um pouquinho afastado, né? É. Porque ele é negão. Se ele chegar muito perto, cutuca.
1: Olha,
0: não pode ficar perto, ele é segurança. Cadê? A Damares, na verdade, cadê a
1: Damares? Cara, a Damares não é de Brasília, pô. Ela não é candidata por Brasília. Tá sendo...
0: Não, desculpa, realmente a Damares não é candidata por Brasília, gente.
1: Ela é candidata por onde?
0: A Bia Kicis.
1: Do PL.
0: Eu confundi, foi isso, cara. Eu confundi a Bia Kicis com a Damares. Não é a Damares,
1: a Damares
0: é a Bia Kicis,
1: cara. A Damares é da onde?
0: Pesquisei, que eu quero ver quanto é que tá a Bia Kicis. Meu Deus! A Bia Kicis tá em quarto lugar.
1: Lá em Brasília?
0: É. Não, eu confundi o nome, realmente. Não, tem a tudo Michele a ver, tá
1: tem,
0: pedindo.
1: Tem tudo a ver Bia Kicis com Damares Alves.
0: As duas são parecidas, bonitas. Igualzinha. Duas lindas. Ó, a Michele tá pedindo voto pra Bia Kicis. Elas duas são candidatas. E a Michele também pede voto pra ela, pra Bia Kicis. Por isso que eu me confundi. Mas a Bia tá com 9%, rapaz, tá pouco.
1: Agora tu sabe quem vai. Gente. Sabe quem vai chegar nas casas 2 milhões de votos, pô?
0: Quem?
1: Nicolas, bicho. Eita, cara. 2 milhões de votos,
0: rapaz. É muito voto, cara.
1: Rapaz, ele
0: fez. É histórico.
1: É histórico,
0: pô. Porque.
1: Vai quem... ser histórico. É
0: histórico,
1: pô. Cara. Histórico. Será, ele vai barrar a barreira do som.
0: Do quê?
1: Do som, não tem um recorde que é da velocidade?
0: 2 milhões. É. Se ele passar 2 milhões, ele já pode ser considerado um Flash. O Flash.
1: Super Sonic.
0: Ah, rapaz.
1: Ei,
0: tu votaria nele lá em Minas?
1: Votaria.
0: Então vai pra lá.
1: Bicho, esses dias eu vi um ao vivo dele, ele começando. Ele com 5 minutos no ao vivo, tinha 100 e poucas mil pessoas simultâneas vendo.
0: Ao mesmo tempo olhando ele.
1: Ao mesmo tempo. Ele começou uma caminhada do nada, meu amigo. Agora era.
0: Agora? Recente? De novo?
1: Não, a caminhada.
0: Aquela caminhada lá?
1: Não. No centro lá comercial de Belo Horizonte.
0: Ele gosta
1: lá.
0: De caminhar, né?
1: Ele gosta, gente. Lá, pedindo voto. Meu amigo, era a gente, tá, meu amigo? Era a gente.
0: Nicolas Ferreira, arrastando multidões.
1: Ele vem
0: para. Ele é quase um ídolo.
1: Ele é quase um ídolo. É. Ele é um popstar.
0: É o popstar da política. Nunca pensei em ver uma coisa dessa. Popstar da política.
1: É, Nicolas Ferreira.
0: Inclusive, ele é nosso ouvinte. Deve estar nos ouvindo nesse momento.
1: Ele vai bater a barreira
0: abraço, do som. Abraço, Nicolas.
1: Ele vai bater a barreira do som. Ele vai bater a barreira dos 2 milhões de votos, tá? Ali, ó. O que foi que ele falou?
0: O ouvinte tá pedindo pra gente tomar cuidado. Cuidado quando o Hélio Negão foi aí na rádio. Vocês pedem, não podem ficar perto demais dele.
1: Ele gosta de ser segurança.
0: Do jeito que o Salomão fala mal dele, o Salomão vai apanhar.
1: Não, pacha, esse cara aí... Não, eu apanho de quem?
0: Do Hélio Negão.
1: É minha opinião.
0: Olha,
1: agora bem aí.
0: Olha o Hélio
1: Negão. Já porque ele não pegou a vaga do Flávio Bolsonaro no Rio de Janeiro de ser candidato a senador lá, vem querer ser candidato a senador aqui.
0: Por que que ele saiu do Rio de Janeiro?
1: Já porque ele não botou ele lá, ele não é deputado federal pelo Rio de Janeiro?
0: Porque ele achou que nós somos trouxa.
1: Ele pensou. Aí só fica o abestado aqui, os abestados aqui.
0: Pedindo
1: não, voto pra ele. Não, eu fico mais indignado é com o Irã, o Lorde e a Gerlan pedindo voto pra ele. Homem do céu, vai pedir voto aqui pra pessoa. Vai pedir voto pra alguém daqui de Roraima que gera emprego aqui, mora aqui.
0: É melhor. Tu sabe quem que vai visitar aqui, isso, a gente aqui perto?
1: Quem?
0: O Rei Charles.
1: Rei Charles?
0: Rei Charles, da Inglaterra.
1: Vem o quê?
0: Vai vir aqui na Guiana.
1: Ah,
0: perto. Tá na Folha, cara.
1: Ele vem na Guiana.
0: Tá aí na Folha. Gente, tá na folhabv.com.br. Rei Charles III vai visitar a Guiana.
1: Ele disse que o país tá crescendo absurdamente.
0: Depois que descobriu o petróleo, até o rei quer visitar a Guiana. Olha, não,
1: aí. Petróleo e o minério,
0: sim, pô. Mas o petróleo é que tá fazendo eles bombar mais.
1: Bombar
0: de... Aí o Rei Charles vai visitar. Ele disse
1: que o negócio lá tá fora do normal lá.
0: Construção civil.
1: O PIB estourou.
0: Foi o país que mais cresceu ano passado.
1: No mundo, foi.
0: O país que mais cresceu no mundo ano passado.
1: Foi.
0: Cadê o do Rei Charles? Falando aqui do Rei Charles, que vai visitar.
1: Mal, é doido. Rapaz, isso é bom.
0: E nós descobrimos petróleo também aqui perto, né? Será que você arrombou o mar também, Roraima? Ou não? É. O Amazonas aqui no Foz do Amazonas, não descobriu petróleo?
1: Foi, vai bombar, vai.
0: Vamos
1: vai.
0: Ficar todo mundo rico. Cadê o
1: Rei Charles? Do jeito que o PT tá aí com esse negócio de meio ambiente aí, não vamos conseguir tirar nenhum petróleo de lá da Amazônia.
0: Não fale uma coisa dessa.
1: É, os cabas estão aí
0: no... Olha, o Rei Charles visitará a Guiana em outubro.
1: Ah, tá muito longe.
0: Para marcar 60 anos de...
1: Depois que o Arthur...
0: De relações com o Reino Unido. Nunca visitou a Guiana. Depois
1: que o Arthur foi governador.
0: Aí descobriu que tem petróleo e vai visitar para comemorar 60 anos de união com o Reino Unido. Olha aí, que bonito. Rei Charles.
1: Rapaz, eu vi o Arthur esses dias andando sozinho. Tu acredita que ele tava só ele e um segurança só?
0: O homem tá sossegado.
1: Tá, faixa, ele tá...
0: Tu acha que ele tá preocupado demais com essa eleição?
1: Faixa, ele tá tão preocupado com a eleição que ele não falta academia. Todo dia 5 horas da manhã tá malhando.
0: Tu acha que o homem tá... O homem tá quase o dobro de voto, né?
1: Quase o dobro.
0: Então.
1: Não, o dobro, macho. 60 contra 27?
0: É o dobro!
1: O Sampaio é o dobro, macho. Ele tá o dobro. Ele tá
0: dando um porte. Eita, Sampaio!
1: Ele tá dando um porte de vantagem.
0: Eita, Sampaio! Vai ter que andar muito em carro da polícia. Olha pra ver se vira esse negócio.
1: Será que o Sampaio volta a ser soldado? Não, ele não pode mais, né? Que ele perdeu. Ele perdeu.
0: Ele saiu, ele entrou pra reserva.
1: Ah, foi?
0: Foi. Ele tinha mais de 10 anos de policial militar, né?
1: É mesmo,
0: é? É, deixa eu ver aqui. Tem mais uma outra notícia que eu achei interessante. O vereador que reclamou...
1: E Damião, macho.
0: Não, calma aí, mas teve um vereador...
1: Qual foi o vereador
0: mesmo? O Renato Queiroz. Reclamando...
1: Que tava sem auxílio.
0: Não, que tinha muita criança ali na Praça do Chefão.
1: Ele reclamou?
0: Fez até vídeo, tá?
1: Mentira.
0: Fez vídeo,
1: postou na rede social. Aí ele quer que as crianças vá pra praça, não?
0: Não, a reclamação era porque já tava tarde e tinha muitas crianças na Praça do Chefão já quase 11 horas da noite.
1: Ah, mas aí ele tá certo.
0: Tem vídeo dele reclamando.
1: Não, mas aí ele tá certo, porque criança não pode estar...
0: Ele começou sossegado. Aí começou a falar e começou a se exaltar, se levantou pra filmar. O homem ficou...
1: Nervoso.
0: Pistola. As crianças na rua.
1: Gente boa ele, meu amigo.
0: É, Renato Queiroz gosta de jogar um... Como é o nome?
1: Tênis, beach tênis.
0: Beach tênis.
1: Ele e o Fred.
0: Eita, esses gourmetizados que gostam de beach tênis.
1: Vereador Renato Queiroz. Ele entrou no lugar do Ítalo Otávio. Rapaz, o Ítalo Otávio também tá aparecendo nas pesquisas. Se o Ítalo Otávio ganhar, o Renato vai ser vereador. Né?
0: Ah, e tem mais. Teve vereador lá em Rorainópolis que tá irritado.
1: Por quê?
0: Porque não foi em Rorainópolis? Eles ganharam auxílio transporte. Imagina. Eles ganharam auxílio transporte da Câmara dos Vereadores. E aí...
1: Ah, meu amigo, deixa eu te explicar. Explica
0: a manchete direito. Explique. Tá na folha, não tô explicando, só tô lendo.
1: Ele reclamou das crianças, o vereador Renato.
0: Ah, tá.
1: Foi das crianças usando as motinhas elétricas.
0: Ah, foi?
1: Que está um negócio descoordenado, muito bagunçado lá.
0: Entendi.
1: Que tá um perigo tarde da noite as motinhas elétricas na Praça do Chefão.
0: Mas ele mencionou que tinha crianças desacompanhadas lá. Mencionou? Eu assisti o vídeo.
1: Ah, foi?
0: Foi, eu assisti o vídeo. Tá na folha, inclusive, tá? Gente, acesse aí a folhabb.com.br e
1: veja. Idade dando cavalo de pau.
0: Exatamente.
1: Dirigindo o carro. Olha, tô recebendo outra pessoa dizendo aqui. Criança dirigindo aquelas motinhas
0: elétricas. Motinha, exatamente.
1: E adolescente dirigindo carros, dando cavalo de pau.
0: Exatamente. Foram as reclamações dele. Renato Queiroz estava lá comendo a pizza dele.
1: Olha aí, a minha secretária mandou a pesquisa daí, ó, tá vendo? Ó.
0: Eita.
1: Tá vendo?
0: Isso é que é secretária.
1: É, olha. Um pouco tarde, né? É que essa manchete nós já falamos muito tarde, viu, Rosane? Tu fica mais atenta e me auxilia mais rápido aí, tá?
0: Vai ser demitida.
1: Passa no RH. Passa no RH.
0: You are for... Como é que o Trump falava? You are... Fault.
1: You are
0: fault. Você tá fora, vai-te embora. É. Eita, Fred.
1: Pois
0: Fred,
1: é, então a reclamação do vereador foi essa. Não, foi de crianças desacompanhadas de bicicleta elétrica tarde da noite e adolescentes de menores sem carteira dando cavalo de... Mesmo se tiver com carteira, não pode
0: dar não
1: cavalo
0: pode, de pau, né? Não pode.
1: Dando cavalo
0: criança de pau. E adolescente não pode. E o TRE que aprovou a candidatura O... Cadê, cadê? Do, do, do candidato a deputado federal, o Major. Como é o nome do Major? Você tá ouvindo áudio uma hora dessa,
1: cara? Não, o cara perguntando se eu sou radialista.
0: Não, aqui, a gente é zoa dentro. A profissional tava aqui com a gente ainda há pouco, cara. Aqui é o programa
1: pra
0: relaxar.
1: Tu sabia que a gente pode tirar uma carteira de radialista?
0: Eu não vou ter que pagar a mensalidade,
1: a
0: quero
1: gente, nada. Mas a gente já tem mais de 3 anos de rádio.
0: Não, mano. Mas eu não quero pagar mensalidade, não.
1: Não?
0: Deus me livre, tá ficar bom. Pagando mensalidade pros outros.
1: Ei, sim, o que tu ia falar assim. Aí? O que tu ia falar aí?
0: Sim, sobre o Major, cadê Major Emanuel, né?
1: Cadê que o tem Major? O Major?
0: O TRE aprovou a candidatura dele. Após a cúpula das Forças Armadas, cadê? E do governo federal, reverter a exclusão na chapa do PL. Ele tinha sido excluído da chapa do PL, por pedido, etc e tal.
1: Mas gente, não, tá na disse, Folha. Aqui, Movista?
0: O candidato a deputado federal, o major da aeronáutica.
1: Tô sabendo, não.
0: Tá na Folha, gente.
1: Sim, mas
0: ele tinha sido excluído da lista do PL.
1: É, aqui foi de Boa Vista.
0: Tá na Folha, exatamente.
1: Mas Roraima. Então quem foi que saiu? Porque só pode ter 9 candidatos.
0: Não sei, eu sei que foi revertido e a candidatura dele foi deferida. Ele é candidato a deputado federal.
1: Mas então alguém teve que sair.
0: Não sei, deixa eu ver aqui o nome dele aqui, o deputado federal, o piloto Major Emanuel, do PL. Gente, se você quer saber a informação a fundo, acesse aí folhabv.com.br, porque a gente não é jornalista, a gente é zoadento, viu? Abraço.
1: Olha aí, o nosso amigo André Noleto fica dizendo, fica na rua e ali tem 2 bazinhos e é perigoso.
0: Exatamente.
1: Olha aí, ó.
0: Ainda sobre
1: as Fred,
0: crianças no...
1: O Fred, a gente fala um negócio, ele já... Ele tá, Fred, fica na tua bandeirada, para de dar... Olha o que ele diz aí, ó. Tono do poke, comida japonesa, esquina da praça. Fred, por que tu não tá aqui dando essas informações? Pelo amor de Deus, macho.
0: Fred, balança o pau aí das bandeiras.
1: Gente, mano, foi bom estar com vocês.
0: Livre.
1: Chega mais um final.
0: Acabou.
1: O
0: Zoada
1: FM.
0: Aê. Tchau, gente.
1: Até semana que vem. Se Deus quiser, o Fred vai estar aqui. Isso. Para alegria de poucos e tristeza de muitos.
0: A nossa decepção é o Fred semana que vem aqui de novo.
1: Gente, fiquem com Deus. Abraço, bom final, gente. De semana e até amanhã.
0: Tchau.
1: Até sexta que vem.
0: Fui. Tchau.
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2: 6:03.
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13: Boa noite, agora são 18:06 na capital, está começando mais um Resumão da Folha, aqui pela melhor do estado de Roraima, Folha FM 100.3, estamos ao vivo para todo o estado de Roraima, Brasil e mundo, e é claro que você pode acompanhar as nossas lives pelas redes sociais. Aproveita, se inscreva, curte a nossa live, compartilha, né, e dê sua sugestão de pauta no número 95 99115 2155. Vou repetir: 95 99115 2155. Quero agradecer a sua audiência, você que está em qualquer ponto do estado de Roraima, você que está na estrada sintonizada aqui na melhor do estado, muito obrigada pela sua audiência. Você que está aqui indo buscar o seu, eu falo você que está aqui sintonizado, tá? Buscar aí seus filhos na escola, a esposa, o esposo, você que vai entrar no plantão às 19 horas, muito obrigada pela sua audiência. Quero agradecer as participações, as mensagens, muito obrigada. Fique sempre sintonizado na 100.3. Os destaques e assuntos mais comentados do dia, agora no Resumão da Folha, que já está no ar.
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0: Que dia que é hoje, Brasil?
13: Hoje é sexta-feira, dia 28 de agosto, dia do bancário. Homenageia aí os profissionais de bancos, né? A data lembra a greve histórica da categoria em 1951 por melhorias salariais.
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13: Agora são 18 horas e 8 minutos, muito boa noite. Já peço licença para entrar no seu carro aí, no rádio do seu carro, da sua casa, do seu sítio, da sua fazenda, de onde você estiver ouvindo aqui a Melhor do Estado de Roraima, Folha FM 100.3. Muito obrigada, é um prazer ter você aqui com a gente até às 18h30. Eu sou Jaqueline Amazonas e na operação do programa, na apresentação do programa e na operação do programa, Girlan Oliveira. Agora são 18 horas e 8 minutos.
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13: Horário eleitoral gratuito começa no rádio e na TV em todo o país. Priscila Mazenotti tem mais detalhes.
14: O horário eleitoral gratuito já começou. Quem ligou o rádio logo cedo percebeu. São 25 minutos de propaganda duas vezes por dia. No rádio das 7 às 7h25 e do meio-dia ao meio-dia 25. E na televisão de 1 da tarde ao 1h25 e de 8h30 da noite às 8h55. Os cargos também foram divididos por dias. Presidente e deputados, às terças, quintas e sábados. Metade, 12 minutos e meio para cada cargo. Ou seja, a estreia dos programas eleitorais para presidente da República será amanhã. A ordem foi definida por sorteio. O primeiro será Augusto Cury, do Avante, que vai ter 35 segundos. Depois, Ronaldo Caiado, do PSD, com 2 minutos e 2 segundos, seguido de Flávio Bolsonaro, do PL, com 4 minutos e 20, e encerrando com Lula do PT, que terá 5 minutos e 31 segundos. Depois será feito um rodízio dessa ordem para os demais dias. Os outros partidos não vão ter tempo de propaganda eleitoral de rádio e TV, porque não atingiram a cláusula de desempenho, que é um percentual mínimo de votos para a Câmara dos Deputados. Já para os cargos de senador, deputados estadual e distrital e governador, as veiculações serão sempre às segundas, quartas e sextas. Candidatos ao Senado terão 7 minutos e deputado estadual e distrital e governador, 9 minutos para cada cargo. E isso vai ser até o dia 1º de outubro, quando acaba o horário eleitoral, 3 dias antes das eleições. Se tiver segundo turno, começa tudo de novo no dia 9 de outubro. Mas aí serão 20 minutos diários, 10 para presidente e outros 10 para os locais em que houver nova disputa para o governo.
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13: Vai mandando sua mensagem aí, 95 99115-2155, e participe da nossa programação. Agora são 18 horas e 11 minutos, a gente vai falar de polícia. A adolescente de 14 anos que foi esfaqueada pelo motorista do transporte escolar, Caio Antônio Gomes Castro, de 25 anos, passou por uma cirurgia no Hospital Geral de Roraima nesta quinta-feira, dia 27 de agosto. O crime ocorreu na comunidade Lago Grande, da região do Passarão. Além da lesão corporal grave, há suspeita de que a adolescente tenha sido vítima de violência sexual. Conforme informações obtidas pela reportagem, o suspeito estava trabalhando na instituição de ensino da vítima há 20 dias. Diligências continuam sendo realizadas pela Polícia Civil, inclusive no local dos fatos, para esclarecer todas as circunstâncias do caso e verificar a possível configuração de outros crimes. Mais detalhes sobre esta matéria é só acessar o nosso site folhabv.com.br.
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13: Não mandou sua mensagem? Vou ficar aqui aguardando a sua participação. 95 99 15 21 55, e participe. Diga aí qual é o seu nome, de onde você está falando, que a gente vai ficar aqui aguardando a participação de todos vocês. E agora a gente vai para a próxima manchete, que fala sobre a Anvisa. Alerta que anéis inteligentes não geram diagnóstico médico. Ana Lúcia Caldas traz mais detalhes.
15: Um alerta da Anvisa. Os anéis inteligentes não geram diagnósticos e, por isso, as informações fornecidas não devem ser usadas para confirmar ou descartar uma doença, definir tratamentos, alterar medicamentos ou substituir exames e avaliações realizados por médicos. Os anéis inteligentes são pequenos dispositivos eletrônicos. Eles são usados no dedo para monitorar a saúde e a rotina de bem-estar das pessoas, como uma alternativa mais discreta aos relógios inteligentes. Apesar de monitorarem por meio de sensores a qualidade do sono, frequência cardíaca, nível de oxigenação, eles não têm finalidade médica. Equipamentos com finalidade de apoio ao diagnóstico e medição de parâmetros fisiológicos de uso exclusivamente clínico precisam de regularização própria junto à Agência Nacional de Vigilância Sanitária. Estamos falando aqui de equipamentos como para medição de pressão arterial, oximetria, glicemia e eletrocardiograma. Isso ocorre porque é preciso comprovar segurança e desempenho antes do início da venda no Brasil, mesmo que o fabricante alegue que essas informações não podem ser usadas para diagnóstico, mas para fins de lazer, bem-estar ou esportivo. A Anvisa esclarece que não existem smartwatch ou anéis autorizados pela agência para medição não invasiva de glicose ou oximetria. Ou seja, a capacidade técnica destes produtos em oferecer a medição destes parâmetros ainda não foi comprovada pelos fabricantes.
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13: 18h14 aqui em Boa Vista. E vamos falar agora do DENIT, que retoma manutenção na BR-174 em direção a Pacaraima. A manutenção da BR-174 no trecho norte de Roraima, entre os municípios de Amajari e Pacaraima, foi retomada pelo Departamento Nacional de Infraestrutura de Transportes, o DENIT. Os serviços começaram nas proximidades da entrada da vicinal Pedra Pintada, em Amajari, na altura do quilômetro 628. As equipes atuam na recuperação e manutenção da rodovia, com foco nos pontos considerados prioritários. Segundo o DENIT, os trabalhos serão executados de forma gradual, conforme a necessidade de cada trecho e disponibilidade de recursos. Após a conclusão dos serviços no quilômetro 628, a previsão é de que as equipes avancem para a região do Sorocaima, em Pacaraima, na altura do quilômetro 703, onde a manutenção também será retomada.
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13: Grupo de Betis deve pagar 3 milhões de reais em impostos. Sonegado, diz fisco. Gabriel Brum traz mais informações.
16: Uma plataforma de bets que teria movimentado 5 bilhões de reais só em 2025 é alvo de uma operação do Ministério Público Federal e da Receita Federal nesta sexta-feira. A NSX Brasil, dona da Bet Nacional, é investigada por sonegação fiscal, evasão de divisas e lavagem de dinheiro. A Operação Jogo das Sombras cumpre 6 mandados de busca e apreensão em João Pessoa, Paraíba, Recife, Pernambuco e São Paulo, capital. Os agentes apreenderam documentos, equipamentos e dados dos sistemas da empresa investigada. O grupo foi autorizado a operar bets a partir de 2025, mas, segundo a Receita, há indícios de que a atividade já ocorria antes e sem autorização e recolhimento dos tributos devidos. O secretário da Receita Federal, Robinson Barreirinhas, disse que a partir das informações devem ser cobrados cerca de 300 milhões de reais de tributos.
17: A partir de 2025, sabemos que ela movimentou mais de 5 bilhões de reais. No período anterior, durante em torno de 4 anos, a movimentação declarada pelas empresas componentes foi substancial, mas muito menor, em torno de 1,2 bilhão. Então há fortes indícios, evidentemente, de uma movimentação muito maior que foi omitido ao Fisco Nacional. É a partir desses elementos que nós estimamos que o lançamento que vai ser realizado nos próximos dias deve se aproximar aí em algo em torno de 300 milhões de reais.
16: A investigação aponta que o esquema tinha uma empresa de fachada em Curaçao, país do Caribe, para simular que a plataforma atuava fora do Brasil antes da regulamentação do setor. No entanto, eram empresas do grupo aqui mesmo no país que operavam as atividades. Contas mantidas em fintechs teriam sido usadas para esconder a circulação dos valores e quem eram os destinatários finais. Já depois da regulamentação e com a autorização, o esquema foi adaptado para continuar a sonegação fiscal. Despesas supostamente fictícias teriam sido declaradas para pagar menos impostos. Nós procuramos a empresa NSX Brasil e aguardamos um posicionamento.
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13: Agora são 18 horas e 17 minutos, a gente vai para um breve intervalo comercial. Na volta a gente traz mais informações para vocês. Não saia daí.
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13: Voltamos aqui com o Resumão da Folha. Agora são 18 horas e 21 minutos. Vamos falar com os nossos ouvintes queridos, né? Tony Carvalho, muito obrigado. Birubiru tá na escuta, né, Birubiru? Dona Ivone, Dona Ivone, boa noite, Dona Ivone.
0: Boa noite, minha princesa linda, Jaqueline Amazona, boa noite. Estou aqui ouvindo o programa, minha princesa. Minha princesa, me põe nesse sorteio. Quem sabe que eu não tenho sorte de ganhar.
13: Seu nome já está,
0: hein? Um abração para você, para sua família. Um abraço para tudo aí da rádio. Que Deus abençoe. Um bom final de semana. Um abraço, minha princesa linda.
13: Um abraço, Dona Ivone, Dona Ivone. Agora é a Maria de Souza. Boa noite, Maria.
1: Boa noite, Jaqueline Amazonas. Estou bem aqui, pertinho do rádio, costurando e te ouvindo.
13: Ô, oh, coisa boa.
1: Uma boa noite, que Deus abençoe a nossa noite, por Deus. Amém, queridinha, cheiro na orelha. Boa noite, Jaqueline Amazonas. Estou sentada bem aqui, pertinho do rádio, te ouvindo, costurando. Diga aí, qual é o seu nome? De onde você está falando? O tempo tá bonito, tá vermelho, tempo.
13: É chuva. Vai chover. Chuva.
1: Tomara que dê uma chuvinha para ver se esfria mais, né? Porque o tempo hoje aqui foi embaçado aqui em Mucajaí. Só não choveu, mas eu creio que vai dar uma chuvinha, ó.
13: Obrigada, Maria de Souza, lá do município de Mucajaí. Um beijo para você. A Rocinete mandou boa noite, Jaqueline. Muito obrigado por tudo. Que Deus derrame bênçãos à sua vida. Sua Rocinete Francisco Cesário, no sítio Nova Vida, em Mucajaí, curtindo agora o Resumão da Folha. Mandar um alô também pro Birubiru, lá no. Lá na vicinal do. Me deu branco, é roxinho lá, né? É, roxinho. Roxinho? Vou já lembrar e falo para vocês. Agora são 18 horas e 23 minutos.
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13: O governo federal sancionou a lei complementar de número 235/2026, que permite a redução de tributos federais sobre combustíveis, como medida para armazenar os impactos econômicos provocados pelo choque no mercado internacional de energia decorrente do conflito no Oriente Médio. A norma foi publicada no Diário Oficial da União nesta sexta-feira, dia 28 de agosto. A lei não determina a redução, né, imediata dos tributos. O texto autoriza o Poder Executivo a adotar medidas para diminuir as alíquotas de impostos federais sobre óleo diesel rodoviário, biodiesel, gasolina, etanol, querosene de aviação. Para compensar a eventual perda de arrecadação, a União poderá utilizar o aumento extraordinário de receitas provocado pela valorização do petróleo e do gás natural e no mercado internacional. Entre as receitas consideradas estão as participações especiais pela exploração de petróleo e gás, tributos do setor de óleo e gás e dividendos recebidos pela União de Empresas, né, de petróleo.
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13: Boa Vista receberá no dia 19 de setembro mais uma edição do Festival Paralímpico Lotéricas da Caixa, tá? Evento voltado para crianças, jovens e adultos com ou sem deficiência. A programação terá início às 8h30 da manhã no Parque Noá e busca proporcionar aos participantes experiências com diferentes modalidades de esporte adaptado. O festival é realizado pelo Comitê Paralímpico Brasileiro em parceria com a Universidade Estadual de Roraima. A participação é gratuita e os interessados poderão experimentar atividades oferecidas durante o evento.
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13: E olha só, atenção para você que está ouvindo aqui a Folha FM 100.3, né? Os clássicos do Bregão serão destaque da terceira edição do American Fest, que ocorre neste sábado, dia 29 de agosto, a partir das 8 horas da noite, no Centro de Tradições Gaúchas, do CTG, aqui em Boa Vista. Entre as atrações está o tributo a Reginaldo Rossi, apresentado pelo cantor Benny Pérola Negra. 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
13: E vamos falar de comunicação digital, que ganhou um espaço na rotina dos pequenos negócios e passou a ser uma das principais ferramentas para empresas que buscam ampliar a visibilidade e apresentar produtos e serviços e conquistar novos clientes. Enon Andrade, gerente de projetos sociais do Sebrae, fala mais do evento.
2: Muitos empreendedores estão no Instagram, usam o WhatsApp para vender, mas ainda têm dificuldade para saber o que publicar, como apresentar um produto ou um serviço, mas principalmente como transformar o seu conteúdo em venda, como fazer essa conversão. E a imersão vem justamente para tornar isso mais prático. Em uma pesquisa do Sebrae realizada durante a pandemia, Roraima chegou a registrar 88% dos empresários pesquisados utilizando a internet para vender. 83% dizem que vendiam pelo Instagram e 93% utilizavam o WhatsApp para vender, para divulgar e promover relacionamento com os clientes. O método sem vergonha, ele é indicado especificamente para o microempreendedor individual, o MEI. Esse empreendedor, ele já sabe que ele tem uma oportunidade de negócio nesse ambiente, que ele deve estar lá, mas isso não significa que ele saiba o que fazer e como fazer para estar participando desse ambiente de mercado. É para quem não tem experiência ou para quem tem e quer amadurecer ainda mais. A proposta é mostrar de forma prática como transformar aquilo que as pessoas já sabem sobre o seu negócio em conteúdo que atraia os seus clientes. É simples, pode ser feita pela loja Sebrae, acessando rr.loja.sebrae.com.br. Vai procurar o cardzinho lá, imersão método sem vergonha, que será agora dia 29, sábado, no edifício Ayrton Dias.
13: E com milhares de brasileiros utilizando diariamente plataformas como Instagram, WhatsApp, saber produzir conteúdo e se comunicar nesses ambientes pode abrir novas oportunidades comerciais. O palestrante Gabriel Martins fala mais sobre este assunto.
5: Então, o método ele é uma imersão onde a gente vai trazer tanto a teoria e a prática, né? Então, tanto eu quanto ela e os nossos convidados, a gente vai fazer divisões entre as maiores dúvidas da galera. Eu vou trazer como tenho mais domínio da parte técnica, do algoritmo, de como funciona, das orientações. A gente vai ter um convidado que vai falar mais prática mesmo sobre o próprio CapCut. A Débora, ela vai trazer os truques para gravar, principalmente, porque ela é, dentro do conceito do método sem vergonha, a pessoa que é referência estadual na questão de ser sem vergonha. Então,
13: uma imersão prática voltada para empresários e profissionais que desejam desenvolver mais segurança para aparecer nas redes sociais. Débora Gurgel fala da sua participação.
6: E o método sem vergonha é justamente para isso, é para quebrar esse bloqueio, é para ver que se você não está gravando, você está perdendo dinheiro, você está perdendo cliente. Então a gente vai estar ali trazendo maneiras das pessoas desbloquearem esse medo, né? E a outra coisa que a gente sempre recebe também é que eu preciso ter um melhor equipamento, eu preciso ter a melhor luz, melhor microfone, melhor iluminação, e não precisa disso. Então no método sem vergonha a gente vai mostrar que dá para fazer com o que você tem também.
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13: Agora são 18 horas e 31 minutos. Vamos ouvir aqui o áudio do Birubiru. Boa noite, Birubiru.
9: Boa noite, boa noite. Pra mim é boa tarde ainda. Tô aqui, ainda tô na 100.3, minha querida. Tava esperando o seu programa. Tava pra dar um chute na bunda daqueles caras ainda agora. Negócio de futebol, rapaz. O quê, rapaz? Tamo junto. Hoje é sexta, né? Dia da choque no fico com força. Amanhã é sábado, né? Eu não sou funcionário público, né? Então, tome choque. Valeu, minha querida, tamo junto. Um alôzão pro Chimeninho, pro Careca. Pra todos aqui do Lubuzinho que estão na escuta aí. Falou!
13: Agora que eu lembrei, é vicinal do Urubuzinho, é. Agora vamos para a nossa previsão do tempo.
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13: Boa Vista, a mínima é 24 graus, a máxima é 35 graus. Segundo o site Climatempo, dia de sol com muitas nuvens à tarde e à noite, mas sem chuva, hein, Gerlan? Não vai chover amanhã em Boa Vista, segundo o site Climatempo. A gente vai para Mucajaí. Em Mucajaí, a mínima é 23 graus, a máxima é 35 graus. Também aí muitas nuvens à tarde e à noite. Tá dizendo aqui, Maria de Souza, que não vai chover, é sem chuva amanhã, não sei hoje. Vamos agora para o município de Cantar. A mínima é 24 graus, a máxima é 35 graus. Segundo o site Climatempo, sol e muitas nuvens à tarde. À noite ocorrem pancadas de chuva. Aí, mandaram aqui. Olá, boa noite. Sou Vandete Caetano, moro no Caimbé. Quero participar do sorteio. Já está participando, tá? Amanhã será a partir das 10 horas da manhã no programa Conectados. Já sabe. Então, um encontro marcado de 9 às 11 horas da manhã. Eu vou estar aqui, é claro, com o programa Conectados, levando sempre a melhor playlist, melhor entretenimento para você, ouvinte aqui da Melhor do Estado de Roraima. Agora são 18 horas e 33 minutos, o Resumão da Folha fica por aqui. Sonoplastia foi de Gerlan Oliveira, reportagem de toda a equipe de jornalismo da Folha BV.com.br e agências parceiras. Obrigada pela sua audiência, obrigada pelas mensagens. Fica agora com o MP Boa, 19 horas, com o Fábio Tarcísio, que eu volto na segunda-feira. Se Deus quiser, a partir das 18 horas. Até lá.
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5: Olá, olá! Boa noite! 18 horas e 45 minutos na capital de todos nós, Roraimenses e Roraimados. Vamos antecipando o nosso MP Boa a partir de agora aqui na 100.3, a festa da música popular brasileira.
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5: WhatsApp liberado.
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5: Tudo certinho? Grande abraço, estamos começando. MP Boa, mais ou menos assim, a edição de sexta-feira, dia 28 de agosto, 2026.

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8: Aí na paz, beleza? Boa noite. 19 horas e 4 minutos. Mandar um abraço pro Legal Rocinete, que diz o seguinte: boa noite, Fábio. Estamos aqui na escuta, que nossa noite seja iluminada e abençoada por Deus. Sou Rocinete Francisco Cesário, no sítio Nova Vita, em Mucajaí. Só no escuta do MP Boa. Faz que nem ela, participa. 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
5: Sou eu, Fábio Tarcísio, nessa sexta-feira. Olha, deixa eu te falar o seguinte, nas próximas 3 semanas estarei de férias, né? E por aqui vai estar o meu amigo Roger Lima, comandando a nossa programação da 100.3, o programa MP Boa. Então, próxima segunda-feira eu entro de férias, aí passo 3 semanas aí de férias e retorno, mas vai ficar no bom comando do amigo Roger Lima. Birubiru Souza!
8: Boa noite, Fábio! Birubiru Urubuzinho, tô ligado aqui, desde cedo, não perdi um programa hoje, parceiro.
5: Aí sim, hein?
8: Ô, Sinete, minha querida, eu mandei aquele piquezinho que eu prometi de manhã, tá? Lá no programa da Jaca. Valeu, minha amiga. Tamo junto.
5: Tá feito, né? Rolou Rocinete, né? Tá até aqui, já até vim aqui, ó. Valdomiro Ribeiro, Birubiru. Grande Valdemiro, um grande abraço. Olha aí, ó. Boa noite, quero participar do sorteio do Bregão do Rei, né? Tá certo. A minha amiga Jaane mandou mandar pra ela. Vamos lá. A você ligada aí na programação. Obrigado pelo carinho, obrigado pela audiência. Tá valendo aqui, não sei qual é o sorteio, mas tá valendo, gente. Quem tá participando pode saber que vai estar concorrendo, porque tá indo todo mundo pra mesma participação que aí a da Jaane, né? Olha, dona Ivone, um grande abraço, dona Ivone, querida. Tudo de bom pra senhora.
9: Boa noite, meu amigo Fábio Tarcísio. Boa noite, meu amigo. Meu amigo, tá com uma música aí pra mim. Ofereço pra tudo aí da rádio, pra você aí da rádio, pra todos os ouvintes que estão no seu programa. Um abração para o senhor, para sua família. Um bom final de semana. Que Deus abençoe.
5: Alô, Roberta, querida. Tudo bom? Como é que você está? Abraço.

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12: 100.3, boa noite pra você, Elis Gardenha. Boa noite, gostaria de mandar um alô para o meu esposo Juvenal, que está lá na Serra da Moça ouvindo o programa. Quero dizer que estou com muita saudade dele e amo ele demais. Aqui é Elis Gardenha, do Pérola, curtindo aí a nossa programação. Valeu, Elis Gardenha, um grande abraço. Boa noite.